0: poder combater miséria, combater fome e fazer desenvolvimento.
1: O poço onde a Petrobras encontrou petróleo está localizado a cerca de 175 quilômetros da costa do Amapá, a uma profundidade de quase 2.900 metros. De acordo com a Petrobras, atualmente cerca de 80% do petróleo extraído no Brasil vem do pré-sal. Essa exploração deve chegar ao pico até 2035, indicando a necessidade de outras fontes de combustível fóssil. Reportagem Luana Karen.
2: Como deve ser o ensino de arte nas escolas? O Ministério da Educação homologou diretrizes para o ensino do componente curricular na rede de educação básica.
3: O documento estabelece que o ensino deve ser organizado em quatro eixos: artes visuais, dança, música e teatro.
2: O anúncio dessas diretrizes ocorreu hoje e a repórter Thaís Antônio acompanhou tudo e traz os detalhes ao vivo pra gente aqui no estúdio. Boa noite, Thaís.
4: Boa noite, Mariana. Boa noite, Luciano e ouvintes da Voz do Brasil. De acordo com as novas diretrizes, o ensino de arte nas escolas deve aproximar os estudantes das diferentes formas de fazer e vivenciar a disciplina. E para isso ser feito, a arte deve ser dividida em quatro componentes curriculares: artes visuais, dança, música e teatro. O texto complementa a Base Nacional Comum Curricular, que estabelece os conhecimentos, competências e habilidades esperados dos estudantes ao longo da educação básica. Com isso, as escolas passam a ensinar conteúdos, métodos e processos de criação em arte como prática educativa e não apenas como atividade secundária ou recreativa. Outro destaque é a aproximação entre professores, artistas e mestres e mestras das culturas populares. A resolução reconhece a importância de incluir esses saberes no processo educativo por meio de um trabalho colaborativo com professores de artes visuais, dança, música e teatro, como explica o ministro da Educação, Leonardo Barchini.
5: Primeiro, a gente fortalece as quatro linguagens separadamente, elas obviamente atuam em conjunto, mas a gente fortalece cada uma das quatro linguagens: as artes visuais, a música, a dança e o teatro. E a gente reconhece que na formação de professores com essas diretrizes, também precisaremos ter habilitação em cada uma dessas especificidades, dessas quatro linguagens. Teremos que ter formação específica. Então, isso eleva o ensino das artes a outro nível.
4: A resolução também define orientações para a organização do currículo, a distribuição dos professores, a estrutura física e pedagógica das escolas e os processos de avaliação. Todas essas medidas devem considerar princípios como equidade, acessibilidade, inclusão e justiça social. Mariana e Luciana, é com vocês.
3: Obrigado pelas informações, Thaís Antônio.
2: A malária é caracterizada por febres altas, calafrios, tremores, dores de cabeça, podendo estar associada também a vômitos e náuseas.
3: Causada principalmente pela picada de mosquitos infectados, a maior parte de casos da doença estão no norte do país.
2: Mas no ano passado caiu o número de infectados pela malária, bem como de óbitos em função da doença.
6: A malária contaminou cerca de 118 mil pessoas no ano passado, 15% a menos do que em 2024. Os resultados foram apresentados nesta segunda-feira, durante um congresso da Sociedade Brasileira de Medicina Tropical. O número de mortes em função da doença também caiu, especialmente na região amazônica, que concentra o maior número de casos, como disse o ministro da Saúde, Alexandre Padilha.
7: 2025 nós tivemos uma redução de mais de 50% dos óbitos por malária, mais de 40% de redução de malária em terra indígena, mais de 40% de malária em áreas de assentamento rural, assentamentos na região amazônica brasileira, que é uma das regiões com maior incidência de casos de malária. E tivemos o menor número de internações por malária.
6: Em menor escala, a infecção pode ocorrer devido à transfusão sanguínea, compartilhamento de agulhas contaminadas ou da gestante para o bebê. Mas o principal modo de transmissão é pela picada de fêmeas infectadas do mosquito Anopheles, também conhecido como carapanã ou mosquito prego. De acordo com o presidente da Sociedade Brasileira de Medicina Tropical,
2: Gustavo Romero.
8: Por isso, a gente tem uma, às vezes muita dificuldade, né, de definir exatamente aquela população que efetivamente está em risco, né? Os mosquitos se mexem, né? E os mosquitos crescem com as variações climáticas, que é outro detalhe importante que a gente deve levar em consideração. E muito frequentemente populações que estão mais vulneráveis estão mais expostas à picada desses mosquitos. E por isso que a malária se transmite com tanta eficiência, né?
2: Se diagnosticada a tempo, a malária tem cura e o tratamento é eficaz. Após a confirmação da doença, o paciente recebe o tratamento gratuitamente em unidades do Sistema Único de Saúde. Inclusive a tafenoquina, medicamento que previne novas manifestações da malária. Por ser administrado em dose única, ele impede que o paciente abandone o tratamento, como explica o infectologista Marcos Lacerda.
9: Comparando com as medicações que são tradicionalmente usadas para malária, que vão de 7 a 14 dias, resulta num benefício muito grande para o paciente. É que as pessoas se tratam enquanto tem febre, geralmente 2, 3 dias, depois ela para de usar a medicação. E isso então faz com que as recaídas aconteçam. Praticamente metade dos casos que estão registrados hoje no Brasil são de recaídas. Então uma medicação que iniba a recaída é uma medicação altamente estratégica no controle da malária no país.
2: O medicamento está disponível tanto para pacientes maiores de 16 anos e com mais de 35 quilos, quanto para crianças a partir de 2 anos e com peso mínimo de 10 quilos. Reportagem Graziele Bezerra.
3: Entre junho e julho, foram confirmados 21 casos de sarampo no estado de São Paulo.
2: Neste fim de semana, o ministro da Saúde, Alexandre Padilha, esteve no estado, em Grajaú, acompanhando a vacinação contra a doença.
3: E comentou que o reforço na imunização visa prevenir a circulação e a transmissão do sarampo.
10: Em 2026, nós já temos aqui na cidade de São Paulo cerca de 20 casos também com relação a importados, são cepas que circularam nos Estados Unidos e no Canadá, e esse esforço é para manter esse bloqueio, para não permitir que aconteça em São Paulo em 2026, o que aconteceu em 2019, quando começou um surto assim e se propagou para ter 20 mil casos de sarampo em 2019. Naquele momento o Brasil perdeu o certificado de livre do sarampo. Reconquistamos o certificado em 2024 e queremos manter São Paulo, o estado de São Paulo e o Brasil livre do sarampo.
2: Para crianças de 6 a 11 meses, a dose aplicada durante a estratégia é considerada dose zero e não substitui as doses previstas no calendário nacional de vacinação aos 12 e aos 15 meses.
3: Para as demais idades, os profissionais de saúde verificam a necessidade de vacinação de acordo com a faixa etária e a situação vacinal de cada pessoa.
2: A cada hora, mais de 1000 vidas são perdidas devido às doenças cardiovasculares em todo o mundo, segundo a Organização Mundial de Saúde.
3: Estima-se que cerca de 18 milhões de pessoas morrem anualmente em decorrência de condições que afetam o sistema circulatório.
2: De acordo com a Sociedade Brasileira de Cardiologia, o Brasil ocupa o nono lugar em número de mortes cardíacas.
3: E hoje, 17 de agosto, marca o início da Semana da Saúde Vascular, que promove conscientização, prevenção e diagnóstico precoce.
11: Seu Manuel Arruda da Silva tem 80 anos. Quando precisou ser atendido para tratar de um ferimento, descobriu um grave comprometimento na circulação. Uma cirurgia vascular conseguiu inicialmente melhorar o fluxo de sangue, mas a amputação da perna direita acabou sendo inevitável. Hoje, 8 meses depois, seu Manuel agradece pela vida.
12: Eu estou aqui ainda. Estou aqui quando na história.
11: Histórias como a de seu Manuel Arruda ajudam a explicar por que as doenças que comprometem a circulação continuam sendo um importante problema de saúde pública. Elas estão entre as principais causas de morte no país. Muitas dessas condições se desenvolvem de forma silenciosa. Por isso, a prevenção e o diagnóstico precoce são fundamentais para reduzir complicações e salvar vidas. O cirurgião vascular do Hospital Universitário de Brasília, Paulo Saad, alerta para hábitos e cuidados que podem prevenir doenças vasculares.
13: Controlar a glicemia, controlar a pressão, controlar as gorduras no sangue e cessar o tabagismo.
11: O aposentado Humberto dos Santos, de 62 anos, sofreu um infarto em 2022. Após o episódio, teve um AVC que comprometeu a fala e os movimentos. Desde então, faz tratamento no Hospital Universitário de Brasília. O filho, Leandro dos Santos, que o acompanha no tratamento, fala sobre um vício que colaborou para agravar o quadro de doenças cardiovasculares de seu Humberto.
14: Ele sempre foi fumante, né?
15: E aí vocês acham que a causa principal foi essa?
14: Creio que seja, né? Cigarro.
11: O especialista Paulo Saad fala sobre alguns sinais que indicam que é hora de procurar um médico.
16: Um paciente que caminha uma curta distância e já começa a ter dor, aquele paciente que faz o esforço e tem dor no peito. Então esses sinais significam que o músculo que está trabalhando, se você tem uma obstrução da circulação, esse oxigênio não chega na quantidade necessária, esses pacientes precisam procurar ajuda urgentemente.
11: A informação é uma aliada dos pacientes na hora de reconhecer sintomas precoces, procurar atendimento no momento certo e adotar medidas que melhoram a qualidade de vida. Por isso, na semana de 17 de agosto, é comemorada a Semana da Saúde Vascular, período dedicado à conscientização sobre doenças que afetam o sistema circulatório. Reportagem Luciana Colares de Holanda.
3: Hoje também é dia do patrimônio.
2: A data foi criada para marcar a importância de preservar a arte, a cultura e a história que estão por trás de tantas tradições brasileiras.
3: O patrimônio pode ser material, como conjuntos de casarões históricos ou determinados prédios e igrejas, ou imaterial, quando está ligado a festas tradicionais, por exemplo.
2: Hoje, mais cedo, eu conversei com o presidente do Instituto do Patrimônio Histórico e Artístico Nacional, Davidson Guzmão, sobre a preservação e a conservação dessa memória coletiva. Acompanhe. Presidente Davidson Guzmão, bem-vindo à Voz do Brasil, para a gente falar de história, cultura, nesse dia do patrimônio, né? Eu queria que o senhor começasse, então, explicando por que que a gente precisa de um dia para marcar esse tema e quais são as provocações que essa data faz.
17: Mariana, primeiro quero dizer que é um prazer estar aqui para a gente falar de algo que é tão importante para o reconhecimento da diversidade cultural brasileira, que é o patrimônio cultural. Uma das nossas principais atribuições e competências é a ampla divulgação e promoção do patrimônio cultural, exatamente para que essa diversidade seja reconhecida não só pelo Estado, mas que ela seja reconhecida e percebida também pela sociedade. E é por isso que a gente tem um dia dedicado ao patrimônio cultural, o dia 17 de agosto, que é um dia que foi escolhido em razão do nascimento, a data de aniversário de Rodrigo Melo Franco de Andrade, que foi o primeiro presidente do IPHAN e que ficou 30 anos ficou 30 anos fazendo a gestão do IPHAN e que foi a pessoa que inaugurou um sistema de proteção de patrimônio cultural no Brasil. Então, esse a justificativa, vamos dizer assim, é por causa, né, do nascimento de Rodrigo Melo Franco, que a gente tem o dia 17 de agosto escolhido, mas é sobretudo por conta da importância do patrimônio na vida das pessoas no dia a dia.
2: Agora, as celebrações vão se prolongar ao longo de todo esse mês. Qual é o tema desse ano e o que está previsto na programação?
17: Esse ano o tema é patrimônio criativo, inclusão produtiva, trabalho e renda. Exatamente para marcar uma dimensão do patrimônio cultural, que é a dimensão da cidadania e da produção de renda, da possibilidade de trabalho e renda para pessoas que vivem do patrimônio cultural. Vou dar um exemplo, o ofício de paneleiras lá em Goiabeiras, um bairro lá no Espírito Santo, né, em que a gente tem um bem cultural que é o ofício de paneleiras, um saber tradicional relacionado ao fazer a panela, né, que é produzida, a panela de barro, que é produzida onde é feita a famosa moqueca capixaba.
2: Aquela panela tradicionalíssima de fazer a moqueca capixaba, né?
17: Exatamente. E que tem uma dimensão, uma relação muito direta com o mercado, que, portanto, afere renda, né? Ofere renda para aquelas paneleiras. Então, esse é um exemplo importante, mas a gente tem vários outros, né, de pessoas, de detentores moradores que vivem diretamente do patrimônio cultural, de centros históricos que são dinamizados a partir do patrimônio que é reconhecido, desse centro histórico que é reconhecido em algumas das nossas cidades no país.
2: E aí a gente tem uma programação prevista, as pessoas podem checar essa programação onde, como é que funciona?
17: Isso, a gente tem uma programação em todos os estados do Brasil, nós teremos atividades, essa programação ela está disponível no portal do IPHAN, www.ifan.gov.br. Quem quiser acessar e ver o que vai estar acontecendo no seu estado, pode acessar a programação lá no portal do IPHAN na internet.
2: Lembrando aqui que IPHAN se escreve com PH, né?
17: Exato.
2: Que é Instituto do Patrimônio Histórico e Cultural. Presidente, no próximo ano também vamos ter outra celebração importante, que são os 90 anos do

0: relaciona, por exemplo, com as mudanças climáticas, né? Então, o aumento da intensidade de chuvas, das temperaturas, como que isso se relaciona com o patrimônio cultural na gestão dos centros históricos, que cuidados nós devemos ter e como nós devemos pensar ações de prevenção, adaptação e mitigação a essas mudanças climáticas. Esse é um desafio que está na nossa ordem do dia e que nós estamos pensando como tratar desse enfrentamento às mudanças climáticas no âmbito da gestão do patrimônio cultural. Um outro desafio é aquele que, na verdade, é um desafio e é, ao mesmo tempo, diretriz para a gestão do patrimônio cultural, que é a gestão compartilhada. Então, a articulação com estados e municípios, a articulação com a sociedade civil organizada para a gestão do patrimônio, para que essa gestão, ela de fato, ela seja compartilhada entre os órgãos de poder público e a sociedade.
1: Pois é, e é importante que a sociedade mesmo se envolva, né, presidente, nesse tema, cobre a preservação do patrimônio na sua cidade, no seu estado. Como que é possível fazer isso?
0: Bom, hoje a gente tem a participação social como um princípio que atravessa a maioria das políticas públicas no Brasil, inclusive a de patrimônio cultural. Então, hoje, a sociedade, as pessoas podem procurar os órgãos de patrimônio de sua cidade, do seu estado, podem procurar o IPHAN tem representação, tem superintendências em todos os estados, e podem procurar também as instâncias de controle social que trabalham com patrimônio cultural, os conselhos de cultura e, em alguns casos, os próprios conselhos de patrimônio que existem nos municípios e nos estados.
1: Lembrando, né, presidente, que até para deixar um pouco mais palpável para as pessoas, quando a gente fala de patrimônio, a gente está falando tanto daquele casarão histórico, aquele prédio antigo, aquela igrejinha, mas também do fazer cultural muito típico. Tudo isso é dever nosso, como sociedade, ajudar a preservar, né? O senhor mencionou aí as paneleiras, por exemplo. Tudo isso é patrimônio e é dever da sociedade proteger, né?
0: Exato, é tudo isso e muito mais. Na verdade, a gente faz uma divisão entre patrimônio material e imaterial, mas quando a gente está falando de patrimônio, a gente está falando de valor, na verdade, sobretudo, né? Então, é importante a gente entender que o patrimônio material, as edificações, as obras de arte, elas são reconhecidas e entendidas como integrantes da nossa identidade, como elementos que ajudam a compreender a nossa história, as várias memórias e identidades que existem no país, porque são atribuídos valores a essas coisas. Da mesma maneira, as várias celebrações, os conhecimentos tradicionais, os fazeres, os saberes, né? Lugares que são importantes, né? Para a compreensão das memórias dos vários grupos formadores da sociedade brasileira, para usar o termo da Constituição, também são importantes. É o chamado patrimônio imaterial.
1: É isso aí. Nós conversamos com Davidson Guzmão, presidente do Instituto do Patrimônio Histórico e Artístico Nacional. Falei errado mais cedo. Instituto do Patrimônio Histórico e Artístico Nacional. Muito obrigada, presidente, pela sua entrevista aqui à Voz do Brasil.
0: Obrigado, Mariana. A gente está à disposição da Voz do Brasil e de todos os brasileiros para conversar sobre o patrimônio. Essa é a nossa função, nosso métier e é, sobretudo, a nossa alegria.
2: Concursos federais têm novas nomeações e convocações.
1: As medidas publicadas no Diário Oficial da União contemplam aprovados nas duas edições do Concurso Público Nacional Unificado e no Comando do Exército.
2: Todas as nomeações foram homologadas antes do início do período de defesa eleitoral.
1: Para o CPNU2, estão autorizadas 69 nomeações de candidatos de nível superior. E para a primeira edição do CPNU, são 40 vagas de contratação temporária.
2: Quem está na lista de espera do primeiro concurso público unificado deve realizar uma nova manifestação de interesse entre os dias 24 de agosto e 4 de setembro pelo aplicativo SouGov ou pela versão web do serviço mediante login.
1: Quem não se manifestar no prazo será excluído do banco de candidatos aprovados em lista de espera de todos os cargos do CPNU1, inclusive para fins de contratação temporária.
2: Abertas as inscrições para o selo Patrocinadores do Futuro 2026.
1: Uma iniciativa que pretende reconhecer a contribuição de empresas e entidades para a promoção, para a proteção previdenciária de seus trabalhadores e associados.
2: A participação é gratuita e voluntária.
1: As inscrições vão até 31 de agosto e são realizadas por formulário eletrônico disponível no site gov.br/previdência.
2: O regulamento completo e as orientações também estão disponíveis no portal do Ministério.
1: Essas foram as notícias. financeiros do governo federal.

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0: Fique agora com as notícias do Poder Judiciário e do Congresso Nacional. Boa noite.
1: Uma boa noite, até amanhã.
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4: Poder Judiciário inicia a 33ª semana Justiça pela Paz em Casa.
5: Para STJ, prisão em flagrante de mãe em estado diverso da morada dos filhos não impede concessão de regime domiciliar.
4: TSE inaugura o Centro de Divulgação das Eleições 2026, o CDE.
5: Boa noite, eu sou Arthur Filho.
4: E eu sou Walter Lima.
5: A partir de hoje até sexta-feira, 21 de agosto, o Poder Judiciário Brasileiro se mobiliza na 33ª semana Justiça pela Paz em Casa.
4: Coordenada pelo CNJ, em parceria com os Tribunais de Justiça estaduais, a iniciativa promove mutirões de julgamentos e audiências para dar rapidez aos processos de violência de gênero, além de realizar ações de conscientização em todo o país. Carolina Chaves.
6: A campanha é realizada 3 vezes ao ano, nos meses de março, agosto e novembro. O foco é fortalecer a política judiciária no combate à violência doméstica e familiar contra a mulher. Segundo o presidente do STF e do CNJ, ministro Edson Fachin, esta semana, mais uma vez em todo o Brasil, os tribunais de justiça prepararam programações especiais.
7: Será o nosso esforço concentrado de julgamentos, de audiências e mutirões voltados à proteção de mulheres em situação de violência. Os números nos impactam. Os números mostram um judiciário que tem pressa.
6: Na última edição, realizada em março deste ano, foram proferidas mais de 16 mil sentenças, realizadas mais de 10 mil audiências e concedidas 11.648 medidas protetivas de urgência.
5: O fato de uma mãe ser presa em estado diferente de onde filhas menores residem não impede por si só a concessão da prisão domiciliar.
4: Essa conclusão é do STJ. Fátima Uchoa.
8: Durante viagem de ônibus interestadual, a mulher foi presa em flagrante e teve a prisão preventiva decretada após serem encontradas drogas na mochila dela. A defesa informou que a mulher era mãe de 2 meninas menores de 12 anos e pediu a prisão domiciliar. O Tribunal de Justiça do Paraná negou o pedido porque as crianças já estavam com a avó em outro estado. Mas no voto que prevaleceu na sexta turma do STJ, o ministro Og Fernandes explicou que mesmo com a gravidade da acusação e a expressiva quantidade de droga apreendida nesse caso, essas circunstâncias isoladamente não impedem o regime domiciliar.
5: O Tribunal Superior Eleitoral inaugurou hoje o Centro de Divulgação das Eleições 2026, o CDE.
4: O espaço instalado no TSE em Brasília foi preparado para atender aos profissionais de imprensa envolvidos na cobertura das eleições de outubro deste ano. Rimac Souto.
9: A inauguração foi feita pelo presidente do TSE, ministro Cássio Nunes Marques.
10: A ideia é que o Centro de Divulgação das Eleições seja mais do que um espaço de trabalho para os profissionais que acompanharão as eleições. O objetivo é que se torne um ambiente de diálogo aberto com a Justiça Eleitoral, em que a transparência e o acesso à informação não encontrem quaisquer obstáculos. O trabalho realizado por vocês, jornalistas, de dentro e de fora do país, é essencial para que a sociedade tenha acesso a informações corretas e contextualizadas sobre o processo eleitoral. Nunca é demais sublinhar que uma imprensa livre e participativa é sinônimo de democracia. A Justiça Eleitoral tem na imprensa uma aliada por compartilhar com ela a paixão pela democracia e pela informação de qualidade.
9: Ao inaugurar o CDE, o ministro também lançou a campanha Eleições 2026, Coisa de Pele.
5: Comissário de bordo demitido por se recusar a tomar a vacina contra a Covid-19 deve receber as verbas rescisórias.
4: O TST entendeu que ele tinha uma justificativa médica para não se vacinar. Simone Moura.
11: O comissário da Gol foi demitido por justa causa em novembro de 2021 durante a pandemia. Ele disse que não tomou a vacina porque tinha risco elevado de trombose. Inclusive, apresentou o laudo médico que indicava a contraindicação à vacinação. Mas a empresa alegou que o atestado não tinha respaldo científico. A justa causa foi mantida na primeira instância, mas o Tribunal Regional do Trabalho do Rio de Janeiro afastou a punição. No TST, ao analisar recurso da Gol, o entendimento é que a recusa à vacina pode, em tese, ser considerada ato de indisciplina ou insubordinação.
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5: A você uma boa noite.
4: E até amanhã.
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12: Paula Groba.
13: E eu sou Ricardo Nakaoka.
12: E estes são os destaques de hoje do Jornal do Senado, que começa agora.
13: Senado terá esforço concentrado e fim da escala 6x1 pode entrar na pauta.
12: Avança projeto que prevê biometria de recém-nascidos para evitar troca e tráfico de bebês.
13: Instalada comissão sobre MP que amplia crédito para motoristas.
12: Boa noite.
13: Boa noite.
12: Mesmo com as campanhas eleitorais em curso, o Senado vai manter a agenda de votações. O presidente do Senado, Davi Alcolumbre, convocou os parlamentares para um novo esforço concentrado de 31 de agosto a 4 de setembro.
13: Entre os temas que podem ser analisados está o fim da escala de trabalho 6x1. Os detalhes com a repórter Raíssa Abreu.
14: Os senadores e senadoras voltam a se reunir para votar temas prioritários na semana de 31 de agosto a 4 de setembro. O anúncio foi feito pelo presidente Davi Alcolumbre. Na pauta, o fim da escala de trabalho 6x1, a PEC da Segurança Pública e a criação da Política Nacional de Minerais Críticos e Estratégicos.
15: Então eu decidi, como presidente do Senado, que uma semana seria semipresencial e a outra semana de esforço concentrado presencial. Então eu queria que os gabinetes fossem avisados, as assessorias avisadas, para que no próximo esforço concentrado nós estejamos todos aqui presentes no plenário, se for possível, os 81 senadores.
14: Essa é a segunda data de esforço concentrado de votações do segundo semestre. Na primeira, de forma semipresencial, foram votados, por exemplo, o projeto que cria o Programa de Desenvolvimento da Indústria de Fertilizantes e uma medida provisória que socorreu vítimas de desastres naturais. Esforço concentrado é como se chamam as reuniões centralizadas em períodos curtos, na tentativa de votar projetos urgentes, apesar do período eleitoral, quando os parlamentares estão em campanha em seus estados. Esse ano, 2/3, ou 54 das vagas do Senado estão em disputa. Para saber mais sobre a função do Senado e dos senadores e senadoras, visite o especial Eleições 2026 da Agência Senado, em senado.leg.br.
12: A troca de bebês e o tráfico de crianças são riscos que podem ser evitados com mais segurança e identificação nas maternidades. Um projeto aprovado pela Comissão de Constituição e Justiça prevê a coleta de dados biométricos do recém-nascido logo após o parto.
13: A medida busca garantir a identificação segura do bebê e dar mais proteção às famílias. Os detalhes com o repórter Bruno Lourenço.
10: Pelo texto, o procedimento de identificação biométrica deverá registrar as impressões digitais da mãe e a dos pés do bebê. Essas informações constarão da declaração de nascido vivo. A relatora, senadora Roberta Scioli, do Republicanos de Roraima, defendeu a medida.
16: Exigência de vinculação individualizada e rastreável entre a identificação biométrica da mãe e do recém-nascido, destinada a assegurar a autenticidade, identificação e a integralidade das informações registradas.
10: A senadora doutora Eudócia, do PSDB de Alagoas, reforçou que a iniciativa aumenta a segurança do registro civil e previne a troca, o roubo, as adoções irregulares e o tráfico de bebês.
17: E aí nós iremos mudar a história dos nossos recém-nascidos para não terem o risco de serem trocados ou de ser confundido contra o bebê, enfim, de ter algum tipo de fraude.
10: A proposta passará por um turno suplementar de votação na CCJ antes de poder seguir diretamente para análise da Câmara dos Deputados.
12: O presidente da Comissão de Relações Exteriores defendeu um acordo para evitar uma escalada comercial com os Estados Unidos. Isso porque uma disputa comercial pode ter impactos diretos na economia e nas relações entre os dois países.
13: Diante do novo tarifaço americano, o governo brasileiro abriu um processo de reciprocidade e o Senado acompanha as negociações. O repórter Pedro Pincer tem mais informações.
18: O governo brasileiro anunciou a abertura formal do processo para avaliar se o tarifaço dos Estados Unidos contra exportações nacionais será respondido com base na lei da reciprocidade econômica, que é um novo mecanismo da legislação brasileira para disputas comerciais. O Palácio do Planalto informou que o procedimento foi iniciado a partir do compartilhamento do pedido pela Secretaria Executiva da Câmara de Comércio Exterior com os demais integrantes do seu Comitê Executivo de Gestão. O consultor legislativo do Senado, Marcos Túlio Bezerra, lembrou que o Brasil pode pôr sobre a mesa pautas essenciais para os Estados Unidos, como direitos autorais que afetam as big techs e patentes de medicamentos.
19: Então, se com a ameaça das medidas, a possibilidade de adoção das contramedidas aqui pelo governo brasileiro, o governo já consiga ser bem sucedido em retomar a negociação, a gente já considera que a lei vai ter um sucesso.
18: Em nota, o presidente da Comissão de Relações Exteriores, senador Nelsinho Tradi, do PSD de Mato Grosso do Sul, afirmou receber com atenção a decisão do Poder Executivo. Para o senador, o Brasil precisa estar preparado para agir quando necessário, sem esquecer que as relações bilaterais com os Estados Unidos ocorrem há mais de 200 anos e que todas as possibilidades de entendimento devem ser buscadas antes de uma escalada comercial.
12: Quem trabalha ao volante, o veículo é ferramenta de trabalho e fonte de renda. Mas na hora de trocar o carro ou renovar a frota, o acesso ao crédito pode ser um obstáculo.
13: Para facilitar esse financiamento, o Congresso vai analisar uma medida provisória sobre o tema. A senadora Leila Barros foi eleita presidente da comissão mista, que vai examinar a proposta. A reportagem é de Marcela Cunha.
20: A senadora Leila Barros, do PDT do Distrito Federal, destacou que o texto foca em uma categoria que hoje reúne mais de 2 milhões de brasileiros, motoristas de aplicativo, taxistas, entregadores e motofrentistas. Esses trabalhadores dependem de seus veículos diariamente, mas esbarram na burocracia dos bancos na hora de financiar um novo modelo. Ao assumir a presidência da comissão mista, a senadora Leila ressaltou que a falta de crédito acessível acaba penalizando quem mais trabalha.
21: Quem trabalha por aplicativo sabe como é difícil chegar ao sistema financeiro apresentando uma renda variável e conseguir crédito com juros e prazos razoáveis. Muitas vezes, o resultado é continuar trabalhando com um veículo antigo e compromete uma parcela cada vez maior da renda do trabalhador.
20: Para facilitar os financiamentos, a medida provisória prevê o uso de recursos do Fundo de Investimento em Infraestrutura Social e a criação de mecanismos de garantia pública. Além de gerar renda, a proposta foca em cidades sustentáveis, incentivando frotas de baixo carbono e pontos de recarga de baterias. A relatora será a deputada Amanda Gentil, do Progressistas do Maranhão.
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12: Em 2026, o eleitor vai às urnas para escolher quem vai representar seu estado ou distrito federal no Senado. Mas, afinal, o que faz um senador? Além de participar da criação e da revisão das leis, ele tem a missão de fiscalizar o governo federal e exercer atribuições exclusivas do Senado.
13: A reportagem de Yasmin Rodrigues explica como funciona esse trabalho e por que o Senado tem um papel central na democracia brasileira.
22: O Senado Federal é uma das duas casas do Congresso Nacional e representa os estados e o Distrito Federal. Senadores e deputados federais apresentam, discutem e votam propostas que podem virar lei. O Senado também tem o chamado papel revisor. Depois de aprovada em uma das casas, a proposta é analisada pela outra, que pode fazer mudanças antes da aprovação final. Para o presidente do Senado, Davi Alcolumbre, o trabalho dos parlamentares é uma responsabilidade de todos.
23: Isso não é uma missão de um homem, nem de uma mulher, nem da mesa diretora. Isso é a missão dos 81 senadores, de todos os partidos constituídos no Brasil, de 513 deputados federais e deputadas, porque só a união pode transformar verdadeiramente a vida das pessoas.
22: Senadores e deputados também têm a função de fiscalizar o Poder Executivo. Isso significa acompanhar as ações do governo federal, avaliar políticas públicas, analisar as contas da Presidência da República e criar CPIs. Mas o Senado tem atribuições que são exclusivas da Casa. Uma delas é aprovar as autoridades indicadas pelo Presidente da República, como ministros dos tribunais superiores, o Procurador-Geral da República, diretores do Banco Central e embaixadores. Outra é autorizar operações de crédito da União, dos estados, do Distrito Federal e dos municípios. E, por fim, o Senado é responsável por julgar o Presidente da República em um processo de impeachment, depois que a Câmara dos Deputados autoriza a abertura do processo.
13: Trabalhos técnicos de Eliseu Caires, o Jornal do Senado fica por aqui. Acompanhe agora as notícias da Câmara dos Deputados. Boa noite.
0: Boa noite e até amanhã.
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1: Câmara aprova diretrizes para desenvolvimento do futebol feminino.
2: Deputados reduzem a carga tributária para resseguradoras nacionais.
1: Parlamentares regulamentam a profissão de conservador-restaurador.
7: Boa noite. Avança na Câmara a proposta que regulamenta a profissão de conservador-restaurador de bens culturais. A medida era uma demanda histórica da categoria, como informa a repórter Paula Bittar.
24: A Comissão de Constituição e Justiça da Câmara aprovou uma proposta que regulamenta o exercício das profissões de conservador-restaurador de bens culturais e de técnico em conservação-restauração de bens culturais. De acordo com o texto aprovado, poderá atuar como conservador-restaurador de bens culturais móveis e integrados quem tiver diploma de curso superior na área, reconhecido pelo Ministério da Educação ou expedido por instituição estrangeira e revalidado no Brasil, ou mestrado ou doutorado na área expedido por instituição brasileira reconhecida pelo Ministério da Educação ou por instituição estrangeira e revalidado no Brasil, desde que tenha elaborado dissertação ou tese em tecnologia da conservação e restauração de bens culturais móveis e integrados e comprove pelo menos 5 anos de atividades técnicas e científicas próprias do campo. Também poderão exercer a profissão aqueles com diploma de outros cursos superiores que exerçam atividades na área há pelo menos 5 anos até a data de publicação da lei e os que tenham concluído até a data de publicação da lei curso de especialização na área observada a carga horária mínima exigida pelo Ministério da Educação. Entre as atribuições do conservador restaurador de bens culturais móveis e integrados estão realizar procedimentos de conservação e restauração em bens culturais, ministrar aulas relacionadas ao tema, desenvolver e coordenar projetos e pesquisas científicas sobre o tema e elaborar laudos técnicos, orientar e supervisionar acondicionamentos e acompanhar o transporte de obras de valor histórico, artístico e cultural, como courier. Já para atuar como técnicos em conservação e restauração de bens culturais móveis e integrados, é preciso ter curso de educação profissional técnica de nível médio na área, no Brasil ou no exterior e revalidado no país, ou então atuar na atividade comprovadamente há mais de 5 anos e não possuir escolaridade técnica exigida até a data da publicação da lei. Entre as atribuições desse profissional estão realizar exame técnico do estado de conservação de bens culturais móveis e integrados e auxiliar em eventos como seminários e exposições sobre o tema. Entre os deveres e responsabilidades do conservador, restaurador e do técnico estão assumir apenas trabalhos que possam realizar com segurança dentro dos limites de sua formação, não utilizar produtos, materiais e procedimentos técnicos que ponham em risco à integridade do bem cultural e na compensação de acidentes ou perdas não encobrir ou modificar o que existe do original, de modo a não alterar suas características e condições físicas após o evento. A autora do projeto, deputada Fernanda Melchiona, do PSOL do Rio Grande do Sul, considerou a aprovação uma vitória para os profissionais e para as universidades. Segundo ela, os profissionais pleiteiam essa legislação.
5: Eles tinham apresentado essa iniciativa com o então deputado Chico Alencar, que nesse ano não exerceu um mandato federal. E eu apresentei, portanto, esse projeto, que depois foi qualificado pelas contribuições das universidades que têm o curso, como é o caso da UFPEL, na Universidade Federal do Pará, eu tive conhecendo a formação e o trabalho, que contribui enormemente para a preservação de bens culturais, o nosso patrimônio, a valorização da carreira, o incentivo à formação técnica, se aproxima de padrões internacionais, né? De conservação e restauração.
24: A proposta considera bem cultural móvel o objeto de natureza artística, histórica, documental, científica e tecnológica. Isso abrange obras de arte, documentos, artefatos arqueológicos, etnográficos e de cultura popular e elementos paleontológicos de ciências naturais, científicos e tecnológicos, possíveis de serem deslocados ou transportados. Já o bem cultural integrado está vinculado à superfície construída de um bem imóvel ou da natureza. Isso inclui pinturas artísticas ou decorativas, retábulos, esculturas, ourivesaria, cerâmica, azulejaria, estuques, relevos, elementos decorativos e tecnologias que envolvam os elementos construtivos e os materiais de construção empregados nas vedações, revestimentos e acabamentos. A proposta que regulamenta o exercício das profissões de conservador, restaurador de bens culturais e de técnico em conservação, restauração de bens culturais, segue agora para o Senado, a menos que haja recurso para votação antes pelo plenário da Câmara. Da Rádio Câmara, de Brasília, Paula Bittar.
6: Educação.
8: Beto Preto, do PSD, exalta a expansão dos cursos de medicina nas universidades estaduais do Paraná. O deputado cita a criação do curso de medicina em Apucarana e o lançamento da graduação no campus da Unespar em Paranavaí, além do curso de enfermagem em Paranaguá.
7: Na opinião de Beto Preto, a ampliação das vagas em cursos da área de saúde contribui para a formação de profissionais que atuarão no Sistema Único de Saúde. O parlamentar reforça que as graduações são gratuitas e oferecem oportunidades para estudantes da rede pública.
6: Saúde.
8: Paulo Soares, do Podemos de São Paulo, apresentou projeto que visa descentralizar e regionalizar os serviços do SUS, usando estruturas hospitalares atualmente desocupadas em cidades menores para ampliar atendimentos e reduzir mortes em filas de espera.
7: Paulo Soares cita a cidade de Bauru como exemplo, com a morte de 1.123 pacientes à espera de leitos nos últimos 5 anos. O congressista cobra mais atenção do governo federal às regiões interioranas, com a disponibilização de profissionais e equipamentos.
6: Previdência.
8: Rodrigo Hollenberg, do PSB do Distrito Federal, apresentou projeto que amplia o acesso ao benefício de prestação continuada. A proposta eleva para meio salário mínimo por pessoa o limite de renda familiar e permite descontar gastos com alimentação especial, medicamentos e terapias.
7: Rodrigo Hollenberg também defende a regulamentação da avaliação biopsicossocial. Ele sustenta que a medida é necessária para garantir o acesso efetivo das pessoas com deficiência aos benefícios previstos em lei.
8: Dani Cunha, do PL do Rio de Janeiro, defende projeto que permite a pais ou responsáveis por crianças e adolescentes com deficiência trabalhar sem perder o benefício de prestação continuada. Pela proposta da deputada, a remuneração de até 10 salários mínimos não entraria no cálculo da renda familiar.
7: Dani Cunha afirma que a regra atual desestimula o retorno ao mercado de trabalho, especialmente de mãe solo, já que qualquer aumento de renda pode resultar na perda do benefício da criança. Ela acrescenta que o texto também autoriza a dedução de despesas com o tratamento da deficiência.
6: Comissões.
8: Luiz Lima, do Novo, do Rio de Janeiro, destaca os resultados da CPMI do INSS na investigação de descontos indevidos em aposentadorias. De acordo com o deputado, a comissão ajudou a identificar operadores financeiros, servidores e entidades suspeitas de participação nas fraudes.
9: A gente teve a felicidade de mostrar para o Brasil ser um facilitador até para a Polícia Federal e para o STF das pessoas envolvidas. Servidores do próprio INSS, operadores financeiros, recebedores de propina, sindicatos de fachada. Então a gente tem mais de 20 pessoas hoje presas e percebeu o quanto o brasileiro dispõe de tempo e de inteligência para fraudar, para enganar.
7: Luiz Lima acrescenta que 3 entidades investigadas teriam desviado mais de 6 bilhões de reais de aposentados, com descontos mensais que chegavam a R$50. Na avaliação do deputado, a CPMI contribuiu para recuperar recursos e dificultar a repetição das fraudes.
4: Segurança Pública.
8: Bom Gás do PT gaúcho defende a aprovação de projeto que criminaliza a misoginia, entendida como ódio ou discriminação contra mulheres por sua condição de gênero. O deputado pondera que esse tipo de conduta alimenta a violência e viola a dignidade das mulheres.
7: Bom Gás pede que a Câmara vote logo a proposta, já aprovada pelo Senado. O parlamentar rejeita a ideia de que o projeto promova censura contra homens, mas diz que o objetivo é responsabilizar quem incentiva ou dissemina práticas de discriminação contra as mulheres.
8: Roberto Monteiro Pai, do PL do Rio de Janeiro, agradece a aprovação de uma moção de louvor ao filho Gabriel Monteiro na Comissão de Segurança Pública. Segundo o deputado, a homenagem reconhece a atuação do ex-vereador no combate à criminalidade.
7: Roberto Monteiro Pai também destaca o trabalho da policial civil do Distrito Federal, Deise Andrade, no enfrentamento ao feminicídio e à violência sexual contra crianças. O parlamentar ressalta a importância das ações de combate a violência contra as mulheres.
4: Economia.
8: A Câmara aprovou um projeto que reduz tributos pagos por empresas resseguradoras nacionais. O repórter Marcelo Lascher nos conta quais as medidas propostas.
11: O plenário da Câmara aprovou o projeto que reduz a carga tributária para resseguradoras nacionais. Resseguradoras são empresas que assumem parte dos riscos das seguradoras. Elas são responsáveis por uma espécie de seguro do seguro, usado principalmente em operações de grande valor ou com potencial para gerar perdas elevadas. O principal benefício proposto pelo projeto é a redução da alíquota da Contribuição Social sobre o Lucro Líquido, a CSLL, que hoje é de 15% e passa a ser de 9%. A proposta foi apresentada pelo deputado Isnaldo Bulhões Júnior, do MDB de Alagoas, com a justificativa de que as resseguradoras nacionais perderam mercado a partir de 2019, com a eliminação de restrições à atuação de resseguradores estrangeiros. Segundo Isnaldo Bulhões Júnior, as resseguradoras estrangeiras não recolhem no Brasil CSLL e Imposto de Renda sobre Pessoa Jurídica, como as nacionais. Por isso, o projeto também isenta as empresas brasileiras de um adicional do imposto de renda. O projeto recebeu parecer favorável do relator, deputado Fernando Monteiro, do PSD de Pernambuco, mas não teve apoio do governo, como explicou o deputado Ayrton Faleiro, do PT do Pará.
14: Nós estamos tratando de um projeto que ele traz implicações financeiras, ordenamento de despesa, impactos nas finanças. Nós estamos numa reta final de governo, que tem um plano econômico em curso, que tem compromissos com a sociedade para fazer entregas. É hora de nós trazermos e aprovarmos aqui coisas que vêm trazer impacto financeiro.
11: Para o relator Fernando Monteiro, a arrecadação pode inclusive vir a aumentar, mesmo com benefício fiscal. Segundo ele, a proposta beneficia as empresas nacionais e pode forçar as estrangeiras a abrirem subsidiárias no país. Já o autor da proposta, Isnaldo Bulhões Júnior, disse que não há prejuízos para a arrecadação.
15: Não há um equívoco, não há nenhum prejuízo, não há nenhum problema. Apenas equaliza a empresa nacional, a empresa brasileira, dentro da concorrência com as empresas estrangeiras.
11: O projeto que reduz a carga tributária para resseguradoras nacional seguiu para análise do Senado. Da Rádio Câmara de Brasília, com informações de Antônio Vital, Marcelo Larcher.
4: Desenvolvimento Regional.
7: Leonardo Gadelha, do Podemos, reivindica o aumento da quantidade de água da transposição do Rio São Francisco destinada à Paraíba. O deputado afirma que o volume previsto atualmente para o estado é insuficiente para atender às demandas da população e do desenvolvimento regional.
8: Leonardo Gadelha argumenta que os canais da transposição comportam uma vazão superior à autorizada pela Agência Nacional de Águas. O parlamentar pede uma revisão da distribuição entre os estados do Nordeste diante do risco de agravamento da seca com a ocorrência de fenômenos climáticos extremos.
4: Transportes.
7: Euclides Petersen, do Republicanos de Minas Gerais, propõe financiar a modernização, ampliação e recuperação de aeródromos públicos de interesse regional. A ideia é criar um programa nacional que use incentivos fiscais para captar recursos de pessoas físicas.
10: Pela proposta, os contribuintes poderiam destinar parte do imposto de renda a projetos aprovados pelo governo. Segundo Euclides Petersen, a medida amplia a conectividade aérea e estimula o desenvolvimento econômico, o turismo e o acesso a serviços públicos no interior.
16: Trabalho.
7: Chico Alencar, do PSOL do Rio de Janeiro, defende a aprovação de um projeto de sua autoria que estabelece o fim dos penduricalhos, que são parcelas adicionais incorporadas aos salários de funcionários dos três poderes e que extrapolam o teto constitucional de R$ 46 mil brutos.
10: O legislador cita que 91% dos magistrados recebem acima do teto e, em sua avaliação, a medida vai combater a desigualdade salarial no país. Chico Alencar também cobra do Senado a aprovação do fim da escala 6x1 como medida de combate à desigualdade social.
7: Daniel Almeida, do PCdoB da Bahia, apoia as reivindicações da Campanha Nacional dos Bancários. O deputado destaca a recomposição dos salários, o reajuste do vale-refeição, a participação nos lucros e melhores condições de trabalho nas agências e no regime remoto.
10: Daniel Almeida também pede mudanças nas regras dos planos de saúde dos bancos públicos. Segundo o parlamentar, alterações normativas dos últimos anos fizeram os bancários arcarem com uma parcela crescente dos custos.
16: Meio ambiente.
7: Delegado Matheus Laiola, do União do Paraná, apresentou o projeto que proíbe a caça esportiva em todo o país. A proposta altera a lei de proteção à fauna e também revoga dispositivos que tratam da regulamentação dessa modalidade de caça.
10: Segundo o delegado Matheus Laiola, a caça esportiva não pode se sobrepor à proteção dos animais e à preservação da biodiversidade. O parlamentar afirma ainda que a medida busca eliminar brechas na legislação e reforçar a proibição de práticas de caça voltadas ao lazer.
16: Esporte.
7: A Câmara aprovou uma política de incentivo ao futebol feminino no país. O repórter Antônio Vital tem mais informações sobre a proposta.
17: A menos de um ano da realização da Copa do Mundo Feminina no Brasil, o plenário da Câmara aprovou o projeto do governo que define diretrizes para o desenvolvimento do esporte no país. O projeto inclui o futebol feminino como prioridade da política pública esportiva nacional, com foco na profissionalização e na equidade de oportunidades. O texto também exige a elaboração de um plano de legado social, esportivo e financeiro da Copa do Mundo da modalidade, prevista para ocorrer entre 24 de junho e 25 de julho do ano que vem em 8 capitais. A proposta prevê que o Ministério do Esporte deverá promover condições favoráveis para o futebol feminino e incentivar a igualdade salarial e a participação de mulheres na gestão do esporte e na arbitragem. O projeto limita a inscrição de atletas não profissionais em competições oficiais. Na principal divisão nacional, o limite será de 4 atletas amadoras por equipe, com redução gradual até alcançar a total profissionalização do esporte. O texto prevê ainda a criação de protocolos para combater a discriminação, a intolerância e a violência contra as mulheres no esporte. A medida abrange atletas, árbitras, treinadoras, torcedoras e demais profissionais. O projeto recebeu parecer favorável da relatora, deputada Jaque Rocha, do PT do Espírito Santo. Ela acrescentou na proposta diretrizes como a proteção da integridade física e psicológica das jogadoras, o combate ao racismo e à violência. No plenário, o relator foi o deputado Ayrton Faleiro, do PT do Pará, que defendeu medidas de incentivo para a modalidade.
18: Achamos por bem que a gente incentive o futebol feminino. O futebol, na sua essência, ele cumpre uma função de integração, de convívio social. E quando a gente fala de futebol, a gente vem em primeira visão muito o futebol masculino. Mas se a gente for para, inclusive, os interiores de cada um dos nossos estados, nós vamos ver lá um crescente movimento também nos clubes profissionais da participação feminina.
17: Na mesma sessão, a Câmara aprovou o projeto que reconhece o futebol praticado no Brasil como manifestação da cultura nacional. Os dois projetos foram enviados para análise do Senado. Na Rádio Câmara de Brasília, Antônio Vital.
10: Danley de Deus Interrols, do PSD Gaúcho sugere ao Ministério da Educação medidas para melhorar a formação dos profissionais de educação física para o atendimento de estudantes com deficiência. Ele defende a atualização dos cursos superiores para fortalecer a inclusão.
7: A sugestão de Danley de Deus Interhols também prevê mais atividades práticas, estágios e formação continuada sobre o tema. Ele avalia que a preparação atual é insuficiente e pode deixar professores inseguros para garantir a participação efetiva de alunos com deficiência nas aulas.
10: Termina agora o Jornal Câmara dos Deputados, produzido pela Rádio Câmara, com trabalhos técnicos de Wellington Teles e a apresentação de Márcio Aquiles Sardi e Val Monteiro. Boa noite.
7: Uma boa noite para você. Ouça agora o Minuto do TCU.
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1: 10h42.
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1: 10:59.
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1: 11:22.
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0: Masque.
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1: Eu acho que você tem que mandar aquela mensagem. 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

Ou de casa, quanta alegria se sente quando alguém nos recebe. Bom dia, 5:03 em São Joaquim. Alô, São Joaquim, cidade interior, alô, Santa Catarina, Paraná, Rio Grande do Sul. Alô, heróis da madrugada. Bom dia. Estamos dando início a mais uma edição do programa Batendo Estrevo. A partir de agora, o melhor da música tradicionalista, regionalista, nativista, música gaúcha, imperando nas ondas da 104.1 Nevasca FM. Os informativos jornalísticos, a previsão do tempo. O recado dos nossos valiosíssimos anunciantes. E é claro, sua valiosíssima participação. 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Bem-vindos à Nevasca FM. Vai comentar mais um programa aí. Conta aí de mais esse parceiro. Chega aí com a gente aí no nosso programa e parte da programação da Rádio Nevasca. Dezoito de agosto de 2026, terça-feira. É dia da Revolução Cultural, dia do Estagiário, dia mundial da libertação humana. Tempo e temperatura: 14 graus, temperatura, umidade relativa do ar em 80%, vento soprando a 13 quilômetros horários. No ar, batendo estrivo. Sou Agnaldo Pinto, serei com você até às 8 horas da manhã. Obrigado, senhor, por mais esse dia, por mais esta oportunidade de ao menos tentar ser melhor. Obrigado pelas bênçãos de ontem, de hoje e as que virão. Tirando o chapéu para Deus. Bom dia.

0: 5h17, no Arlos Informativo Jornalísticos, as primeiras manchetes, as primeiras notícias desta manhã, que você confere no Giro de Notícias.
1: Olá, eu sou Alan Barbosa e estou chegando com mais um Giro de Notícias. Pesquisa do Instituto Ipsos revela que o presidente dos Estados Unidos, Donald Trump, é aprovado por apenas 1/3 da população do país. O levantamento, encomendado pela agência de notícias Reuters, mostra que a desaprovação de Trump é igual à de dezembro de 2017, primeiro ano do primeiro mandato dele na Casa Branca. A presidente da Petrobras, Magda Chambriard, confirmou a descoberta de petróleo na Foz do Amazonas. A quantidade de petróleo só será confirmada entre 15 e 20 dias após a conclusão da perfuração do posto Morfo. De acordo com Chambriard, estão previstos a perfuração de mais 3 poços na região. Atenção, professores e professoras, inscrições gratuitas até 15 de setembro para a Olimpíada Nacional de Eficiência Energética. Podem participar estudantes do 8º e 9º anos do ensino fundamental e do 1º e 2º anos do ensino médio. Acesse onee.org.br, inscreva sua escola e participe. Uma iniciativa da ANEEL, coordenada pelo Instituto Abrade e realizada por 48 distribuidoras de energia elétrica. As transmissões ao vivo pelo Discord estão suspensas no Brasil, segundo informou a própria plataforma. A empresa admitiu falhas no sistema de moderação que resultou no suicídio transmitido online de uma adolescente de 13 anos. Segundo a empresa, o sistema, que é feito por inteligência artificial, falhou, mesmo com indicativos de risco reconhecidos pela empresa. Mesmo assim, o Discord garante que as investigações internas apontam que a live foi derrubada antes da morte da garota. O envio de conteúdo pornográfico sem o consentimento da outra pessoa é suficiente para caracterizar a prática de ato libidinoso. A decisão é da 5ª turma do Superior Tribunal de Justiça. O caso julgado é de um homem, réu pelos crimes de perseguição e importunação sexual. De acordo com a denúncia, além de perseguir as vítimas de forma reiterada, o acusado enviou, sem o consentimento delas, diversas fotografias e vídeos de conteúdo sexual por meio da internet. O Giro de Notícias é uma produção da Agência Rádio Web, texto e apresentação Alan Barbosa, edição Thiago Pedruzzi.
0: Mais notícias, mais informativos no próximo bloco. Em São Joaquim, 5h20.
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0: Você está na melhor seu rádio 104.1 Nevasca FM, aqui o programa Batendo Estrivo. Aí você, onde quer que você esteja, onde quer que esteja aqui da nossa comunicação, um bom dia. Bom dia, Paulo Lima, lá em Floripa. Obrigado pela companhia, pela sintonia. Ô, Cadurreta, bom dia, tudo certo, tranquilo?

0: Estamos na edição desta terça-feira. Bom, já é dia 18, né? 18 de agosto de 2026. Meu amigo José de Novaes, cedinho de Novaes. Opa, bom dia, tudo certo, tudo tranquilo.
1: Bom dia, meu amigo Aguinaldo, aqui José de Novaes, pé da música aí com Porca Véia, Baile na Serra.
0: Opa!
1: Oferece aí pro Amaury Goulart, oferece pro Cleito de Novaes, pro Cleimar.
0: Estamos na edição terça-feira.
1: Sidney, todo o pessoal na escuta.
0: 18 de agosto
1: da programação. Grande abraço, meu amigo.
0: Ô, De Novaes, grande abraço, obrigado aí pela companhia, pela sintonia, porque nós vamos curtir aí, Baile na Serra, é baita música. 104.1 Nevasca FM.

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0: 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Cinco e trinta e dois em São Joaquim. Dentre os informativos jornalísticos, você confere assunto ligado às eleições. Manual do eleitor. Justiça Eleitoral trabalha em regime de plantão.
1: Manual do eleitor. 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
2: Desde o último final de semana, os cartórios eleitorais e as secretarias dos tribunais regionais eleitorais passam a funcionar em regime de plantão e ficarão abertos aos sábados, domingos e feriados. A medida serve para que a Justiça Eleitoral receba petições e consiga cumprir prazos. O funcionamento não garante atendimento ao público. Cada Tribunal Regional Eleitoral pode elaborar agendas próprias para atendimento ao cidadão, além dos horários convencionais em dias de semana. Mas o eleitor consegue resolver muitas pendências e tirar dúvidas pela internet no tse.jus.br.
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0: Mais notícias, mais informativos você confere no próximo bloco em São Joaquim 5:33.
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Em São Joaquim, 5:40, ouvimos com os tiranos Cancioneiro das Coxilhas. 104.1 Nevasca FM, aqui batendo estribo, aí você pedindo onde quer que esteja a nossa comunicação. E nossa comunicação está chegando até o amigo Valdeci. Ô, Valdeci, bom dia! Mais de admissão? Que bom, né? Que bom! Agradecer a Deus. Eu vou logo ali, né? Logo ali, no Maranhão. Haha, olha aí. Vamos lá no Maranhão. Ô, dona Francisca, bom dia, tudo certo? Oi, bom dia, jovem. Esse jovem me rejuvenesce uns 40 anos, hein? Ô, beleza. Bom dia, jovem, te ouvindo por cá e nós trabalhando por aqui. Se possível, toca a Castelhana? Sim, com certeza. Vamos lá. Parece para você todos os ouvintes da rádio. Opa, que coisa boa. Francisca lá no interior de Santa Luzia do Paroá, lá no Maranhão. Sempre ligadinha. Hora certa, olha aí, fique atento. Começa às 6:00, né? É 5:41.

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1: Em São Joaquim, 5:45. 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

0: Hora certa, 5:53. Dentre os informativos jornalísticos, você fica sabendo. O futuro do trabalho é debatido em um dos maiores eventos de RH.
1: São Paulo recebe entre os dias 18 e 20 de agosto o CONAR, um dos maiores eventos de recursos humanos do mundo. Serão mais de 120 palestrantes nacionais e internacionais e cerca de 300 empresas. Uma das participantes, a Alelo, levará ao evento discussões sobre produtividade e futuro do trabalho e um tema que preocupa muitos profissionais, a inteligência artificial. A diretora de pessoas, marketing e ESG da Alelo, Carolina Ferreira, defende que a tecnologia deve ser usada para desenvolver pessoas e não para substituir a mão de obra.
2: Não é a substituição do trabalho, é como a gente desenvolve e dá a ferramenta para as pessoas evoluírem, principalmente na sua produtividade com o advento da tecnologia. E aí eu vou contar o que a gente está vivendo aqui, no que isso está ajudando a gente já em números, do que a gente conseguiu automatizar de processos, pessoas que vão liderar a gente, tudo isso está sendo protagonizado por mim, pelo meu time. Eu quero levar o que a gente tem vivido aqui, no sentido do RH ser o protagonismo nessa transformação que o mercado está vivendo. Na minha visão, é muito uma questão de mudança de modelo mental, não só da tecnologia.
1: Um dos destaques da participação da Alelo é uma plataforma que utiliza inteligência artificial para ajudar profissionais a entender melhor o momento de suas empresas. Carolina Ferreira explica.
2: Qualquer tipo de gestor tem que ter uma decisão com base em dados, e aí a gente construiu uma ferramenta com a inteligência artificial, que é o algoritmo RH. O RH vai lá, vai preencher a ferramenta, são só 4 minutinhos, vai colocar ali todas as dores e características da empresa e afinal ele ganha um presente, que é um diagnóstico. Com isso em mãos, ele procura os nossos especialistas para poder evoluir nessas dores e resolver os seus problemas. Porque a gente conhece do negócio, conhece os desafios, inclusive nesse novo momento regulatório, as mudanças de mercado agora com o NR1, exigências para os RHs.
1: O maior evento de recursos humanos da América Latina será realizado no São Paulo Expo, de 18 a 20 de agosto. Agência Rádio Web, produção e reportagem, Valquíria Rios.
0: Mais notícias, mais informativos no próximo bloco, em São Joaquim, 5:55.
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0: Certas 6:02 em São Joaquim, 6:02. Ouvimos com os Caibatens, Maneira de Fronteira. Alô, tio Celso, lá no Santa Paulina. Hoje eu te quero, toca aí o percurso, que linda minha terra. É só no Santa Paulina, ô tio Celso, vamos ouvir, gosto muito dessa música também. E lá. Eu não posso colocar meus gostos musicais aqui diretamente. Faz um ouvinte, né? É, exatamente. Tem sorte. Tem sorte, pessoal. Já me pede pra muitas músicas que a gente gosta. Tempo, temperatura. Ah, vamos saber como é que vai se comportar o clima aí nas próximas horas. Tem a previsão do tempo.
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0: Muito bem, tempo, temperatura com ele, Ronaldo Coutinho do Prado. Ronaldo, para São Joaquim, para a nossa região, como é que vai se comportar o clima nessas próximas horas? Bom dia.
2: Bom dia. É, o tempo segue, no geral, bom e quente nessa terça. Alguns pontos até ficaram aí abaixo de 10 graus, mas a maioria entre 11 e 14. E à tarde pode chegar aí a 25, 28 graus. Um dia quente para mês de agosto. Um pouco de vento. Umidade baixa. Mantém a tendência de tempo com um bom pela manhã e possibilidade de chuva e trovada tarde e noite na quarta. Começa a diminuir a temperatura. Pode ter alguma coisinha forte pontual. Na quinta, passa a frente fria. A chuva pode vir ali do final da manhã para frente, não se descarta alguma coisa forte, e cai a temperatura. Frio o dia todo na sexta, começa com o tempo fechado, depois melhora, fica ventoso, pode ter rajadas de 50, 70, um minuano, trazendo aí um cômodo para o pessoal de tratamento e rede elétrica. Mantém o frio o dia todo. No sábado, muito frio também, ainda um pouco de vento, limpando a tarde e noite, geada à noite. A geada pode ser forte ou severa, domingo, segunda e talvez terça-feira. Ainda está indefinido. Hora ele intensifica, hora ele diminui. A gente só vai ter uma posição exata nesse frio ali na previsão de sábado. Da Climatera, Ronaldo Coutinho.
0: Ok, Ronaldo Coutinho, obrigado aí pelos informativos e até um próximo contato. Conferimos previsão do tempo. Hora certa, 6:04.
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0: 6:08.

0: 6:14 em São Joaquim. Escassez de mão de obra já afeta 80% das empresas brasileiras. Matéria que nos chega com a repórter Priscila Mendes.
1: Encontrar profissionais qualificados tornou-se um desafio para as empresas brasileiras, segundo a pesquisa global da Escassez de Talentos 2026 do Manpower Group. 80% dos empregadores enfrentam dificuldades para preencher vagas, índice que coloca o Brasil entre os países com maior escassez de mão de obra, superando a média global de 72%. Entre as regiões brasileiras, o estado de São Paulo aparece no topo da lista, com 88% das empresas relatando dificuldades para encontrar trabalhadores qualificados. Em seguida, aparece Minas Gerais, com 85%, e Rio de Janeiro, com 80%. Ana Paula Mendonça, especialista em carreira e liderança e administradora registrada no CRAMG, Conselho Regional de Administração de Minas Gerais, fala sobre quais habilidades comportamentais se tornaram indispensáveis para conquistar uma vaga, além do conhecimento técnico.
2: Hoje as empresas procuram, buscam profissionais que consigam transformar esse conhecimento técnico em resultado dentro de ambientes cada vez mais dinâmicos. Então, o que eu destacaria como principais pontos? Comunicação, colaboração, adaptabilidade, pensamento crítico, resolução de problemas e, principalmente, a capacidade de aprender. Estão entre as competências mais valorizadas pelos empregadores. O profissional, ele não precisa saber tudo, mas ele precisa ter a capacidade de continuar aprendendo e incorporando novas formas de trabalhar.
1: De acordo com a pesquisa, a transformação digital e o avanço da inteligência artificial estão ampliando a disputa por profissionais com formação técnica específica. A especialista em carreira e liderança destaca os impactos da escassez de talentos para a produtividade, a inovação e o crescimento das empresas.
2: A escassez de talento representa muito mais do que simplesmente uma vaga que permanece aberta. Ela pode produzir consequências para toda uma operação da empresa. Isso pode gerar sobrecarga, retrabalho, atraso, perda de produtividade. Existe também um custo de oportunidade. Um projeto pode atrasar, uma expansão, né, pode ser postergada, ou uma oportunidade comercial, ela também pode deixar de ser aproveitada porque a organização não possui determinada competência naquele momento.
1: Em um mercado que muda cada vez mais rápido, qualificação e adaptação deixaram de ser diferenciais. São requisitos para profissionais e empresas que querem continuar crescendo. Agência Rádio Web, produção e reportagem, Priscila Mendes.
0: Mais notícias, mais informativos, você confere no próximo bloco. Hora certa, 6:17.
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0: Hora certa, 6h21 em São Joaquim. Ou não podia até Bom Jardim da Serra? É, para o nosso amigo lá, o Pipia. Pipia, pedida de hoje, Pipia. Bom dia, tudo bem?
1: Bom dia, meu amigo Aguinaldo Pinto, é o Pipinha direto de Bom Jardim da Serra. Aguinaldo, hoje toca aí pra nós o Bairro Frio de Ouro. Agradecendo pra todo o pessoal de Bom Jardim, todo São Joaquim, especialmente pra você, especialmente pra todo o pessoal que estiver escutando a nevasca. E tiver aqui em Bom Jardim, já o tempo já tá meio gostosinho, meio quentezinho. Direto de Bom Jardim da Serra, porque falando câmbio, desligo. Que Deus abençoe todos vocês e todos nós. Amém.
0: Amém, Pepe, amém. Obrigado aí pela companhia, pela sintonia, porque nós vamos curtir aí o Freio de Ouro, tá certo? Daqui um pouquinho. 104.1 Nevasca FM.

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1: Tempo e temperatura. 14 graus, temperatura, umidade relativa do ar em 80%, vento soprando a 13 quilômetros horários.
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1: 6:25.

É com muito orgulho que eu fiz estes versos galponeiros e entreguei com muito carinho para este meu irmão, para este cantor de fundamento da terra dos Marechais. E olha o embalo que vão essas cordionas, mano, velho, ó. Luciano Maia e Nielsen Santos. Verdadeiros defensores da música de raiz da nossa.

0: Hora certa, 6:35. Confira os indicadores agropecuários.
1: Indicadores agropecuários com Diego Brião. Soja.
2: Os contratos futuros de soja com vencimento em setembro registraram elevação nos Estados Unidos na segunda-feira. Na Bolsa de Chicago, a cotação era de US$ 12,01 por bushel. Valores no mercado físico, no Brasil, por saca de 60 quilos. Estado do Mato Grosso, cidade de Rondonópolis, R$ 140. E Rio Grande do Sul, na Umetoque, R$ 125.
1: Boi gordo.
2: Em São Paulo, na B3, os contratos com vencimento em agosto eram negociados ao final da segunda a R$ 347,70 por arroba. Houve elevação de 0,20% no dia. Boi à vista, no Mato Grosso, em Cuiabá, R$ 326,15 por arroba.
1: Café.
2: Os contratos futuros de café arábica com entrega prevista para setembro terminaram a segunda-feira em Nova York, nos Estados Unidos, em elevação. A cotação era de R$ 2.373,79 por saca de 60 quilos. No Brasil, no mercado físico, valores do café arábica, tipo 6, por saca de 60 quilos. Minas Gerais, Varginha, R$ 1.870 e São Paulo, Franca, R$ 1.830.
1: Milho.
2: Valores no mercado físico por saca de 60 quilos. Paraná, Marechal Cândido Rondon, R$ 58, valor em estabilidade na comparação com a cotação anterior. E Goiás, Rio Verde, R$ 54, também em estabilidade.
1: Trigo.
2: Valores no mercado físico por saca de 60 quilos. Rio Grande do Sul, Nonoais, R$ 70, em estabilidade. E Paraná, Marechal Cândido Rondon, R$ 75, também em estabilidade.
1: Cana-de-açúcar.
2: Os contratos futuros de açúcar com entrega prevista para outubro terminaram a segunda em Nova York em elevação. A cotação era de 16,87 de dólar por libra peso. No Brasil, em São Paulo, a saca de 50 quilos de açúcar cristal fechou o dia cotada a R$ 99,94, também em elevação.
1: Feijão.
2: Preço médio do feijão no atacado no Paraná. Feijão carioca, tipo 1, R$ 243,09 por saca em elevação. E feijão preto, tipo 1, R$ 193,44 por saca, também em elevação.
1: Arroz.
2: Valores no mercado físico por saca de 60 quilos. Rio Grande do Sul, Capivari do Sul, R$ 77 em estabilidade. E Santa Catarina, Rio do Sul, R$ 66 em elevação.
1: Indicadores agropecuários, um conteúdo do Grupo Rádio Web. Informação que amplifica conexões.
0: Hora certa, 6:39. Mais notícias, mais informativos, você confere no próximo bloco.
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Muito bem, você está conferindo o programa Batendo esse Livro nessa manhã de terça-feira, 18 de agosto de 2026. É, hoje é dia da Revolução Cultural, dia do estagiário, dia mundial da libertação humana. É, e mais um dia para você agradecer. É isso mesmo. Não esqueça disso. Não esqueça. Agradeça. Um abraço pro amigo Jorge, lá é motorista lá da Fazenda Domingos. É, lá da Fazenda Domingos Borges, né? Tá certo. O meu amigo Joseli Vieira da Silva, o grande Joseli. Grande abraço, obrigado pela companhia, pela assim, né? O Alípio, seu Alípio. Tudo bem, seu Alípio? Tudo tranquilo? Meu amigo Mendonça, lá no Cruzeiro, ô Mendonça, tudo certo, tranquilão? Que bom. Ô, parcelão, bom dia. Tudo certo, meu irmão? Obrigado aí pela companhia, pela sintonia. Meu amigo Antério Santos, bom dia, meu amigo. Vamos pegar que tá na hora. É a 104.1 Nevasca FM. Aqui, batendo estrela.

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8: Hora certa. 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
9: 6:43. 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
1: 6h51 em São Joaquim. Os informativos jornalísticos você confere o Giro Rural.
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3: Eu sou Humberto Ferretti e esse é o Giro Rural. As exportações do agronegócio brasileiro bateram recorde em julho. Dados do Ministério da Agricultura indicam que os embarques movimentaram mais de 16 bilhões de dólares, o maior valor já registrado nessa época do ano. O número também representa alta de 5% na comparação com o mesmo mês de 2025. Destaque para a soja, cujas vendas externas aumentaram 17%. O grão respondeu sozinho por um de cada 3 dólares exportados pelo setor. O preço do café arábica no campo voltou a subir e se aproximou de R$ 1.800 a saca nos últimos dias, indicam dados do CPEA. A safra deste ano está praticamente concluída. Em algumas regiões, o produtor rural ainda calcula os impactos das chuvas fora de época no tamanho da produção e na qualidade dos grãos. No caso do robusta, a oferta está acima da demanda, o que força as cotações para baixo e faz a saca ser vendida na casa de R$ 1.060. A cotação do arroz no campo caminha para fechar agosto com uma forte alta. Balanço do CPEA indica que o valor médio da saca do grão em casca já subiu 7% neste mês para R$ 73,00 no Rio Grande do Sul. Muito comprador está ativo, interessado em fazer negócio. Já o produtor rural bate o pé na hora de vender, de olho em uma safra 13% menor em 2026, por conta dos preços baixos do ano passado, que levaram a um corte de investimentos na cultura.
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1: Mais notícias, mais informativos, você confere no próximo bloco. Hora certa, 6h53.
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0: também um abraço aí pro meu amigo Eliseu Motos. Ô, Eliseu, tudo certo, tranquilo? Que bom. E a obra, quase pronta? Pois então, né? Tio Célio lá da paróquia. Ô, meu amigo Célio Santos. Um abraço. Obrigado aí com a gente. Ontem eu encontrei, né, dar um trato no visual do vizinho, e encontrei lá o tio Miga, né? Miguel da Roça. Último. Grande figura. Grande abraço. Tempo, temperatura, o que vem por aí, vamos analisando, atualizando os dados aqui. Nós estamos aí com 14 graus, né? Beirando 15 graus de temperatura. A umidade relativa do ar em 79%, está baixando. Vento soprando a 13 quilômetros horários. Mas o que vem por aí? Bom, nós vamos conferir com o Ronaldo Coutinho na sequência.
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0: Isso, e previsão do tempo é com o Ronaldo Coutinho. Ronaldo, para São Joaquim, para a nossa região, como se comporta o clima nas próximas horas? Bom dia.
2: Bom dia. É, o tempo segue no geral bom e quente nessa terça. Alguns pontos até ficaram aí abaixo de 10 graus, mas a maioria entre 11 e 14. E à tarde pode chegar aí a 25, 28 graus. Um dia quente para mês de agosto. Um pouco de vento. Umidade baixa. Mantém a tendência de tempo com bom pela manhã e possibilidade de chuva e trovada à tarde e noite na quarta. Começa a diminuir a temperatura. Pode ter alguma coisinha forte pontual. Na quinta passa a frente fria. A chuva pode vir ali do final da manhã para frente. Não se descarta alguma coisa forte. E cai a temperatura. Frio o dia todo na sexta. Começa com o tempo fechado, depois melhora. Fica ventoso. Pode ter rajadas de 50, 70, um minuano, trazendo aí um cômodo para o pessoal de tratamento e rede elétrica. Mantém o frio o dia todo. No sábado, muito frio também, ainda um pouco de vento, limpando a tarde e noite. Geada à noite. A geada pode ser forte ou severa domingo, segunda e talvez terça-feira. Ainda está indefinido. Hora ele intensifica, hora ele diminui. A gente só vai ter uma posição exata nesse frio ali na previsão de sábado. Da Climatea, Ronaldo Coutinho.
0: Certo, Ronaldo. Obrigado pelos informativos e até um próximo contato. Conferimos previsão do tempo. Olha a hora certa, pontualmente 7 da manhã em São Joaquim.
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4: Hora certa, 7:02.

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1: Sete horas, 10 minutos em São Joaquim. Informativo jornalístico. Previdência. Viabilidade de regimes previdenciários é desafio para os municípios. Matéria que nos chega com o repórter Diego Brião.
2: A sustentabilidade dos regimes próprios de previdência nos municípios é um desafio que exige organização e planejamento. O assunto é debatido constantemente por órgãos, como é o caso do Tribunal de Contas do Estado do Rio Grande do Sul, TCE-RS. Recentemente, em Porto Alegre, foi realizado o primeiro Seminário Nacional de Auditoria Previdenciária dos Tribunais de Contas. O auditor de controle externo do TCE-RS, Gustavo Carrosino, explica que cerca de 2.100 municípios no país, sendo mais de 300 no Rio Grande do Sul, precisam organizar estes regimes de previdência a ponto de que hajam condições para a efetivação dos pagamentos de servidores aposentados no longo prazo.
3: O retorno dos investimentos desse montante que vai ser capitalizado é que vai cobrir essa insuficiência dos benefícios em relação à contribuição. Então, os tribunais de contas hoje têm um papel crucial na auditoria e no acompanhamento desses regimes previdenciários para que eles sejam solventes, não apenas no curto prazo, não para que as receitas sejam suficientes para pagar as despesas no exercício, mas sim no longo prazo. Então é preciso ter todo um planejamento, todo um plano de ação que envolve aí investimento, gestão, capacitação, avaliações atuariais. Então hoje os tribunais de contas eles estão se capacitando, né, nesse tipo de acompanhamento, nesse tipo de auditoria.
2: O Seminário Nacional, sediado pelo TCRS, foi realizado em parceria com a Associação dos Membros dos Tribunais de Contas do Brasil, a Tricom, e o Instituto Rui Barbosa, que é uma associação civil criada pelos Tribunais de Contas para auxiliar os próprios tribunais no desenvolvimento e aperfeiçoamento de atividades. Carrosino também explica a programação do evento.
3: Contou com alguns painéis, especialistas do Brasil inteiro, servidores do Ministério da Previdência, inclusive, e no segundo dia tivemos oficinas que capacitaram os servidores dos tribunais de contas e matérias que vêm sendo trabalhadas em alguns tribunais de contas, né? O Tribunal de Contas do Paraná compartilhou uma análise que eles têm feito de investimentos. Aqui no estado do Rio Grande do Sul, nós compartilhamos uma análise que a gente vem fazendo sobre compensação previdenciária com a utilização de um sistema que é desenvolvido pelo Ministério da Previdência. Então, são compartilhamentos, né, que acabam auxiliando outros tribunais de contas nas suas análises.
2: Segundo informa o Instituto Rui Barbosa, a crise da Previdência Pública no Brasil acumula um déficit atuarial de cerca de 500 bilhões de reais em mais de 2.000 regimes próprios de Previdência Social. No Rio Grande do Sul, há 331 regimes, alcançando aproximadamente 49 bilhões de reais de recursos administrados. Agência Rádio Web, produção e reportagem, Diego Brião.
1: Em São Joaquim, 7:13, mais notícias e informativos você confere no próximo bloco.

Alô, meu amigo Aurélio Santos. Tudo tranquilo, tudo bem? Tá certo, então. Obrigado pela companhia, sintonia de sempre. Alessandro Melo, lá no fundo do Butiá. Bom dia, amigo Aguinaldo. Toca para nós, contraponto, bora pra lida, que é só começo de semana, mas quando se faz o que gosta, ouvindo a Nevasca, com música boa, a vida fica mais leve. Oh, que beleza! Um abraço, amigo Alexandre Melo, lá do fundo do Butiá, São José Zauzente. Um abraço para você e sua família. Obrigado pela sintonia, pela companhia, e vamos de Cristiano Quevedo, contraponto.

certa, 7:18 em São Joaquim. Um abraço pessoal lá do Mercado Tiro. Para lá, obrigado com a gente. Obrigado pela companhia, pela sintonia, pela parceria. Vamos lá? Ainda não? Opa, quem está chegando aqui? O Cléo Rodrigo Nese. Opa, meu amigo Cléo Rodrigo Nese. Tudo certo? Tudo bem? Bom dia, toca a música Dedinho de Prosa do grupo Cheiro de Galpão. Ótimo programa das manhãs da Nevasca. Valeu, meu irmão. Nós vamos curtir. Ótima pedida. É a 104.1 Nevasca FM. Aqui, batendo estrevo. Bom dia.

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2: Tempo e temperatura. 14 graus, temperatura, umidade relativa do ar em 78%.
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2: 7:23.

0: 7:30 em São Joaquim. Novas regras ampliam possibilidade de doar sangue. Matéria que nos chega com o repórter William Sopa.
1: O Ministério da Saúde divulgou a nova regulamentação que reduz o tempo para doar sangue após procedimentos estéticos e de saúde. As novas regras também alteram critérios que antes levavam à inaptidão definitiva, o que torna o processo menos restritivo. Dentre as mudanças está incluída ainda uma nova avaliação sobre os casos de doadores que tiveram tuberculose pulmonar ou extrapulmonar, que passaram por cirurgia bariátrica ou que têm histórico de câncer. Segundo Mozia Machado, médico da família e comunidade e professor do Centro Universitário Sesuca, essas alterações não reduzem a segurança do processo de doação de sangue.
2: Entre as principais mudanças, doadores regulares poderão continuar doando após os 70 anos, desde que estejam saudáveis e sejam aprovados na avaliação antes da coleta. Também diminui alguns períodos de espera, após a tatuagem, micropigmentação e alguns procedimentos estéticos que sejam realizados em local seguro, com alvará, tudo correto. Por exemplo, o prazo poderá cair para apenas 7 dias. Após a endoscopia ou colonoscopia, antigamente eram 6 meses, agora passam a ser 4 meses de espera para poder voltar a doar. Essas mudanças não vão diminuir a segurança, pelo contrário, esses critérios foram atualizados pelos métodos atuais de avaliação e testagem, com reforço, né, no controle da qualidade, na rastreabilidade e uma nova inclusão da testagem para malária, né? Então, continua sendo seguro, é um gesto simples e salva várias vidas.
1: Para as pessoas que tiveram tuberculose pulmonar ou extrapulmonar, o prazo passa de 5 para 2 anos depois da cura. Já quem passou pela bariátrica poderá ser considerado apto após 6 meses, desde que esteja com o peso estável. Para relações sexuais ocasionais ou com desconto,

0: conhecidos, o período de inaptidão cai de 12 para 4 meses após o último contato. Já no caso de histórico de câncer, a aptidão poderá ser analisada 5 anos após o fim do tratamento, desde que haja cura ou a remissão confirmada e não exista doença ativa. No Paraná, a Hemorrede é coordenada pelo Centro de Hematologia e Hemoterapia, o EMEPAR, que está capacitando os profissionais das 23 unidades espalhadas pelo estado para a readequação às novas normas, que entram em vigor em outubro. Agência Rádio Web, de Curitiba, William Sopa.
1: Em São Joaquim, 7:32. Mais notícias informativos a qualquer momento.
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1: Muito bem, nós estamos aí com 7:32. Um abraço aí pro amigo o Luiz Fernando. Ô, Luiz Fernando, tudo tranquilo, tudo bem? Ah, segundo ele aí já estava na lida, né, Luiz Fernando? Na lida aí desde as 6:15, né? Lá no, trabalhando lá no Morros Altos, é isso? Oh, que beleza, obrigado pelo companheiro, pela sintonia. E olha só, mandou um vídeo aqui. Olha o barulhinho da tesoura aí, tá na poda, tá ferrado lá. Olha aí. Isso que chama de prova social, né? Ouvindo a rádio, trabalhando, curtindo a 104.1 Nevasca FM. E o Fernando, um abraço, obrigado aí. Vamos lá. Custódia. Tchurruja. Mariana. Abraço, olha aí, ó, olha o que tá chegando aí. Flor do meu jardim, bom dia.

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14: Hora certa. 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
1: 7:45. 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

Muito bem, nós vamos aqui encerrando mais uma edição do programa Batendo Estrivo, deixando todos um forte abraço, obrigado pela companhia, pela sintonia e até amanhã, se Deus quiser, a partir das 5 da manhã com mais um Batendo Estrivo. Em instantes você confere aqui na 104.1 Nevasca FM, Sul da Manhã. 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Tchau, tchau.

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1: Nevasca FM. Opa, e aí, tudo bem? Tudo certinho com você? Muito bom dia! Dia maravilhoso, terça-feira, 16 graus a temperatura nesse momento. Hoje, dia 18, dia da Revolução Cultural, dia do Estagiário e dia mundial da Libertação Humana. A partir de agora, muita música, informação, fofoca do seu artista e, claro, tem pra você prêmios que daqui a pouquinho eu já conto qual é o prêmio de hoje pra você aqui na nossa programação. Eu sou Cris Sotos e é um prazer estar e ter você aqui sintonizado, ligadinho, 24 horas.

0: Começa a barulho.
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2: Você acredita que eu já passei por isso algumas vezes? Todo mundo já passou por essa história. Dessa história.
3: Que foi prédio, né?

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0: Nebraska FM, Marcos Belucci, insubstituível.
1: Como o amor consegue ser insubstituível?
2: Horóscopo do dia. Áries, de 21 de março a 19 de abril.
0: Oi, ariano, atenção, o prazer imediato dará lugar aos planos de longo prazo. O dia será positivo para planejar mudanças e fazer escolhas que garantam mais estabilidade e segurança, ariano.
2: Touro, de 20 de abril a 20 de maio.
0: Uma conversa profunda com o par ou sócio colocará um combinado no lugar. À tarde, um assunto da casa ou de família poderá disputar espaço com os planos a dois, hein?
2: Gêmeos, de 21 de maio a 20 de junho.
0: Atenção, atenção, geminiano. A rotina e a saúde pedirão mais atenção. Um sintoma que você vinha ignorando merecerá investigação. Não ignore as conversas de hoje, tá bom, gêmeos?
2: Câncer, de 21 de junho a 22 de julho.
0: Com Marte em seu signo, atitude, coragem e autoconfiança não faltarão. À tarde, cuidado, canceriano, com gastos por impulso. Eu vou gastar, sim, e o entusiasmo poderá custar caro. Carinho da família e clima acolhedor trarão conforto no fim do dia, canceriano. Nebraska FM. 8:19, já já tem previsão do tempo com Ronaldo Coutinho.

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1: Direto para Ronaldo Coutinho saber do tempo para hoje, que inclusive tá bom, temperatura 17 graus, tempo bom em São Joaquim, céu bonito, dia lindo. Coutinho, como fica o tempo?
2: Bom dia. É, o tempo segue no geral bom e quente nessa terça. Alguns pontos até ficaram aí abaixo de 10 graus, mas a maioria entre 11 e 14. E à tarde pode chegar aí a 25, 28 graus. Um dia quente para mês de agosto. Um pouco de vento. Umidade baixa. Mantém a tendência de tempo com bom pela manhã e possibilidade de chuva e trovada tarde e noite na quarta. Começa a diminuir a temperatura. Pode ter alguma coisinha forte pontual. Na quinta passa a frente fria. A chuva pode vir ali do final da manhã para frente, não se descarta alguma coisa forte, e cai a temperatura. Frio o dia todo na sexta, começa com o tempo fechado, depois melhora, fica ventoso, pode ter rajadas de 50, 70, um minuano, trazendo aí um cômodo para o pessoal de tratamento e rede elétrica. Mantém o frio o dia todo. No sábado, muito frio também, ainda um pouco de vento, limpando a tarde e noite, geada à noite. A geada pode ser forte ou severa domingo, segunda e talvez terça-feira. Ainda está indefinido. Hora ele intensifica, hora ele diminui. A gente só vai ter uma posição exata nesse frio ali na previsão de sábado. Da Climatea, Ronaldo Coutinho.
1: Obrigada, Coutinho, pelas informações do tempo.
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6: Nevasca FM, 8:26. Bom dia. Uma excelente manhã de terça-feira.

0: Música FM, a rádio que mais toca a música pra você. 8h38, André e Adriano com Rio Negro e Salimão. Solimões, né? Beleléu aqui na programação do Show da Manhã. Chegando previsões pra Leão, Virgem, Libra e você que nasceu sob signos de Escorpião.
1: Horóscopo do dia. Leão. De 23 de julho a 22 de agosto.
0: Oi, Leonino, o dia trará autoestima, solução de antigos problemas. Por isso, aproveite para resolver assuntos de família e de moradia. As comunicações estarão abertas no dia de hoje.
1: Virgem, de 23 de agosto a 22 de setembro.
0: Uma conversa reservada trará muita informação, aquela informação que faltava. Por isso, preste atenção nas entrelinhas no dia de hoje. À tarde, evite se cobrar tanto. Cansaço poderá vir de dentro e não do trabalho, hein, Virgem?
1: Horóscopo do dia. Libra, de 23 de setembro a 22 de outubro.
0: Oi, Libriano, você enxergará com clareza o que vale o seu esforço. Por isso, lance um projeto, abra uma porta na carreira, valorize seus talentos. Uma conquista profissional e financeira vai estar a caminho. Então, prepare-se para receber essas bênçãos na sua vida, Libriano.
1: Escorpião, de 23 de outubro a 21 de novembro.
0: Com a lua em seu signo, a sua sensibilidade estará amplificada. Você levará as pessoas com precisão rara. Por isso, aproveite para cuidar da beleza da imagem. À tarde, uma expectativa profissional poderá se cumprir, Escorpião.
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0: Nevasca FM, 20, faltando para as 9.

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7: E o tempo em São Joaquim é bom, 18 graus.
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7: Nevasca FM 8:46, bom dia.

0: Quem gostou faz barulho aí, churrascão fã.
1: Fernando Sorocaba, muito obrigado.
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1: Trevé, você sabe que tem gente que tem o poder de mentir, né? Eu vou te contar uma besteira que a gente tem o poder de cair nelas ainda. Como é que faz?

0: abrir, estraia véia, poder de mentir. Últimas previsões.
1: Escopo do dia. Sagitário, de 22 de novembro a 21 de dezembro.
0: Oi, Sagitário, desacelere. O dia pedirá momentos de relaxamento e tempo para pensar nas mudanças que você deseja. Aumente sintonia com a força espiritual, Sagitário.
1: Capricórnio, de 22 de dezembro a 19 de janeiro.
0: Amizades, atividades de grupo vão movimentar o seu dia. Uma conversa sincera aproximará você de quem agrega valor. À tarde, um assunto de dinheiro compartilhado poderá vir maior do que parecia, capricorniano.
1: Aquário, de 20 de janeiro a 18 de fevereiro.
0: Carreira em destaque, uma decisão tomada hoje terá efeito duradouro. Se posicione e fortaleça sua imagem profissional.
1: Peixes, de 19 de fevereiro a 20 de março.
0: A vontade de estudar, viajar ou ampliar horizontes falará alto. Uma leitura ou conversa ampliará suas perspectivas. Peixes, horóscopo volta amanhã entre 8 e 9. Já tem o tempo de oração.

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1: Ouvintes da rádio, nosso cordial bom dia a todos vocês, caros ouvintes desta emissora, paroquianos, paroquianas. Vamos apresentar o programa Tempo de Oração aqui da nossa paróquia de São Joaquim. Do Evangelho é tirado de São Lucas, capítulo 21, versículos 5 a 11, no qual ele vai nos dizer: O Senhor esteja convosco e Ele está no meio de nós. Proclamação do Evangelho de Jesus Cristo, anunciado segundo São Lucas. Naquele tempo, algumas pessoas comentavam a respeito do templo, que era enfeitado com belas pedras e com ofertas votivas. Jesus disse: Vós admirais essas coisas? Dias virão em que não ficará pedra sobre pedra, tudo será destruído. Mas eles perguntaram: Mestre, quando acontecerá isto? E qual vai ser o sinal de que estas coisas estão para acontecer? Jesus respondeu: Cuidado para não serdes enganados, porque muitos virão em meu nome dizendo: Sou eu, e ainda: O tempo está próximo. Não sigais essa gente. Quando ouvirdes falar de guerras e revoluções, não fiqueis apavorados. É preciso que essas coisas aconteçam primeiro, mas não será logo o fim. E Jesus continuou: Um povo se levantará contra outro povo, um país atacará outro país, haverá grandes terremotos, fomes e pestes. Em muitos lugares acontecerão coisas pavorosas e grandes sinais serão vistos no céu. Palavra da salvação. Glória a vós, Senhor. E meditando essa palavra, nós ouvimos: Jesus não era um pessimista, sempre a ver o avesso das coisas. Mostrava-se apenas realista, mesmo que não estivesse anunciando um fato futuro. Estaria lembrando-nos de que tudo passa nesta nossa realidade e, portanto, não podemos basear nossa alegria e nossa felicidade nas coisas transitórias. Temos de procurar os bens definitivos, que nem a traça nem a ferrugem pode destruir. Não nos deixemos levar pelas ilusões transitórias deste mundo. É a palavra de Deus, mais uma vez, nos mostrando o caminho pelo qual nós devemos passar. E hoje, especialmente, nós vivemos esse tempo onde muitos se levantam e usam se dizerem mensageiros de Deus, anunciando principalmente catástrofes, coisas que venham trazer medo a todos nós. Mas Jesus já deixa muito claro: muitas e muitas coisas acontecerão, mas quanto à hora que isso acontecer, nenhum de nós sabe. O próprio Jesus disse em uma ocasião: nem eu sei, somente o Pai. Então vamos ter um bom senso, vamos ter uma fé firme, concreta, para que a gente às vezes não se iluda e não ouça principalmente esses muitos profetas, profetisas, que no dia de hoje, muitos deles usam o nome de Deus para um proveito próprio e, o que é pior às vezes, para enganar o próprio povo. Oremos. Ó Deus, sede favorável às nossas súplicas e dignai-vos atender às nossas preces pela intercessão de Santa Cecília. Por nosso Senhor Jesus Cristo, vosso Filho, na unidade do Espírito Santo. Amém. Que por intercessão de Santa Cecília, abençoe-vos o Deus Todo-Poderoso, Pai, Filho e Espírito Santo. Amém. Louvado seja nosso Senhor Jesus Cristo, para sempre seja louvado.

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1: E o aniversariante do dia de hoje é a Rafaela e Matheus Silva, parabéns. Ainda de aniversário, Diego Cardoso, a Luciana da Silva, o Jardel Vandrezen Medeiros, parabéns para o João Paulo Pereira, o Vitor César, o Paulo Cardoso e parabéns para Thaís Rodrigues, parabéns Thaís, o Luiz Luciano Padilha de aniversário hoje, a Milene Demessiano, a Luciana da Silva Oliveira, a Angelita Oliveira Silva, ainda Amanda Tirivinha de aniversário no dia de hoje. E estariam de aniversário póstumo, seria a Angelita Camargo. Então, um abraço a todos os familiares da Angelita. Meu irmão também, o Gijo Altamiro Abreu, estaria de aniversário no dia de hoje. Você que está de aniversário, sinta-se abraçado, que seja o melhor ano de sua vida.
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0: Vasco FM, é de Brito Samuel, Romance Rosa, 9h44. Um ótimo dia pra você, onde quer que você esteja e o que você esteja fazendo. Que bom ter você na nossa sintonia. Você que tá nos pomares, tá na construção civil, pessoal dos táxis, também dos bombeiros, pessoal do hospital, pessoal também que estão ouvindo a Rádio Nevasca, da Polícia Civil, da Polícia Militar. Inclusive, vamos trazer um profissional da área para falar sobre a violência da mulher, né, contra a mulher, quantos feminicídios têm acontecido, quantas violências têm acontecido. Então vamos trazer profissional para falar sobre isso e muita novidade, muita coisa boa para você na Nevasca FM. Vai participando no 49-9117-8488. Inclusive, eu retornando de férias ontem, tenho essa novidade como nosso patrocinador aqui, que é a padaria Bem-Estar Low Carb. 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
2: O São Paulo entra em campo nesta terça-feira diante do Bolívar dentro do Morumbis pela Copa Sul-Americana. Primeiro jogo, a partida terminou empatada na altitude de La Paz em 1-1. Agora o tricolor paulista vai precisar vencer jogando em casa, mas vai precisar também superar a síndrome do segundo tempo, onde o time do São Paulo vem levando muitos gols, como ressalta o técnico Dorival Júnior.
3: Os retornos de tempos, isso aí realmente tem acontecido com frequência. E não é falta de preparar, não é falta de avaliar, não é falta de analisar o que o adversário possa mudar para que venha um pouco mais para cima. Não é, nós em momento nenhum nós pedimos para nossa equipe baixar as linhas para que nós possamos estar um pouco mais próximos na marcação. Jamais eu faço isso, porque eu não gosto disso. Eu quero ver a minha equipe sempre jogando para frente, mas realmente isso aí tem nos tirado pontos importantes.
2: Ainda nesta terça-feira, outro confronto vai decidir vaga nas quartas de final da Copa Sul-Americana. Deportivo Recoleta e Boca Juniors se enfrentam, lembrando que no primeiro jogo, vitória do Boca pelo placar de 3-1. Agência Rádio Web com informações da Sul-Americana, Daniela Esperon.
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0: Nevasca FM, 8 para as 10. 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
2: Nevasca FM, um minuto faltando para as 10.
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FM, 10 horas, 9 minutos. Uma excelente manhã pra você, manhã de terça-feira. Lembrando que daqui a pouquinho tem os jornalistas do programa Pé na Estrada, Laércio e a Júlia do SBT. Vão passar aqui pela Nevasca FM. Lembrando que eles estão ali na Praça Cesário Amarante. Então daqui a pouquinho vamos trazer mais informações pra você aqui na nossa programação. Vai participando aqui no 4991 17 8 4 8.

0: Retorno. Obrigada, Detinha. Grande abraço pra você e todo o pessoal aí. Cris, toca aí uma pra nós do conhecido por Tubas, para o John Leno. Manda um abraço lá para o meu amigo Vitorino de Santa Isabel. Estou ferrado no carregamento de pinos. Opa, bom trabalho pra vocês. Ainda a Ilza Machado. Beijinho, Ilza. Mandou áudio. Daqui a pouquinho vamos colocar o seu áudio no ar. Já vai me contando como está sendo a sua terça-feira. Você passou bem aí esses dias, tá tudo certo com você? Conta pra gente aqui, já aproveita, vai lá no nosso Instagram, @nevasquefm, já nos conta como tá sendo o seu dia por lá também, vai lá, participa das nossas enquetes, já vê o que tem de notícia acontecendo em toda a região, vai lá, corre, viu? Corre, coloca pra seguir, convida seus amigos também pra seguir a Nevasca FM, porque sempre tem promoção exclusiva também pra você, melhor ouvinte desse mundo. E eu quero saber, qual foi, hoje é o dia, né, do Nunca Desista. E por mais que a vida pareça ser difícil muitas vezes, né, e é difícil, muitas vezes tem cada pessoa passando por batalhas assim que a gente não imagina, são inimagináveis, porque cada um carrega ali alguma coisa, né? E hoje é o dia do Nunca Desista. E a gente quer saber qual foi a coisa que você quase desistiu, mas decidiu tentar mais uma vez. Conta pra gente no 49-9117-8488. 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É bom demais.
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1: É, Rodrigo, dessa vez acho que ela não causou nada, hein?
2: Será que superou?
1: Eu acho que sim.

0: Rock FM, 10:20. Excelente manhã de terça-feira pra você, melhor ouvinte desse mundo. Participa. Não esquece de responder nosso tema de hoje. Hoje é o dia do Nunca Desista. Qual foi a coisa que você quase desistiu, mas você desistiu insistir? Você decidiu, né? Insistir, tentar mais uma vez. Você é do tipo que insiste até você conseguir, ou você sabe a hora de que você perdeu mesmo, a hora que você tem que desistir daquilo ali? Conta pra gente no nosso WhatsApp 4991178488. Maeve tá por aqui. Bom dia, Cris. Eu sou da pessoa que insisto até um certo ponto. Quando eu vejo que não tem mais jeito, eu pego e desisto. Beijinho pra você, Maeve, todo o pessoal aí no bairro São José. A Juliana Costa. Bom dia, Cris. Eu já insisti muito em relacionamentos. Hoje não insisto mais nada. Quem quer que corra atrás. Tá certo, Ju.
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0: E direto da redação com informações.
2: Pesquisa revela que de cada 10 mulheres, 4 já apostaram em bets. As plataformas de apostas online já foram utilizadas por 49% dos brasileiros. Desse total de cidadãos, 42% são mulheres. Mas para 67% das entrevistadas, as bets estão acabando com as famílias brasileiras. Essa percepção está acima do que os homens consideram, que é de 59%. Além disso, as mulheres também são maioria na defesa de medidas mais rígidas para a atividade. 62% delas apoiam a proibição de jogos online, enquanto os homens são 50%. Os dados são da pesquisa Mulheres e Bets, divulgada pelo estúdio Clarice. O levantamento concluiu que existe um cenário de desestruturação familiar, impactos na saúde mental, superendividamento e episódios de violência ligados às apostas. E mais, que esses efeitos são mais acentuados entre as pessoas das classes D e E. Na Rádio 2, Fabíola Altran.
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0: Cosque FM 20, faltando para 11. E vamos falar de esporte.
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2: O São Paulo entra em campo nesta terça-feira diante do Bolívar dentro do Morumbis pela Copa Sul-Americana. Primeiro jogo, a partida terminou empatada na altitude de La Paz em 1-1. Agora o tricolor paulista vai precisar vencer jogando em casa, mas vai precisar também superar a síndrome do segundo tempo, onde o time do São Paulo vem levando muitos gols, como ressalta o técnico Dorival Júnior.
3: Os retornos de tempos, isso aí realmente tem acontecido com frequência. E não é falta de preparar, não é falta de avaliar, não é falta de analisar o que o adversário possa mudar para que venha um pouco mais para cima. Não é, nós em momento nenhum nós pedimos para nossa equipe baixar as linhas para que nós possamos estar um pouco mais próximos na marcação. Jamais eu faço isso, porque eu não gosto disso. Eu quero ver a minha equipe sempre jogando para frente, mas realmente isso aí tem nos tirado pontos importantes.
2: Ainda nesta terça-feira, outro confronto vai decidir vaga nas quartas de final da Copa Sul-Americana. Deportivo Recoleta e Boca Juniors se enfrentam, lembrando que no primeiro jogo, vitória do Boca pelo placar de 3-1. Agência Rádio Web com informações da Sul-Americana, Daniela Esperon.

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0: Clássica FM, rádio que mais toca música pra você. 10h53. E notícia, pra te passar, notícia triste. Faleceu aos 98 anos a grandiosa atriz Laura Cardoso, ela que é considerada uma das grandes pioneiras da televisão, né? Ela uma das maiores artistas, não apenas do Brasil, mas também do mundo. E hoje ela nos despedimos, né, de uma verdadeira lenda, um tesouro nacional que dedicou décadas, né, considerada uma das grandes pioneiras da televisão brasileira. Então a Laura, ela construiu uma trajetória de mais de 8 décadas, acumulando mais de 100 papéis aí na TV, né? Então, faleceu aos 98 anos, muito bem vividos, de Laura Cardoso. Que honra, que ela poder, né, ter vivido esses 98 anos. Lembrando que o nome dela é Laurinda de Jesus Balerone, mais conhecida como Laura Cardoso, que foi essa atriz que fez vários papéis na TV, um melhor que o outro. Inclusive, ela falava que ela se recusava a ser aquela vovozinha de fazer crochê. Ela gostava de estar ali vivendo mesmo de outras formas e não sentada ali num sofá fazendo o crochê, vivendo a vida de idosa, né, que geralmente as pessoas fazem, né, nessa parte. Ela disse que não queria essa vida de crochê, que ela queria uma vida muito melhor. Então, faleceu aos 98 anos, Laura Cardoso, atriz.
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0: 10h55.

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1: Direto com o Ronaldo Coutinho, saber do tempo, inclusive temperatura neste momento, 23 graus, tempo bom, céu azul lindo, mas com aquele arzinho de agosto mesmo, né? Coutinho, bom dia.
2: Boa tarde. É, o tempo segue bom e quente, né? Amanheceu quente nas baixadas 8, 10 graus, no alto em torno aí de 13, 15 graus, até um pouco mais. E à tarde, na faixa aí de 25 a 28 graus, com umidade mais baixa. Um pouco de vento, vez ou outra. Mantém o tempo bom na... Hoje a chance de chuva é pequena. Se tiver alguma coisa, é bem isolada, com ou sem trovada. Tá mais para passar em branco. Mantém a tendência de tempo mais para bom nessa quarta, também com calor. Pode ter alguma chuva ou trovada entre a tarde e a noite. Diminui o calor em relação a hoje. Na quinta, passa a frente fria, com chuva, trovada e queda na temperatura. Fica ventoso na sexta, frio o dia todo, já fica vento aí de 40, 60 de oeste, o vento minuano, e alguma garoa de manhã cedo, depois melhora. Pode ter mínimas aí na faixa de 3 a 6 graus e não passa muito de 10, 13, 11, 14, um dia frio. No sábado, bem frio também. Se não tiver geada de manhã cedo, vai ter a noite já beirando ou baixando de zero. Não passa muito dos 10, 13 graus. Domingo pode ficar abaixo de 4, 5 negativos ou menos, e à tarde fica bem ameno. Ou seja, um domingo bem frio e segunda também com geada bem forte. Da Climaterra, Ronaldo Coutinho.
1: Obrigada, Coutinho, pelas informações do tempo.
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0: Devasque FM, 11 horas 15 minutos. Um abraço lá pra Vitória Silva, ela que respondeu o tema de hoje. Cris, inclusive o tema, pra você que ligou seu rádio agora, é qual foi a coisa que você quase desistiu, mas decidiu tentar mais uma vez, hein? É o tema de hoje. Inclusive, tá valendo essa cesta com deliciosas opções saudáveis da padaria Bem-Estar Low Carb. Então você não pode ficar de fora, gente, porque tá demais essa cesta maravilhosa, com delícias que vão te incentivar, assim, a ter uma vida muito mais saudável. E você vai ter essa experiência de que sim, você pode comer muito bem, mas saudável, né? Então, ela que respondeu aqui: Cris, eu já desisti da escola e me arrependo muito. E agora eu tentei, vou tentar mais uma vez. Acho que o corretor ali mandou, mas vou tentar mais uma vez. Agora vai. Agora vai com toda certeza. Beijinho pra você, Vitória. Um abraço também lá pra Júlia Cristina. Bom dia, Cris. Falo aqui do bairro Marturano. Eu não desisto nunca é de lutar por dias melhores para os meus filhos. Faço de tudo para que eles tenham uma vida melhor e nunca vou desistir. Beijo grande para você. Um bom dia lá pro Giovanni Souza Goulart, lá do Arvoredo. Tá marcado aqui, salvo, né, como Arvoredo. Elaine Oliveira também tá por aqui. Cris, o ano passado eu desisti de terminar os estudos, mas esse ano eu comecei com determinação e fé, foco para terminar e não desistir. Ah, vou terminar em dezembro, pro ano que vem começa a faculdade. Que tanto sonho. Então, se Deus quiser, vai dar certo. E vai dar certo com toda a certeza, hein, Elaine? Então, Elaine, que desistiu dos estudos, voltou, então, esse ano a estudar. Inclusive, dando uma pincelada aqui, que ontem a Débora, toda a sua equipe lá do Seja, do Eja, Ejaí, agora, né, que tem mais uma letrinha, né, como elas falaram, estiveram na hora da corneta, convidando você que desistiu dos estudos, né? Tem essa oportunidade, porque estão abertas matrículas, gente, para você que quer fazer, terminar os estudos, independente do ano que você parou, você que não sabe ler, não sabe escrever, dá uma passadinha lá no Seja, que é ali no Martinho de Aro, se informa com as meninas ali, com as professoras, diretora, para você ter essa informação, para você voltar a estudar e realizar esse sonho. 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
1: Recentemente, o IBGE divulgou que a taxa de desemprego no Brasil recuou para 5,4% no segundo trimestre deste ano. E a análise detalhada dos dados mostra que a queda no indicador foi impulsionada por 11 estados que registraram índices de desocupação abaixo da média nacional. Ao todo, segundo os dados da PNAD contínua, o desemprego recuou em 13 das 27 unidades da federação, com destaque para Santa Catarina, Mato Grosso e Espírito Santo, onde o desemprego permaneceu abaixo dos 3%. O levantamento revela ainda que o contingente de pessoas em busca de emprego há 2 anos ou mais caiu para o menor patamar da série histórica. Ao todo, ao final do primeiro semestre do ano, 1.060.000 pessoas enfrentavam o chamado desemprego longo, contingente que é quase 16% menor em relação ao segundo trimestre de 2025. Apesar da trajetória de melhora impulsionada pela indústria e pelos setores de serviço, a pesquisa ressalta que as disparidades regionais e de perfil permanecem, mantendo as taxas de desocupação de mulheres, pretos e pardos acima da média nacional. Para se ter uma ideia, a desocupação de pessoas pretas beira 7% e o percentual entre os pardos é de 6,1%, ambos os indicadores maiores que a média nacional. Já o desemprego entre os brancos ficou em 4,2%. No recorte por gênero, os dados mostram taxa de desemprego de 4,6% entre os homens e de 6,4% entre as mulheres. Da Rádio 2, Milena Abreu.
2: Obrigada, Milena, pelas informações.

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0: são realmente aqueles que demonstram ser. Ah, outra questão também, muitas pessoas acabam pagando até mesmo o IPVA de forma equivocada, justamente de clonagens de sites, demonstrando que é o Detran e tudo mais. Então, assim, confira o favorecido, confere se realmente vai para o governo esse valor, confira sempre o favorecido quando você vai fazer um depósito. Então, assim, advogados, quando ligar um advogado, tu ganhou uma causa, procure o advogado pessoalmente. Ah, o advogado mora em Florianópolis, é melhor você gastar um valor daqui a Florianópolis, ou daqui a Curitiba, ou uma cidade que não seja daqui a Lages, por exemplo, do que você, de repente, fazer um pagamento que você perdeu esse dinheiro. Então, assim, que as pessoas tomem muito cuidado, tá? Na dúvida, venha para a delegacia, procure um policial. Mas se eventualmente acontecer, a primeira coisa a fazer é o quê? Notificar imediatamente o banco para tentar bloquear, né, o cartão, as contas e tudo mais. Sempre registre o boletim de ocorrência, seja pela via virtual ou na própria delegacia de polícia, ou se utilize do Disque Denúncia, né, para que possa prestar as informações aí de forma anônima aí por meio do 181.
1: Delegado, mais uma vez, muito obrigado pela disponibilidade. Deixo sempre os microfones da Nevasca FM à disposição da Delegacia Civil da Comarca de São Joaquim, para quaisquer outros anúncios, enfim, atualizações aí. Fique à vontade.
0: Eu que agradeço mais uma vez a oportunidade, e a gente vê o valor que tem, né, a rádio de comunicação para transmitir essas mensagens que são de utilidade pública, né? E solicito até o apoio de vocês aí, reforçar aí durante, pelo menos aí durante aí esse mês aí, o reforço dessas informações. Muito obrigado.
2: Muito bem, tá aí então, essa matéria feita com o delegado aqui de São Joaquim, com meu colega Will Andrade. Então tenha muito cuidado, conforme o delegado acabou de falar, não passe sua senha, banco não pede senha, não passe seus dados via internet, porque alguma dúvida vá diretamente até a agência do seu banco para conferir. Qualquer pedido que você fique em dúvida, vá até a sua agência do seu banco. Vamos agora até Brasília com Alexandre Garcia. Alexandre Garcia, bom dia.
3: Bom dia. Se a gente olhar a pesquisa que saiu ontem da Nexus, que foi paga pelo BTG Banco, né? BTG Pactual, a gente vai perceber que ainda tem muito eleitor a ser conquistado. Eu fiz as contas aqui, segundo a pesquisa, tem 5% de brancos e nulos, 2% de indecisos, tem 23% que não tem interesse, né? Tem 5% que não vão votar. Gente, são milhões, 40 milhões, 50 milhões, 55 milhões de eleitores em 159 milhões de eleitores a serem conquistados. Até nisso é um potencial, né? O Brasil é um país que tem um tremendo potencial de riqueza, mas não se torna potência, porque não sabe usar o seu potencial. Será que os candidatos, os partidos, os próprios eleitores interessados em defender os seus candidatos a deputados, senadores, governador, presidente, sabem como conquistar mais votos para os seus preferidos? Só para lembrar, não se conquista voto brigando, né? Conquista-se votos argumentando, convencendo, né? E para isso tem que ter informação e conhecimento, né? Só para lembrar que a gente se valoriza, ganha poder com conhecimento. Por isso que muitos políticos não fazem questão de investir no ensino, né? Porque fica mais fácil de dominar. Bom, eu queria mostrar, vejam só, o nível do serviço público no Brasil. Desculpem, mas serviço público e políticos. O ministro Flávio Dino, que é maranhense, já foi representante do Maranhão no Senado, abriu mão disso, né? Deu as costas para o seu eleitorado para ser ministro supremo. Acho tão estranho isso, né? É um desprezo ao eleitor, né? Mas já foi governador, né? E ele agora determinou como juiz do Supremo o afastamento do presidente do Tribunal de Contas Estadual do Maranhão. Esses tribunais de contas têm muita coisa a ser examinada, né? Porque dão lugar a protegidos. Por exemplo, esse presidente do Tribunal de Contas é sobrinho do atual governador. O nome dele é Daniel Brandão. E sabe por quê? Envolvimento num assassinato que foi causado por uma discussão sobre distribuição de propina com verbas públicas federais,

0: causa disso, o processo até veio para o Tribunal Superior de Justiça, onde o senador Everton teria atuado para resolver as coisas, né? Foi afastado por 180 dias. E mais, né? Em 2024 havia sido condenado, o assassinato foi em 2022, condenado Gilson Cutrim Soares Júnior. Cutrim? Lembram de alguma coisa? Raimundo Cutrim teve busca e apreensão, ex-secretário de segurança, seria a fonte daquele jornalista, Pablo, Luiz Pablo, que mostrou Dino usando um carro oficial, oficial significa de governo, né? Na praia, parece que é isso. Então, tá, eu acho estranho esses nomes, né? Gilson significa que o pai dele se chama Gilb, mas não é o caso, porque dizem que o Raimundo Cutrim, então secretário de segurança, pediu pro pai do condenado que o condenado tirasse declarações para não envolver o presidente do Tribunal de Contas, que é o sobrinho do governador. Tá difícil de entender, né? Mas é uma trama imensa. E a gente fica pensando, tudo isso é feito em nome do povo, porque todo poder emana do povo, e com o dinheiro do povo, que é um paga imposto, mesmo que não queira vai pagar, sempre que comprar alguma coisa vai pagar imposto. Então, é essa a questão. E a outra questão, eu vou ser um chato, mas vou repetir aqui. Vocês viram o que aconteceu com esse ônibus que estava levando gente, parece que é fim de semana, em Copacabana, saindo de Belo Horizonte. Tinha 56 pessoas nos ônibus, inclusive a tripulação. Era um ônibus fretado e lá na Serra de Petrópolis ele rolou para fora da estrada. Eu vi as fotos. O ônibus tá inteiro. Quem tivesse amarrado no cinto estaria preservado lá dentro, a menos que alguém desamarrado estivesse jogando para lá e batesse com a cabeça na cara de alguém que estava amarrado. Eu vivo falando nisso. Tem que usar cinto de segurança nos ônibus. Teve 10 mortos e parece que uns de 15 a 20 feridos ou mais do que isso, né? Provavelmente quem saiu ileso é porque estava com cinto e teve a sorte de nenhuma cabeçada tê-lo agredido lá dentro enquanto o ônibus. Rolou, não rolou, deu umas duas voltas pelo que eu vejo pela foto. Faz a diferença entre a vida e a morte usar o cinto de segurança, né? De Brasília, Alexandre Garcia.
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12: Hora certa. 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
13: Muito bem, senhoras e senhores, estamos apresentando a voz da cidade pela Nevasca FM, agora meio-dia 42, nessa terça-feira, dia 18 de agosto. Ministério Público Eleitoral pede indeferimento da candidatura de Eliseu Mato Alesc Will. Conta aí pra nós.
15: Pois é, o pedido baseia-se em decisão colegiada do TJSC tomada em fevereiro. A Procuradoria Regional Eleitoral de Santa Catarina ingressou com uma representação junto ao Tribunal Regional Eleitoral, o TRE, de Santa Catarina, pedindo o indeferimento do registro de candidatura de Eliseu Matos, do MDB, ao cargo de deputado estadual nas eleições de 2026. A manifestação do Ministério Público Eleitoral tem como fundamento uma condenação colegiada em segundo grau contra o ex-prefeito de Lages e ex-deputado estadual. Eliseu Matos teve o nome homologado durante a convenção oficial do MDB, realizada no dia 1º de agosto, sendo posteriormente inscrita pela legenda no sistema da Justiça Eleitoral. O pedido de impugnação fundamenta-se em um acórdão proferido em fevereiro do ano de 2026 por uma das câmaras criminais do Tribunal de Justiça de Santa Catarina, o TJSC. De acordo com a legislação eleitoral vigente, a inelegibilidade decorrente de condenação por órgão colegiado de segundo grau não exige o trânsito em julgado do processo. Ou seja, em determinadas hipóteses previstas na lei da ficha limpa, uma condenação por órgão colegiado pode gerar impedimento eleitoral, mesmo antes do encerramento definitivo do processo. Diante do pedido formulado pelo Ministério Público Eleitoral, caberá aos juízes do TRSC analisar a representação e decidir sobre o registro de candidatura de Eliseu Matos. O tribunal avaliará, né, os aspectos jurídicos do caso e a eventual existência de impedimento para a disputa por uma vaga na Assembleia Legislativa em Santa Catarina. O processo aguarda julgamento pela Justiça Eleitoral catarinense, que deverá se manifestar sobre o pedido de impugnação do registro de candidatura. É a matéria do portal SCC10, em colaboração aí com o Edson Varela.
13: Então ele não pode ser candidato, é isso?
15: É, a princípio está indeferido, ele não pode ser candidato, né, a deputado estadual.
13: Mas ele pode recorrer, de certo, né?
15: Vai recorrer.
13: Olha só, pessoal, mulher de 25 anos que morreu após ser baleada em Santa Catarina é identificada por ex-namorado, né, de 16 anos, o Will Andrade.
15: Pois é, a Prefeitura de Palmitos confirmou que a mulher que morreu após ser baleada na manhã desta última segunda-feira, dia 17, era a servidora pública Stephanie Larine Johan, de 25 anos. O município publicou uma nota de pesar pela morte da funcionária, que ocorreu no bairro Bortolanza, no oeste de Santa Catarina. Na publicação, a Prefeitura informou que Stephanie foi vítima de feminicídio. Ela trabalhava como auxiliar de serviços gerais na Secretaria de Educação, Cultura e Esportes e atualmente exercia suas funções no Núcleo Educacional Municipal Leonida Alda Nardim Espessato. Segundo a Polícia Civil, o principal suspeito é o ex-namorado da vítima, um adolescente de 26 anos. Ele foi apreendido e encaminhado à Delegacia de Polícia Civil de Palmitos. A investigação busca esclarecer a motivação e as circunstâncias do crime. Conforme a Polícia Militar, o adolescente procurou o quartel do Corpo de Bombeiros e informou que uma mulher havia sido atingida por um disparo. Depois deixou o local. Quando os policiais chegaram, Stephanie já estava morta. O adolescente foi localizado posteriormente na casa de um familiar. De acordo com a PM, ele estava bastante alterado e afirmou aos policiais que o disparo havia sido acidental. Durante as buscas, os policiais encontraram um revólver escondido no mato atrás da casa. A arma estava carregada com 5 munições, sendo 4 intactas e 1 já utilizada. Cerca de 40 gramas de maconha e 8 porções de cocaína também foram encontradas no local. O adolescente foi apreendido e levado à delegacia junto com a arma, as munições e as drogas. Uma vizinha de 57 anos foi ouvida pela Polícia Civil como testemunha. O Conselho Tutelar também foi acionado e acompanhou a ocorrência. Stephanie deixa um filho pequeno que completará 4 anos no próximo dia 9 de setembro. Olha que situação, né? Para um adolescente de 16 anos, na verdade até...
13: Muito bem, tá aí, mais um caso, né?
15: É, acho que o namoro não seria nem permitido, né? Por ser muito de menor, digamos assim.
13: É, vamos lá, agora vamos com o Marcelo Laro e o Andrade. O Marcelo Laro está chegando, boa tarde, Marcelo.
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17: Olá, amigos da Rádio Nevasca FM, tudo bem? Hoje a gente precisa falar de uma proposta que pode mudar o jeito que um produtor se protege no campo. Agora querem usar as sobras do Proagro para fortalecer o seguro rural. Segundo publicou o portal Globo Rural, está em análise no Ministério da Agricultura uma proposta de medida provisória que permite o repasse, no mesmo ano, das sobras orçamentárias do Programa de Garantia da Atividade Agropecuária, o Proagro, para o Programa de Subvenção ao Prêmio de Seguro Rural, o PSR, e também o caminho inverso, caso sobrem recursos do seguro. Caso. A intenção é clara, garantir que o dinheiro destinado à gestão de risco no campo seja usado de forma eficiente, especialmente neste ano, em que o El Niño volta a preocupar. Vamos entender o que está em jogo. O Proagro é gerido pelo Banco Central e atende principalmente o agricultor familiar. É despesa obrigatória. Em 2026, o orçamento chega a 6,6 bilhões de reais. Depois das reformas feitas a partir de 2023, o programa passou a ter sobras. Em 2025, sobraram 758 milhões de reais. Só que esse dinheiro foi para outras áreas e não chegou ao seguro rural. Ora, já o PSR, que é a subvenção ao seguro privado, está sob o guarda-chuva do Ministério da Agricultura e é verba discricionária. Neste ano, o orçamento caiu de 1 bilhão para 473 milhões de reais. Tem 461 milhões bloqueados justamente por ser discricionário desde junho. E só 148 milhões foram empenhados até agora. Resultado, a área segurada despencou de 7 milhões de hectares em 2024 para 3,2 milhões em 2025. Isso representa cerca de 3% das lavouras plantadas no país. Muito pouco. Uma novela e os produtores de maçã que o digam. O Banco Central consegue informar em novembro se vai sobrar recurso do Proagro. Aí seria possível repassar para o PSR e pagar apólices já contratadas ao longo de dezembro. O produtor precisa de proteção. Perder a lavoura por seca, geada ou excesso de chuva não é só prejuízo individual. É renda que deixa de circular na cidade. É emprego que some, é comida que fica mais cara. Quando o seguro rural encolhe, o risco aumenta para todo mundo. Seguro e Proagro, bem estruturados, incentivam o produtor a seguir o zoneamento, a cuidar do solo, a adotar práticas mais resilientes. É uma ferramenta de política pública que valoriza quem produz com responsabilidade. Não é gasto, é investimento em estabilidade. Claro que a proposta ainda está em análise, o Ministério não se pronunciou oficialmente sobre o andamento. Fico alerta. O tempo está correndo, novembro chega rápido e o El Niño não espera.
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13: Muito bem, faltando 9 minutinhos para 13h, tempo sol entre nuvens, Will Andrade. E vamos até o Clima Terra, então, falar com o homem, né? Ronaldo Coutinho, boa tarde. E o tempo, Ronaldo?
18: Boa tarde. É, o tempo segue bom e quente, né? Amanheceu quente nas baixadas, 8, 10 graus. No alto, em torno aí de 13, 15 graus, até um pouco mais. E à tarde, na faixa aí de 25 a 28 graus, com umidade mais baixa. Um pouco de vento, vez ou outra. Mantém o tempo bom na... Hoje a chance de chuva é pequena. Se tiver alguma coisa, é bem isolada, com ou sem trovada. Está mais para passar em branco. Mantém a tendência de tempo mais para bom nessa quarta, também com calor. Pode ter alguma chuva ou trovada entre a tarde e a noite. Diminui o calor em relação a hoje. Na quinta, passa a frente fria, com chuva, trovada e queda na temperatura. Fica ventoso na sexta, frio o dia todo. Já fica vento aí de 40, 60 de oeste, o vento minuano. E alguma garoa de manhã cedo, depois melhora. Pode ter mínimas aí na faixa de 3 a 6 graus e não passa muito de 10, 13, 11, 14. Um dia frio. No sábado, bem frio também. Se não tiver geada de manhã cedo, vai ter a noite já beirando ou baixando de zero. Não passa muito dos 10, 13 graus. Domingo pode ficar abaixo de 4, 5 negativos ou menos, e à tarde fica bem ameno. Ou seja, um domingo bem frio e segunda também com geada bem forte. Da Climaterra, Ronaldo Coutinho.
13: Obrigado, Ronaldo, pelas suas informações direto do Climaterra com a previsão do tempo, Ronaldo Coutinho.
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13: Na Nevasca, meio-dia 57, boa tarde.
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13: Muito bem, senhoras e senhores, estamos de volta com o nosso programa Líder de Audiência, o nosso programa Voz da Cidade, aqui pela 104,1, nesta terça-feira, dia 18 de agosto de 2026. Estamos aqui com os nossos colegas do grupo SCC-SBT, novamente aqui no estúdio da Rádio Nevasca. Programação especial hoje em São Joaquim, é pé na estrada o nome dessa aventura que eles estão fazendo aí. Estamos aqui com a Júlia, seja bem-vinda aqui na Voz da Cidade. Boa tarde, Júlia.
5: Boa tarde, pessoal. Boa tarde, Adilson, Will.
13: Boa tarde.
5: A gente está retornando para convidar o pessoal que agora está voltando do almoço ao centro da cidade. A gente está aqui na praça, muito próximo, inclusive, aqui da Rádio Nevasca. Você que passa por aqui todos os dias, que acompanha a programação, a gente vai estar aqui pertinho com A Tarde é Nossa. Agora, 1 hora da tarde, a gente começa com as brincadeiras. E, claro, o pé na estrada tem aquele toque de Silvio Santos. Então, as nossas brincadeiras também rendem um dinheirinho. Então, você que quer participar, temos o abecedário, tem a brincadeira do 1 minuto, a gente vai estar lá com toda a estrutura esperando vocês para as brincadeiras, capaz de você voltar aí com 50, 100, 150 para casa.
13: Além de participar das brincadeiras, ainda tem um cachê.
5: Ainda tem?
13: Olha que coisa boa,
5: a
13: né?
5: A gente mantém as tradições do SBT.
13: Quem quer dinheiro, pessoal, aproveita.
5: Fica o convite, gente.
13: A partir de que horas?
5: Agora, 1 hora da tarde, a gente já tá esperando você aqui na praça. Estamos ali muito próximo daquela maçã bonita. Pra tirar
13: bem em frente ao Banco do Brasil.
5: Bem em frente ao Banco do Brasil, a gente tá ali esperando vocês. Sim. Com a estrutura e, claro, com as brincadeiras.
13: Ô, Júlia, se um diretor de uma escola está ouvindo a Rádio Nevasca nesse momento, queira trazer os alunos, pode participar? Pode ser?
5: Por favor, a gente quer receber então, vocês. Tá bom. E, claro, assim como o Silvio Santos pregava, a gente tem que também trazer as novas gerações.
13: As novas gerações.
5: O SCC-SBT é a TV da família, a mais querida. Sim. De Santa Catarina. E, claro, a gente conquista do pequenininho ao mais velho que cresceu, que se desenvolveu, que viveu com o SBT, né? Sim. Então a gente tem que trazer as crianças também, por favor, tragam.
13: Ô, Júlia, foi um prazer recebê-lo aqui no estúdio da Rádio Nevasca, na Voz da Cidade, e deixamos os microfones da rádio para as suas considerações.
5: Ah, gente, primeiro, quero agradecer todos os serranos, todos que nos receberam nesse pé na estrada. A gente tá começando aí pro final desse projeto, passamos por todos os cantos de Santa Catarina e receber o carinho, o abraço, as histórias, né? Porque a gente trabalha. Sim. Na televisão e a gente não vê, né, quem tá nos assistindo, a gente olha pra uma câmera. câmera. Mas aqueles que estão em casa, claro, chegam até nós com um carinho gigantesco, que não tem dinheiro que pague, né? E com histórias lindas. A gente sabe que, de alguma maneira, a nossa profissão também é de acolhimento. Então, esse Pé na Estrada foi muito sobre isso também.
13: E a Júlia contou pra nós aqui em off, pessoal, você que está ouvindo a Rádio Nevasca, que pegou casaco, pegou blusa de lã. Júlia, se você viesse pra cá na semana que vem, na segunda-feira tá marcando aí, conforme a previsão do tempo aqui, que caiu pra nós aqui hoje, que o Ronaldo Coutinho falou, -5.
5: -5, haja saúde.
13: -5, haja saúde.
5: Tanta diferença, não é? Dia agora dando 24 graus ali na praça.
13: 24 graus agora.
5: A gente morrendo de calor, trouxe um monte de casaco na mala, não deu pra usar, mas então semana que vem, quem sabe, a gente já faz uma matéria diferente.
13: Que coisa boa.
5: Você sabe, Adilson, sim, que a gente tem acompanhado também, o SCC-SBT tá firme com a central do El Niño.
13: Sim.
5: A gente tem se comprometido com a previsão do tempo, com as ações de prevenção com as instituições de Santa Catarina. A gente tem se comprometido com a comunidade para trazer o melhor da informação.
13: Claro.
5: Sem alarmismo, né?
13: Claro.
5: E claro, trazer a prevenção, trazer essas ideias, inclusive, para explicar para as pessoas por que numa semana faz 26 graus, na outra menos 5.
13: Na outra menos 5, você já pensou? Né?
5: É o El Niño, gente. É esse fenômeno.
13: Sim.
5: Que tem movimentado, vai chegar para Santa Catarina, a gente vai ter mais chuva por aí, mas aparentemente o que temos aqui acompanhado, Santa Catarina tá preparada, tem prevenção e claro, nós do jornalismo estaremos juntos. Juntos com a comunidade e com a informação.
13: Mais uma vez agradecemos, né, Will, a sua presença aqui na Rádio Nevasca.
5: Muito obrigada, gente. Um abraço a todos e uma ótima semana.
13: Sucesso para vocês. Will, seguimos?
15: Seguimos com a programação.
13: Vamos lá, então.
15: Da Voz da Cidade, trazendo mais informações, mais notícias para você. Olha só, conforme destacado pelo portal SCC10, Justiça condena vice-prefeito afastado de Lages, Jair Júnior, por violação de domicílio. Sentença determina a pena de 1 mês e 16 dias de detenção, adios, prestação de serviços à comunidade e pagamento de R$1.000 por danos morais. A Rádio Clube de Lages teve acesso com exclusividade à sentença que condenou o vice-prefeito afastado de Lages, Jair Júnior, pelo crime de violação de domicílio, previsto no artigo 150 caput, né, do Código Penal. A decisão foi proferida pela segunda vara criminal da comarca de Lages após audiência realizada no dia 5 de agosto. Jair Júnior foi condenado a 1 mês e 16 dias de detenção. Um regime inicialmente aberto. A execução da pena, entretanto, foi suspensa pelo período de 2 anos, mediante o cumprimento das condições determinadas pela Justiça. No primeiro ano, ele deverá cumprir prestação de serviços à comunidade. No segundo ano, deverá realizar comparecimento pessoal e mensal em juízo para informar e justificar suas atividades. A decisão também estabelece outras condições durante o período de suspensão. A Rádio Clube, a defesa informou que Jair Júnior irá efetuar o pagamento de indenização, a que também irá entrar com recurso contra a decisão. O processo envolve uma ex-companheira de Jair Júnior. Em maio de 2025, a Rádio Clube de Lages havia revelado com exclusividade que uma ex-namorada havia procurado a justiça para relatar episódios de violência psicológica, perseguição e ameaças relacionados ao período em que os dois mantiveram um relacionamento. Tá aí, a informação completa você confere no portal do SCC10. Adilson, hoje também, né, a gente destaca que teve o falecimento da atriz, né, a morte da atriz Laura Cardoso aos 98 anos de idade. 98 anos. Né? Entre os famosos, teve vários aí que declararam várias homenagens. Tá aí o Miguel Falabella, a Eliana, enfim, né, a Fabiana Carla, vários artistas, o Ari Funtura também, que foi um dos grandes colegas da atriz, e hoje então ela nos deixa aí, a atriz Laura Cardoso, aos 98 anos de idade. Já no esporte, SCC-SBT transmite Fenerbahçe, melhor dizendo, e Lyon pela Champions League. E também o SCC-SBT vai transmitir São Paulo e Bolívar ao vivo nesta terça-feira, dia 18. Então, para você que torce aí pro São Paulo, né, vai poder conferir a partir das 9h30, horário de Brasília, contra o Bolívar no Morumbis, pelo jogo de volta das oitavas de final da Copa Sul-Americana. A partida terá transmissão ao vivo pelo SCC-SBT, então destacando às 21h30.
13: E amanhã tem a decisão, né? Amanhã tem a decisão, quem fica, quem cai, né? Flamengo e Cruzeiro, né? Amanhã joga a seleção, o Flamengo amanhã joga no Maracanã contra o Cruzeiro, né? Will Andrade, concorda?
15: Exatamente. Acho que já tá na hora de encerrar, né?
13: Obrigado, Will, até amanhã.
15: Até amanhã, a gente se vê por aí, se fala por aqui, se Deus quiser, amanhã, a partir do 12h aqui na Voz da Cidade.
13: Pessoal, muito obrigado pela audiência, pelo carinho, voltamos amanhã, 12h aqui na Voz da Cidade, um grande abraço, que Deus abençoe a todos, se cuidem, tchau pessoal, até amanhã.

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1: Muito bem, o nosso boa tarde nesta terça-feira. Estamos iniciando pela Rádio Nevasca o nosso programa, o Show da Tarde. A partir de agora, Dilson Alves com vocês até as 16h, com muita música, muita descontração e, é claro, com a melhor companhia, a melhor programação aqui da Serra Sul, é a Nevasca FM. Vamos lá, pessoal, hoje, terça-feira, dia 18 de agosto, temperatura agradabilíssima aí, nesse momento está marcando aí, vamos ver aqui, 25 graus, umidade relativa do ar 47%. 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Boa tarde, 1:06.

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1: Muito bem, entrou o plantão Nevasca nesse momento. Fomos chamados com os nossos colegas da Clube de Lages nesse momento. Aconteceu lá alguma coisa lá que o nosso colega, o Evandro teve lá um disparo de arma de fogo no centro da cidade nesse momento, enquanto a gente estava começando o programa aqui, o Show da Tarde. Nosso colega Evandro, que faz parte da equipe da Clube, que é irmã da Rádio Nevasca, que faz parte do grupo SCC, houve um disparo de um senhor que estava meio alterado com arma de fogo no centro lá da cidade de Lages, na rua Lauro Miller, rua Lauro Miller, mas na cidade de Lages. Vamos ouvir o áudio que ele mandou para nós aqui, nosso colega Evandro da Rádio Clube.
2: Muito boa tarde para você ligado na programação da Clube. Estamos chegando com informações aqui, né, de disparos de armas de fogo no centro da cidade, na rua Lauro Miller. Um disparo que ocorreu, então, no final da manhã de hoje, já no início da tarde, né, por volta do 12:40. A informação que a gente recebe, as primeiras informações com as guarnições da Polícia Militar que estão atendendo, com a Polícia Científica que está aqui no local, né, é que um homem estaria alterado, teria atacado as crianças que passavam aqui pela rua, Lauro Miller, e no intuito de intervir nessa situação, um policial penal tentou abordar o cidadão, pedindo para que ele parasse com aquelas possíveis interpelação, a agressão às crianças, né? Ele estava realmente indo para cima das crianças, segundo as primeiras informações que a gente recebe aqui. Na sequência, o policial penal apontou a arma, disparou na perna, né? Ele veio para cima do policial penal, que estava de folga. Ele veio para cima do policial penal, o policial penal acabou disparando na perna dele e, na sequência, ele continuou indo para cima do policial penal e teria aí o policial efetuado alguns disparos. Neste momento, o homem está no SAMU, né, recebendo atendimento aí da equipe médica do SAMU aqui na Lauro Miller. O trânsito está bastante complicado, né, as pessoas têm que estar atentas aí, os motoristas, a Polícia Militar está no local colhendo os depoimentos para registrar o boletim de ocorrência, mas a informação que a gente traz é essa, aí, desses disparos aí por volta do 12:30, 12:40, no centro de Lages, na Lauro Miller, um homem que estaria alterado, né, teria atacado algumas crianças, um policial penal interviu na situação e acabou efetuando alguns disparos nesse homem. Ele está ali lúcido, né, pelo que a gente viu ali dentro da ambulância, né, conversando ainda com a equipe médica, mesmo após ter sido efetuados os disparos neste homem. Aí a gente não tem a identidade dele ainda para a gente informar os nossos ouvintes aqui da Rádio Clube. Onde há, a Clube está. Repórter Evandro Gioppo.
1: Obrigado aí ao nosso colega Evandro, trazendo essas informações diretamente da cidade vizinha de Lages, nosso colega de rádio, da Rádio Clube, que faz parte da nossa equipe aqui do grupo SCC. Então, a rua Lauro Miller, só frisando, pessoal, tem uma rua Lauro Miller aqui em São Joaquim, mas não foi em São Joaquim, foi na cidade vizinha de Lages. Então, o homem estava muito alterado, não sei se era droga ou bebida de álcool, estava agredindo as crianças e o policial, né, estava de folga, chamou atenção e tentou detê-lo e ele veio para cima do policial. O policial teve que disparar contra esse homem para poder parar as agressões contra as crianças que estavam se dirigindo para a escola, conforme relatou aí o nosso colega, o Evandro, diretamente de Lages, no plantão Nevasca, aqui para 104,1. Qualquer momento que tiver novas informações sobre esse caso que aconteceu agora, próximo da uma hora, lá na cidade de Lages, a gente traz aqui pela Rádio Nevasca, pelo plantão Nevasca FM. Rádio Nevasca é a voz da comunidade.
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7: Hora certa. 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
8: Na Nevasca, 1:26, boa tarde.

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Olha só, pessoal, o grupo SCC e o SBT estão fazendo a programação da televisão aqui ao vivo, aqui em frente ao Banco do Brasil. Estamos convidando você, criança, você que está aí, os diretores da escola que estão nos ouvindo nesse momento, estão ouvindo a Rádio Nevasca, alguém aí de alguma escola aqui do nosso município que queira participar. Além de participar das brincadeiras aqui em frente ao Banco do, Brasil, do SCC, SBT, do programa que está sendo gravado aqui em frente ao Banco do Brasil, ainda participa para ganhar dinheiro, pessoal. É isso mesmo. Conforme sempre foi, né, os programas do Silvio Santos, né? É conforme dizia o Silvio Santos, né? Quem quer dinheiro, você vem e participa das brincadeiras aqui em frente ao Banco do Brasil, ainda concorre dinheiro ali. Então, os professores, os diretores das escolas que estão ouvindo a Rádio Nevasca, querem trazer os alunos, estamos convidando. Já começou ali a programação aqui em frente ao Banco do Brasil. Todos bem-vindos. 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

0: Muito bem, estamos apresentando o nosso programa, o Show da Tarde, nesta terça-feira, dia 18 de agosto de 2026, recebendo aqui os alunos do Colégio São José. Sejam bem-vindos. Tenho três microfones, quero que três sente ali, depois vamos revezando. Vamos lá?
1: Amanda.
0: Vamos lá, Amanda. Vamos ali. Mais alguém? Estamos recebendo aqui. Mandar um abraço lá para o diretor, lá o professor Flares, né? Eu liguei para lá que estava acontecendo uma gravação aqui no centro de São Joaquim, aqui na do SCC-SBT. Mas quem gostaria de seguir a carreira aí de locutor? Levanta a mão aí. Alguém quer seguir a carreira de locutor? Ninguém? Olha só, tá escasso, viu? Se apresenta para nós aí, quem está na vez aí do microfone. Seu nome?
2: Veridiana.
0: Isso aí. Tá, Veridiana. Mora aqui em São Joaquim mesmo ou no interior?
2: Não, eu moro em São Joaquim.
0: Aqui em São Joaquim.
2: Uhum.
0: Mora em que bairro aqui de São Joaquim?
2: No bairro Pradinho.
0: Pradinho. Quer mandar um abraço, um alô pra alguém aí especial? Vamos lá?
2: Vou mandar um abraço pra minha mãe, Elisane.
0: Tá. Oi, Elisane, ó, sua filha tá aqui mandando um abraço pra você, né? Seu nome?
3: Samira.
0: Mora em que bairro aqui, Samira?
3: Mora no centro.
0: Mora no centro. Quer mandar um abraço, um beijo pra alguém? Ei, Samira, fica à vontade.
3: Então, eu quero mandar um abraço pra minha mãe. E eu
0: nome dela? O nome da mãe?
3: É a Samara. E eu gostaria que vocês fossem no salão dela.
0: Olha aí, ó.
3: Samara Ribeiro, aqui no centro, fazer o cabelo com ela.
0: Olha aí, já tá fazendo a propaganda, viu? Aproveitou e já fez a propaganda. Quem é a outra jovem?
4: Natália,
0: mora aqui ou mora no interior?
4: Não, mora aqui em São Joaquim.
0: Aqui na cidade, né?
4: Aqui na cidade.
0: Quer mandar um beijo, um abraço pra alguém?
4: Quero mandar pra minha mãe e pro meu irmão.
0: Nome da mamãe?
4: Nome da mãe é Rosmar Valim de Oliveira.
0: E seu irmão?
4: É o Calum Valim.
0: Tá bom, então. Mais algum recado?
4: Não, é só isso mesmo.
0: Só isso mesmo?
4: Só isso.
0: Tá bom, então. Vamos revisar agora mais alguém? Vamos lá, vamos trocando aí.
3: A voz masculina, né?
0: A voz masculina, que dele, jovem rapazes aí que eu quero ver. A voz masculina.
3: Aqui, ó, tem três.
0: É.
3: A nossa professora.
0: Nossa professora também, senta aqui.
5: Eu precisava confiar
0: duas
5: vezes.
0: É claro. Tá. Essa jovem, seu nome?
6: Maria Clara.
0: Maria Clara. Maria Clara viajou muito tempo com o tio Adilson e com a tia Liliane no ônibus, né? Maria Clara, mandar um beijo, um abraço pra quem?
6: Quero mandar um beijo pra minha madrinha e pra minha avó.
0: Tá, o nome da madrinha e da avó?
6: Ivanilda e Ivete.
0: Mais algum recadinho?
6: Não.
0: Só isso mesmo? Tá bom, então. Nome dessa jovem?
7: Paula,
0: mora na cidade ou no interior, Paula?
7: São Joaquim.
0: Aqui em São Joaquim? Mandar um beijo, um abraço pra alguém, Paula?
7: Pra minha mãe e pro meu pai.
0: Nome do pai e da mãe?
7: Pra todo mundo.
0: Pra todo mundo? Nome da mãe?
7: Aham. Uhum.
0: Como é que é o nome da mamãe?
7: Violeta.
0: E o papai?
7: Neno.
0: Neno. Um beijo, um abraço pro pai e pra mãe, né?
7: É.
0: Mais algum recadinho?
7: Não.
0: Só isso?
7: Só isso. Um abraço pro pessoal do Espraiado.
0: Pessoal do Despraiado, ô pessoal do Despraiado, nós temos uma audiência muito grande lá no Despraiado.
7: É.
0: Estamos aqui com a professora, né? Se apresenta aí, professora.
8: Boa tarde, Adilson.
0: Boa tarde, tudo bem?
8: Aqui é
0: a
8: Daiana Alves.
0: Daiana Alves, né? Aí, ó, minha parente aí.
8: Isso, somos parentes.
0: Sim.
8: Estando aqui representando a escola do São José.
0: Sim.
8: Primeiramente, gratidão por receber e hospitalizar os alunos aqui.
0: Sim.
8: Já deveríamos ter vindo prestigiar com certeza.
0: Que não seja a primeira, né? Agora
8: e
0: de muitas.
8: A última. Vai,
0: de muitas?
8: Vai ter muitas vezes.
0: Se Deus
8: com
0: quiser.
8: Certeza. Um abraço aqui para a turma do segundo 3, que é uma turma top. Eu trabalho
0: Sim.
8: com eles aí durante o ano. Um abraço para o segundo 4. Um abraço para todos que estão aqui, os professores e colegas.
0: Sim.
8: Um abraço para o diretor Flares. E vai aí um grande abraço para os meus filhos, Ramon, Luan e Ria. E para toda a comunidade do Luizinho e região. São Joaquim inteiro.
0: São Joaquim inteiro,
8: isso,
0: né?
8: Isso aí.
0: Então tá feito o convite, né? Vamos conversando com a Liliane, vamos marcando para trazer os alunos aqui.
8: Justo, e a rádio esteja convidada também a ir à escola.
0: A rádio está disponível, tá? A hora que quiser trazer os alunos aqui para conhecer a rádio, para sentar aqui, para a gente conversar, para a gente trazer alguma novidade da escola.
8: Isso,
0: tá bom?
8: Claro, com certeza.
0: Daí a professora Marisa, é um prazer recebê-la aqui, professora Marisa, né? Daqui a pouquinho ela vai ter que dar uma faladinha aí, né? Professora Marisa. Nosso boa tarde para a senhora.
9: Boa tarde, Adilson.
0: Prazer recebê-la aqui na Rádio Nevasca.
9: Igualmente, obrigada. É uma honra muito grande poder fazer parte.
0: Que seja a primeira e de muitas, tá?
9: Obrigada.
0: Tá bom? Essa jovem, como é que é seu nome?
10: Maísa.
0: Maísa, mora aqui na cidade, Maísa?
10: Aqui na cidade mesmo.
0: Quer mandar um abraço, um beijo pra quem, Maísa?
10: Quero mandar pra minha mãe e pro meu vô também, que escuta muita rádio.
0: Nome da mamãe e do vovô?
10: Daniele e Luiz.
0: E Luiz? Sim. Mais algum recadinho pra alguém aí?
10: Acho que é só.
0: Só isso
10: é
0: mesmo? Só. Uhum. Essa jovem que eu já conheço, né?
11: Meu nome é Amanda.
0: Amanda.
11: Um abraço pra minha mãe Aline, pro meu pai Rafael e pro diretor Flores, pra todo o pessoal da secretaria.
0: Tá bom então. Quem mais? Vamos trocar novamente? A jovem, desculpa, pode se apresentar, pode falar.
12: Tá. Meu nome é Isabela.
0: Isabela.
12: Eu vou dar um abraço pra minha mãe, pro Sim. meu pai.
0: Sim.
13: Qual é o nome deles?
12: O nome da minha mãe é Mônica e o nome do meu pai é Donizete.
0: Donizete. Um beijo pra mãe, um beijo pro pai.
12: E um abraço pra todos no seu Joaquim.
0: Tá bom então, muito obrigado pela sua presença aqui. E a sua jovem, seu nome?
14: Meu nome é Júlia.
0: Júlia, seja bem-vinda. Mora aqui em São Joaquim ou no interior?
14: Mora aqui em São Joaquim.
0: São Joaquim. Quer mandar um abraço pra quem? Um beijo pra quem, Júlia?
14: Quero mandar um beijo e um abraço pra minha mãe e pro meu avô, que também escuta, e pro minha avó também.
0: O nome dele, Júlia?
14: O nome da minha mãe é Josiane, tá. Meu avô é o Vilmar e a minha avó é a Clarinha.
0: Carinha. Tá bom então, mais algum recadinho?
14: Não.
0: Era isso?
14: Por hoje não.
0: Tá bom então. E a sua jovem, como é que é o seu nome?
15: Meu nome é Kathleen.
0: Kathleen. Mora aqui na cidade mesmo, Kathleen? Tá. Quem quer mandar um beijo pra quem, Kathleen?
15: Pro meu avô Antenor e pro meu namorado.
0: Pro teu namorado, o nome do vovô e do teu namorado?
15: O meu avô se chama Antenor e o meu namorado se chama Thiago. Um beijo.
0: Mais algum recadinho?
15: Só isso.
0: Só isso? Tá bom então. Essa jovem, o seu nome?
16: Cláudia.
0: Cláudia. Cláudia, mora aqui na cidade, Cláudia?
16: Não, sou lá do Pericó.
0: Lá do Pericó. Isso. Manda um beijo, um abraço pra quem você quiser, Cláudia.
16: Ah, eu quero mandar um beijo pra minha mãe, pro meu pai, pro meus avós também, pra minha avó que tá lá no Cadete. E dá um oi pro Pericó todo, no geral.
0: Quer registrar aí o nome do pai, da mãe, do vô?
16: É, a mãe é a Edna Mara Cabral. Sim. E o pai é o Cláudio Ney Rosa. Daí a minha avó é Rosária Rosa.
0: Tá bom então, obrigado, tá, pela tua presença. Mais alguém? Pode sentar ali na cadeira. Vamos lá, vamos conversar aí. Pode sentar ali. Essa jovem, como é que é o seu nome?
17: Eduarda.
0: Eduarda, mora aqui na cidade, Eduarda?
17: Não, moro no Pericó.
0: No Pericó. Manda um beijo, um abraço pra quem você quiser, Eduarda.
17: Eu quero mandar um abraço pra minha mãe, pro meu pai e pro meu irmãozinho e pro meu namorado.
0: Quer falar o nome deles?
17: A minha mãe se chama Daiane, meu Sim. pai se chama Wander, meu irmão se chama Miguel e meu namorado se chama Coito.
0: Tá bom então, obrigado, tá bom? Você pode sentar.
18: Essa moça acho que eu conheço.
0: É, eu também, eu tô querendo lembrar dela. Como é que é o seu nome?
18: É
0: Niandra. Não, olha só, viu?
18: Mandar um abraço pra
0: Cresceu,
18: meu pai,
0: hein?
18: Meu pai, pra minha mãe, tá. E pra minha irmã.
0: Quer registrar o nome do pai?
18: É o Andrico, a Evany e a Valentina.
0: E a Valentina.
18: E um beijo pro meu namorado também.
0: Teu namorado também, né? Mais alguém? Nenhum rapaz, voz masculina, ninguém, né, Liliane?
18: Não, não.
0: Ninguém. Os rapazes masculinos? Voz masculina, ninguém.
18: Vamos lá, os masculinos, vamos.
0: Olha só, vamos lá, vamos. Estamos aí recebendo a visita dos alunos do Colégio São José, né? Que coisa boa. Que coisa boa, né? Obrigado, viu? Você não vai dar uma faladinha? Se apresenta aqui a professora, é isso? Como é que é o seu nome?
19: Boa tarde, Adilson.
0: Boa tarde.
19: Sou a Regiane, sou professora de Geografia do Sim. Colégio São José.
0: Prazer, Regiane, conhecê-la?
19: Prazer também. É, então, queria agradecer a oportunidade que a Rádio Nevasca deu para os nossos alunos.
0: A Rádio Nevasca estará sempre de portas abertas a hora que quiser trazer mais uma turma para conhecer a rádio, para a gente conversar, para, né, para trazer novidades da escola. Tá, estamos à disposição.
19: Com certeza, agradecemos a oportunidade. Acho que é importante que os estudantes, importante. Os jovens também acompanhem, que eles entendam, que eles percebam como é que funciona
0: a rádio,
19: os sistemas de comunicação, que é tão importante para o nosso município, principalmente a Rádio Nevasca, que é uma rádio tão, tão difundida, tão ouvida, principalmente no interior e aqui na cidade também. Então, é um momento bem importante, é uma oportunidade muito, muito interessante para os nossos estudantes.
0: E a Rádio Nevasca pouco tempo abriu vagas para jovens, tá? Que quisesse fazer, né, um teste, e a gente continua. Aquele jovem que quer fazer teste, que quer seguir a carreira de jornalismo, de locução, nos procura que a gente faz o teste, que a gente guarda o currículo, né? E assim Sim. que surge uma oportunidade, a gente vai acolher os da nossa cidade primeiro, os da nossa terra, né?
19: É muito interessante isso.
0: Se é bom, assim,
19: eu particularmente não sabia dessa oportunidade.
0: Se é bom você passar lá para o diretor, para os professores, né?
19: Claro.
0: Para de
19: claro.
0: Vez em quando dar uma lembrada para os jovens que estão que estão estudando, se tem a possibilidade, se a intenção deles é seguir carreira nessa área, né? Que nos procure.
19: Sim, e é uma oportunidade muito interessante, porque inclusive discutíamos com os estudantes do terceiro ano do ensino médio essa dificuldade que eles encontram para ingressar no mercado de trabalho.
0: Sem dúvida.
19: Todos eles, normalmente as empresas ou os empregadores já procuram pessoas com alguma experiência. E sim, eles, pela idade, por estudarem num período, eles encontram essa dificuldade. Então é bem importante essas oportunidades, de nem que seja de um estágio ou de uma atividade assim, para os jovens, mesmo sem experiência, para que eles possam ingressar no mercado de trabalho e também para que eles possam descobrir uma nova, talvez um novo talento que eles
0: nem saibam, justamente. Bem, nosso colega Will Andrade estudava no Manuel Cruz. Então, né, Liliane, na época dos antigos donos, né? A gente convidou ele para vir fazer um teste e está até hoje com a gente, o Will Andrade, né? Fez o teste com a gente.
19: Que bacana, mas a gente vai divulgar para os estudantes, sim.
0: Tá bom, então.
19: Então tá, agradecemos, Liliane, pelo convite.
9: Eu só queria dizer, né, que para nós da Rádio Nevasca é uma honra ter vocês aqui conosco, essa juventude maravilhosa que é o nosso futuro, né?
19: Claro.
9: E dizer para vocês que aqui a porta está sempre aberta para o Colégio São José, para o que precisarem. Somos parceiros, a Rádio Nevasca é parceiro da comunidade, parceiro das escolas, parceiro dos jovens, porque nós precisamos dos jovens ao nosso lado, né? Então, venham na Rádio Nevasca, venham aqui, venham fazer uma visita, venham falar com os locutores.
0: Vai ter alguns jogos abertos, vai acontecer um evento lá na escola, nos procura, né, Liliane? Vem cá, a gente conversa, a gente divulga, a gente convida a população, né?
9: Sim. E tá? Participamos, né?
0: E participamos, a gente vai pra lá.
9: A gente só não vai se não for convidado. Se vocês convidarem, nós estamos lá.
0: Estamos presentes, né? Tá bom?
19: Assim que tiver uma oportunidade, nós estaremos entrando em contato para que vocês venham acompanhar o trabalho que a nossa escola faz.
0: Sem dúvida, obrigada. Estaremos lá. Esse jovem, como é que é o seu nome?
13: Brian Sainz.
0: Pode chegar mais perto um pouquinho?
13: Brian Sainz.
0: Tá, Brian, mora aqui na cidade, Brian?
13: Isso.
0: É?
13: Moro no bairro Jardim Bandeira.
0: Os microfones estão à sua disposição. Quer mandar um beijo, um abraço? Quer falar alguma coisa que tu gostaria de falar?
13: Um abraço pro meu pai e pra minha mãe. O nome dele é Rafael Sainz. E da minha mãe, Sibeli Sainz. E daí eu quero mandar esse abraço pra eles.
0: Ó, Brian, tu tem uma voz grave. Tu já tem uma. Olha só, tua voz já puxa pra um locutor aí, ó. Viu? Quer ver? Trabalha mais a tua voz pra você ver. Quem sabe no futuro será um grande locutor aí da Rádio Nevasca, hein? Tô fazendo convite pra você mais na frente, se quiser nos procurar pra fazer um teste aí com a gente. Uhum. Tá?
13: Tá.
0: Mais algum recadinho, né?
13: Não, era só isso mesmo.
0: Parabéns pela voz aí e continue trabalhando que tu tem futuro.
13: Obrigado.
0: Tá bom? E esse jovem, como é que é o nome?
20: Meu nome é João Victor Silva Mandadori.
0: João Victor?
20: Silva Mandadori.
0: Silva Mondadori, né? Uhum. Mora aqui no centro, João?
20: Moro no Jardim Bandeira.
0: Jardim Bandeira. Mandar um beijo, um abraço pra alguém, João?
20: Quero mandar um beijo pra minha mãe.
0: Sim.
20: Um abraço pro meu pai e um abraço pra minha irmã.
0: Pra tua irmã, quer falar o nome deles ou não?
20: O nome do meu pai é Zifa da Mondadori.
0: Ah, o Zifa, sim.
20: A Daiane da Pé Quente.
0: Sim.
20: E a minha irmã Isadora Corina Silva Mondadori.
0: Tá bom então, obrigado pela sua presença aqui na Rádio Nevasca, tá bom, amigo?
20: Obrigado.
0: E a sua jovem, como é que é o seu nome?
21: É Gabriela Borges Vargas.
0: Gabriela mora em que bairro aqui?
21: No Jardim Bandeira.
0: Jardim Bandeira. Uhum. Fica à vontade, o microfone é seu, quer mandar um beijo, um abraço pra alguém?
21: Queria mandar um beijo pra minha avó, hoje é aniversário dela.
0: Olha só, como é que é o nome dela?
21: É Lúcia de Fátima.
0: Dona Lúcia de Fátima, parabéns pelo seu aniversário, em nome da sua neta que está aqui representando os demais da família, que essa data se repita por muitos e muitos anos, com muito amor, com muito carinho, principalmente da sua neta que está aqui prestando essa homenagem pra senhora agora ao vivo aqui pela Rádio Nevasca. Continua.
21: Era só isso,
0: né? Só
21: isso? Eu queria desejar um feliz aniversário pra minha avó.
0: Sim, que coisa boa, né? Registrando aí, viu? O aniversário da avó. Muito obrigado pela sua presença. Mais alguém? Essas jovens que estão ali agora, senta aqui, né? A gente
22: já falou.
0: Ah, já falaram? Já falaram? Então tá bom.
22: Ela não falou, né?
0: Ela não falou, né? Não quer falar? Obrigado pela visita, viu? Que Deus acompanhe, tá? Tá bom? Vamos lá, então. Assim, né? Rádio Nevasca, então, recebendo a visita dos alunos do Colégio São José, agradecemos aí o diretor Flares e todos os alunos que estiveram aqui no estúdio da Rádio Nevasca, que deram o seu recadinho, né? Vieram prestigiar a nossa programação. Que coisa boa, né? Aquele abraço aí para todos que estão sempre ouvindo a Rádio Nevasca, mandando sempre, né, e deixando em primeiro lugar que é a voz da comunidade aqui pela 104,1. Tá bom, pessoal? Vamos seguindo com a nossa programação aqui pela 104,1. É o Show da Tarde. 2:07.
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0: é o nosso show da tarde. A melhor programação aqui na Serra Sul, Matheus e Cauã, Imagina Sentada. Duas horas e 2:10, vamos até o Clima Terra chamar o Ronaldo Coutinho, vamos lá.
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0: Ronaldo Coutinho, tempo, sol entre nuvens, como é que vai ficar o tempo, Ronaldo? Conta aí pra nós. Boa tarde, Ronaldo Coutinho.
2: Boa tarde, o tempo segue bom e quente, né? Amanheceu quente nas baixadas 8, 10 graus, no alto em torno aí de 13, 15 graus, até um pouco mais. E à tarde na faixa aí de 25 a 28 graus, com umidade mais baixa. Um pouco de vento, vez ou outra. Mantém o tempo bom na... Hoje a chance de chuva é pequena. Se tiver alguma coisa, é bem isolada, com ou sem trovada. Tá mais para passar em branco. Mantém a tendência de tempo mais para bom nessa quarta, também com calor. Pode ter alguma chuva ou trovada entre a tarde e a noite. Diminui o calor em relação a hoje. Na quinta, passa a frente fria, com chuva, trovada e queda na temperatura. Fica ventoso na sexta, frio o dia todo, já fica vento aí de 40, 60 de oeste, o vento diminuando, e alguma garoa de manhã cedo, depois melhora. Pode ter mínimas aí na faixa de 3 a 6 graus e não passa muito de 10, 13, 11, 14, um dia frio. No sábado, bem frio também, se não tiver geada de manhã cedo, vai ter a noite já beirando ou baixando de zero. Não passa muito dos 10, 13 graus. Domingo pode ficar abaixo de 4, 5 negativos ou menos, e à tarde fica bem ameno. Ou seja, um domingo bem frio e segunda também com geada bem forte. Da Climaterra, Ronaldo Coutinho.
0: Obrigado, Ronaldo, pelas suas informações aqui. A previsão do tempo direto do Climaterra. Até o próximo contato, Ronaldo.
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2: Na Nevasca, 2:15, boa tarde. 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
1: Essa canção fala de um exemplo de como se deve ser um amor entre duas pessoas, em que essas duas pessoas acabam sendo tudo uma para outra. 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É preciso você se entregar completamente.
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0: 2:23, vamos até direto da redação com nosso amigo Cadu Reis, direto da Caerte de Florianópolis. Boa tarde, Cadu.
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2: A Polícia Federal deflagrou operação nesta terça-feira para desarticular uma organização criminosa atuante em Santa Catarina, investigada por um esquema de contrabando, descaminho e lavagem de dinheiro por meio da importação e comércio ilegal de produtos farmacêuticos e cigarros eletrônicos. São realizadas 30 buscas e apreensões nos municípios catarinenses de Nova Trento e Tubarão, além de cidades do Rio Grande do Sul, São Paulo, Rio de Janeiro e Minas Gerais. Começa nesta terça-feira o Seminário Estadual de Vereadores e Servidores de Câmaras Municipais de Santa Catarina. O encontro promovido pela UVESC em Florianópolis visa capacitar os agentes públicos sobre temas como processo legislativo, inovação e inteligência artificial. A Prefeitura de Romelândia, no extremo oeste de Santa Catarina, encerra as inscrições para processo seletivo municipal nesta terça-feira. São disponibilizadas 15 vagas temporárias para cargos diversos.
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0: Na Nevasca, 12:27, boa tarde. 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
1: Tempo e temperatura. Temperatura 25 graus, tempo sol entre nuvens em São Joaquim. Boa tarde.
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0: Muito bem, agora são 2:57, 2:57. Olha só, pessoal, vamos sortear daqui a pouquinho uma cesta com frutas e verduras e misturas caseiras da Feira de Agricultura Familiar. Vai lá no nosso WhatsApp 49 991 17 8488. Manda o seu nome completo e onde você mora e boa sorte para você. Wellington Vilmar dos Santos, do bairro Jardim Caiçara, está participando, né, Wellington? Aquele abraço para você, muito obrigado pela sua participação. A dona Rosalina também está participando. Rosalina de Souza mora no bairro Santa Paulina. Um abraço para vocês aí do bairro Santa Paulina. O Joelson Padilha, lá do bairro Jardim Bandeira, também está participando, né, Joelson? Tudo de bom para você, muito obrigado pela sua participação. Boa tarde, quero participar do sorteio. É Lidiane de Araújo, aqui do centro. Boa sorte para você, Lidiane. Muito obrigado pela sua participação. Adilson, toca aí para nós, Henrique Juliano. E John Lennon, é o John Lennon conhecido por tubas. Ah, lá para os meus amigos Vitorino de Santa Isabel. Tá bom, John Lennon? Aquele abraço, meu amigo. Tudo de bom para você. Obrigado pela sua participação. Vamos novamente até o Clima Terra? Vamos lá falar com o Ronaldo Coutinho para saber do tempo.
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0: Ronaldo Coutinho, boa tarde. O tempo, Ronaldo?
2: Boa tarde. É, o tempo segue bom e quente, né? Amanheceu quente nas baixadas 8, 10 graus, no alto em torno aí de 13, 15 graus, até um pouco mais. E à tarde na faixa aí de 25 a 28 graus, com umidade mais baixa. Um pouco de vento, vez ou outra. Mantém o tempo bom na... Hoje a chance de chuva é pequena. Se tiver alguma coisa, é bem isolada, com ou sem trovada. Tá mais para passar em branco. Mantém a tendência de tempo mais para bom nessa quarta, também com calor. Pode ter alguma chuva ou trovada entre a tarde e a noite. Diminui o calor em relação a hoje. Na quinta, passa a frente fria, com chuva, trovada e queda na temperatura. Fica ventoso na sexta, frio o dia todo. Já fica vento aí de 40, 60 de oeste, o vento minuano. E alguma garoa de manhã cedo, depois melhora. Pode ter mínimas aí na faixa de 3 a 6 graus e não passa muito de 10, 13, 11, 14. Um dia frio. No sábado, bem frio também. Se não tiver geada de manhã cedo, vai ter a noite já beirando ou baixando de zero. Não passa muito dos 10, 13 graus. Domingo pode ficar abaixo de 4, 5 negativos ou menos. E à tarde fica bem ameno. Ou seja, um domingo bem frio e segunda também com geada bem forte. Da Climaterra, Ronaldo Coutinho.
0: Obrigado, Ronaldo, pelas suas informações. Direto do Climaterra, Ronaldo Coutinho e a previsão do tempo.
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6: Na Nevasca 3:03, boa tarde. 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

0: nosso show da tarde. Agora são 3:17. Vamos seguindo, atendendo mais participações. Quem está participando do sorteio de hoje, daqui a pouquinho tem o sorteio, uma cesta com frutas e verduras e misturas caseira da Feira de Agricultura Familiar, com parceria com a Rádio Nevasca. A Cleonir Barbosa, lá do bairro Madre Paulina, está participando. Boa tarde, Cleonir. Tudo de bom para você. Boa sorte. Boa tarde, sou a Fernanda. Gostaria de ouvir uma música. Manda um alô aí para nós, para mim, para o esposo Juliano, aqui no Sumidouro. Um abraço para o Juliano e para a sua esposa Fernanda, lá no Sumidouro, que estão ouvindo a Rádio Nevasca. Um abraço para vocês aí. O João Nilson Pereira, lá do bairro Jardim Bandeira. Boa sorte, João. Tudo de bom para você. Adilson, gostaria de participar do sorteio. E Josielma Rosa, aqui da Bossoroca. Um abraço, Josielma, para vocês aí da Bossoroca. Adilson, meu nome é João Vitor Lopes Padilha, aqui do bairro Três Pedrinhas. Gostaria de participar do sorteio. Ô, João Vitor, tudo de bom para você. Boa sorte. Adilson, aqui é o Isaías Fernandes, aqui da Amarelli, do Boava. Gostaria de participar do sorteio. Ô, Isaías, aquele abraço aí para vocês. Tudo de bom. Vamos até direto da redação novamente com o nosso colega lá, o Cadu Reis, que vai participar direto da Caerte, aqui no Direto da Redação. Boa tarde, Cadu.
1: Lá na Nevasca FM, direto da redação. Um acidente envolvendo três veículos causou a morte de um motociclista nesta terça-feira na rodovia federal BR-282 em Santa Catarina. A ocorrência gerou interdição parcial no trecho de Santo Amaro da Imperatriz, na Grande Florianópolis. A Polícia Rodoviária Federal atualiza a situação da via em tempo real no canal BRFSC no WhatsApp. O Tribunal de Contas de Santa Catarina promove evento de capacitação para gestores públicos nesta terça-feira em Mafra, no Planalto Norte. O encontro integra o ciclo de estudos de controle público da administração municipal, com foco nas orientações sobre recebimento e utilização de recursos oriundos de emendas parlamentares. Condições do tempo para esta terça-feira em Santa Catarina com a meteorologista da Caerte, Daniele Lima.
2: Predomínio do sol em Santa Catarina. As temperaturas se elevam ainda mais. Em Tubarão e Maravilha, chegam perto dos 33 graus.
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0: Na Nevasca 3:24, boa tarde. 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
4: Tempo e temperatura.
5: Temperatura 24 graus. Tempo sol entre nuvens em São Joaquim. Boa tarde.
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5: Na Nevasca 3:42. Boa tarde. 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

Muito bem, temos que fazer o sorteio, né? Entrou o start aí, mas espera aí um pouquinho, né? Espera aí um pouquinho, tem que fazer mesmo. Vamos fazer o sorteio para ver quem é o ganhador ou a ganhadora de uma cesta com frutas e verduras e misturas caseira da Feira de Agricultura Familiar. Amanda, é com você aí. Eu vou pedir para minha colega novamente, Amanda, fazer o sorteio lá. Vai lá, Amanda, é com você. Vai, aciona aí o sistema do nosso sorteio de hoje. Valendo! Já chegou por aqui o Robson Padilha, né, Robson Padilha? Daqui a pouquinho, né, vai apresentar o Sucanta diretamente daqui, do estúdio da Rádio Nevasca, para todo o Planalto Serrano e Gaúcho. Tá bom, então? Final do telefone 4237. Foi para o bairro São José. Rose Beltrame foi a ganhadora da cesta com frutas e verduras e misturas caseiras, Rose. Tu foi a ganhadora hoje. Muito obrigado pela sua participação. Pessoal, amanhã tem mais sorteio aqui pela Rádio Nevasca 104,1. Amanhã tem o Vale Combustível, né? Do Alto Posto Portal, com parceria com a Rádio Nevasca. 10 litros de combustível amanhã aqui na nossa programação. Fique agora com Robson Padilha e o Sucanta. Tchau, pessoal. Até amanhã, se Deus quiser. Se cuidem. Um abraço.

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2: Alô, meu rincão, buenas, buenas, buenas, amigos ouvintes das mais distantes partes desta pátria da nossa querência brasileira, tchê. Eu não poderia estar aí para apertar a tua mão, mas... eu venho através deste microfone te dar meu boa tarde. Boa tarde, São Joaquim. Boa tarde, Santa Catarina. Boa tarde, meu Rio Grande. Boa tarde, Brasil. É com emoção, satisfação e alegria que é uma opção para tirar vem. Bater na porta do teu rancho, escancarar as cancelas do teu rádio e levar até você o melhor da música regional brasileira, com este programa Campeira Galdério Sucanta, que bate da marca, apresentado todas as tardes nesse mesmo horário, de segunda até sexta-feira. Hoje é terça. É 24 graus de temperatura, umidade 48, vento de 14 km, parcialmente ensolarado. Esse nosso tempo quente para a estação do ano. Hoje é o dia da Revolução Cultural, dia do estagiário e dia mundial também da libertação humana. Vamos curtir aqui, tem bordoreio, lenha de boa brasa, xeloquedo, na sequência Mauro Silva, confie quente a Madri, garotos de ouro, capricha gaiteiro. Boa terça-feira, gente!

0: Vazou, marca véia baguala do Xeloqueda. Agora seguimos com Mauro Silva. Confia em quem te amadria. Boa tarde, gente. Agora são 4:08. Olha a hora. Vamos que vamos.
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marca velha, baguala nem diada, agora são 4h16, capricha gaiteiro com os garotos de ouro e Mauro Silva, marca Confim, quem te amadrinha. Vamos dar uma ida no direto da redação para nós vermos o que é que nós temos de notícias aí para vocês. Olha só, quem é que não consome soja? Mas eu digo assim, não ditamente a área, os grãos, a soja, mas sim derivados da mesma, né, gente? Todo mundo. Você que come carne aí de gado, sempre tem soja no meio da ração. Você que come carne de porco, de galinha, tudo a soja, ela é um componente indispensável nas rações para administrar nos animais. Tem a carne para nós se alimentarmos, azeite, os azeites aí que a gente consome também, várias proteínas que tem nos alimentos, são proteínas aí retirada aí também da soja. Embarques de soja aumenta a exportação do agronegócio brasileiro e bate recorde. Quem fala com vocês agora é ele, Humberto Ferretti. Vamos falar com o Humberto agora, vamos ver como é que nós estamos aqui com o Humberto para fazer sobre essa notícia aqui. Eu mesmo vou falar para vocês, tá certo, gente? Sobre isso aí, então, bate recorde aí a exportação da soja. É, bate recorde. Agora são 4h17, vamos que vamos, Padilhão, para um breve intervalo comercial, né, tchê?

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13: Olha, olha a hora certa, agora são 4h22, minha gente. 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
14: Boa
13: Buenas, rebuenas e buenas de novo, em dia da bacanuda. Temos chegando no teu rancho, ô Leandrinho. Vamos meter a mexer o doce, Leandrinho, meta ali a poda. Quero mandar um abraço pro gauchinho que tá trabalhando lá em casa, na poda também. Este gauchinho é uma lenda galponeira. Um abraço, gauchinho, velho, atentado. Bueno, bueno, bueno, bueno. Chegando mensagem aqui também. Meu amigo Paulo Lima, lá em Floripa. Como é que tá, Paulo Lima? Especial de primeira. Hoje eu tive uma visita muito boa aqui na Rádio Nevasca. Eu tive a visita do Lorenzo, rapaz, meu grande amigo, homem. Tava ali pra comer um crepe, depois veio ali e me deu um abraço, e que abraço mais bueno. Ô Lorenzo, como é que tá, meu amigão? Tá indo pra Bom Jardim?
14: Tô aqui, meu amigão, bom? Tô indo pro Bom Jardim, eu quero a música Topeiro Velho. Aqui é o Lorenzo Roberto.
13: Obrigado, Lorenzo Roberto, meu grande amigão, rapaz. Esse é Taura. O Robson Padilha, sempre na tua escuta, da Nevasca, rota os mateadores, uma vaneira de respeito. Será que não é, nosso longe? Uma vaneira marcada, vou ver se eu tenho essa aqui. Será que não é uma vaneira de respeito? E oferece pro tio Luizinho, lá na costa do Rio Pelotas, um abraço a Solange, lá de Jaquirana. Obrigado, Solange, pela parceria e pela tua companhia, tchê. Certo, gente, agora são 4:24, é nóis. E vamos que vamos.

0: Mas que coisa boa, né, Indiada? Agora são 4h32, vocês estão ligados no programa Sucanta. Terça-feira, véia quente aqui na nossa Serra de Santa Catarina, aqui na cidade de São Joaquim, Indiada. Mano Moraes, Estância do Pessegueiro e os Tiranos por causa das pilchas. Vamos que vamos.
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2: Na Estância do Pessegueiro,

0: barbaridade, tchê. Vamos que vamos, agora são 4h39. Vamos dar uma ida na Climaterra pra ver a previsão do tempo, Badião.
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0: Ronaldo Coutinho do Prado, buenas, Ronaldo, fala pra nós aí da previsão do tempo, fala, rapaz.
3: Boa noite. É, tivemos outro dia quente aqui na nossa região. A máxima aqui na Climaterra ficou na casa dos 25,9. Olha, se aproximou do meu recorde, se não me engano é 26 e pouco, 27. Realmente foi um dia bem quente. Na região ficou entre 24 e 27 graus de máxima. Uma tarde bem quente com um pouco de vento. Agora amanhã já começa a mudar. Começa com tempo bom, com nebulosidade e sol, e pode ter alguma chuva final da manhã ou à tarde com trovada. Temperatura ainda continua alta para a época do ano, mas diminui um pouco em relação a hoje. Na quinta passa a frente fria, começa com tempo seco e vem chuva ali final da manhã ou à tarde com trovada. A chance de alguma coisa mais forte, pequena. Pode ter algumas rajadas de vento e vai caindo, ficando frio à noite. Sexta-feira, bem frio. Amanhece com céu nublado, alguma chuva, garoa e gelado. Pode amanhecer já com na faixa aí de 4, 5 graus e não passar muito dos 10, 13 aqui na nossa região. Vai ser frio o dia todo com vento, um dia ventoso. Vai melhorando à tarde. Sábado, tempo mais para bom, a chance de geada de manhã é pequena, que vai, provavelmente vai ter nuvens ou vento, e já pode amanhecer perto de 1, 2, 3 graus, e não passa muito dos 10, 12, e provavelmente com geada já à noite, com temperatura perto de zero negativo no final da noite. No domingo, geada forte, com temperaturas aí entre 3 e 6 abaixo de zero, e à tarde não passa muito dos 10, 12 graus, pouquinho mais, pouquinho menos. Na segunda, geada severa e também esquenta um pouco à tarde, ainda com geada na terça. Da Climaterra, Ronaldo Coutinho.
0: Valeu, Coutinho do Prado, obrigado, xê. E agora vamos para um breve intervalo comercial, depois seguimos carregando marca gaúcha.
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0: Olha a hora, olha a hora, olha a hora certa, agora são 4h46, minha gente, buena, buena, buena. 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

0: Buenas, rebuenas e buenas de novo, indiada macanuda. Chegamos no teu rancho, escancarando as cancelas do teu rádio. Levando a música galponeira até você, indiada. Vamos atracando umas bentaura por aí, né? Coisa boa. Ô, Nicole, tudo certo? A Nicole lá do bairro Subestação pediu Tordilho Negro com os Serranos, tá certo. Ô, Verlane, tudo bem, Verlane? Como é que tá, menina? Tudo certo? Um abraço, Verlane. Claro que eu vou mandar uma música pra Verlane. Muriel, a Taíde Antunes lá do Cruzeiro mandou um áudio.
1: Boa tarde, meu nome é Muriel Taíde Antunes, quero participar do sorteio.
0: Azate, Moura, Robson, aqui é o Enzo de Oliveira, né, do bairro Jardim Bandeira, um forte abraço. Olha aí, gente, que alegria faça a morada aí no seu coração, sorri, espalhe coisas boas e aproveite cada momento, porque a vida fica muito mais bonita quando a gente escolhe ser feliz. Um abraço cheio de luz e felicidade para todos e para todas. Essa música eu quero mandar pro Leandrinho Cruz, é ele que desafiou o Boi de Ló na época, que só esse que eu sei, ele, o Tayan e mais outros que laçaram o Boi de Ló, né, tchê? Vou mandar essa música pro Leandrinho Cruz aí, Boi de Ló, tá bueno? Deixa pra mim que eu vou mandar pra ele. Na sequência eu quero mandar Cabelo Preto, aí com o Julião e Juliano, Cabelo Preto, sabe pra quem que eu quero mandar? Pro Gustavo Quadros, homem, é isso aí. Tá bueno, então um abraço. Beleza. Ah, tá bom, então aí manda Cabelo Preto pro Bruno Amaral, o velho ratão. Então tá certo. Então tá bueno, então quero mandar aí Cabelo Preto lá pro Bruno Amaral, o popular ratão que tá de rádio ligado, né, tia? Taura Rei. Ô, Leandrinho, se lembra quando desafiou o Bojiló? Botou um armadão aí de ponta cerrada, rapaz. Barbaridade. Certo, vamos que vamos, dele que dele.

0: Joga a mãozinha pra cima, hein, Santo Antônio. E canta junto comigo assim.
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Agora é o seguinte, vamos cantar especialmente pras loirinhas também que estão na festa aí. As loirinhas cantam junto comigo assim, ó. Joga esse cabelo loiro em cima de mim. 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

Cabelo preto bem cheiroso, hein, gente? Barbaridade, tchê, compridão. E o dono desse cabelo assim, com batonzinho, azul, barbaridade. Agora são 4h55, Tordilho Negro e Walter Moraes, marca de um campeiro.

Marcas de um Campeiro, quero mandar um abraço, sabe pra quem, Diada? Pra ele, nosso amigo Márcio Lima, da Limacar, que tá lá ligado com a gente, Márcio Lima, Limacar, aí ligado com o Padilhão, obrigado, amigo velho, tio Paulo Fontanella, rapaz, ô tio Paulo, já tá pronta a faquinha, amanhã nós vamos chegar lá no tio Paulo, ele que também lida com essa lida de ferragens, fazendo faca, coisa arada, buenas, tio Paulo, é nóis, amigão, é nóis, e agora vamos pra um breve intervalo comercial, né, Padilhão?

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2: Olha a hora, olha a hora, olha a hora. Agora são 5:08 da tarde, enviada. A rádio mais ouvida daqui pra aí, a melhor da região. Tchê, Baguá. Mas que maravilha, a gauchada taura. Chegamos de novo no teu rancho e vamos que vamos daquele jeito, velho, louco de especial. São Joaquim, temperatura bem agradável nesse exato momento, 20 graus de temperatura, chuva nada, umidade 5,4, vento de 13 km, 12,5, né, tchê? Aí, parcialmente ensolarado, hoje é o dia da Revolução Cultural, dia do estagiário e dia mundial também da libertação humana. De rádio ligado com a gente, os amigos, né? Isa Ataíde. É nós, né? É nós. E vamos atracando umas marcas bem topetuda. Né, seu Daniel Inácio, como é que tá o Chibagual? Vamos que vamos.
14: Para o Padilhão, é tempo, tudo certo?
2: Bonito, tô bonito.
14: O Padilhão, estamos aqui na terra do Urubici. Curtindo a nevasca aqui.
2: As águas. Trocou
14: o tordilho negro. Pode pra nós aí a volta do tordilho.
2: Tá bueno.
14: Fazendo uma podinha, tempo ferrado, meu.
2: Não froche, tá? Mas tão com a tesoura de pressão, tem que ser tesoura velha daquelas amuque, homem. Pode deixar que nós tocamos a volta do Tordilho Negro aí com Walter Moraes, certo? Essa gauchada velha baguala. Uma mensagem do Felipe Soares lá do Rio Grande, tchê. Ô Padilha, manda um abraço pro pessoal da Casa Verde e pro CT Soares que tá na escuta do teu programa. Um abraço pra essa indiada lá da região da Casa Branca e pro CT Soares e o Filipão Domeiro. Ô Filipão, eu vou mandar pra você a marca Tributa o Domador. Bueno, amigo velho. Olha só, buenas minha gente amiga, no programa Sul Canta da Rádio Nevasca, a gente celebra a força da nossa tradição gaúcha, o respeito pela nossa terra e o orgulho de carregar no peito a alma campeira. Que nunca falte um bom mate, uma prosa amiga e aquele sentimento de liberdade que só aí nós que cultivamos a tradição sabemos ensinar. Tchê, viva a nossa cultura e viva o povo gaúcho, tchê. Vamos atracar as marcas, Padião. Oh, que coisa boa. Mercedita pra vocês agora, Mercedita pra vocês agora. Quem tá pedindo é a Silvana, né, tchê? A Silvana tá mandando aí pra. Hoje era aniversário da saudosa irmã dela, então nós vamos iniciar esse bloco musical com a marca Mercedita, né, Silvana? Tá bom, então é isso aí. É a saudosa mana Angelita Camargo. Estaria de aniversário hoje, então parabéns aí a Angelita Camargo, que estaria de aniversário. A Denise Costa também tá com a gente. Um abraço, Denise! Um abraço, asa, meu amigo Marcão Trançador, rapaz, aí que eu me refiro, né, Che? Homem velho é bagual, é taura,

Honório Flores e Bento. Riscaram a pátria a cavalo. Por certo que nem domaram seus pingos de montaria, se não fosse o domador destes heróis, que seria?

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11: Tempo especial de primeira, né? Agora a temperatura na casa dos 20 graus.
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11: Olha a hora, olha a hora, olha a hora certa. Agora são 5h27. A mais escutada, a mais querida, a dos grandes ouvintes. Tchê. Pra você, tchê. Ô, barbaridade indiada, agora são 5h27, 5h27, vamos que vamos, dele que dele, vamos com Leonel Gomes, Alto La Tropa, na sequência os mateadores, depois da lida, José Mendes, minha biografia, ô, barbaridade.

0: Vasca, baguala nem dia da barbaridade, né, tchê?
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0: Buenas, buenas, buenas. Produtor rural bate pé na hora de vender a cotação de arroz e registram alta, claro, né? Muito baixo o valor do arroz aí, não é fácil mesmo. Agora são 5:38, seguimos com o Sucanta, minha gente, até às 6 horas.

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2: 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Nota de falecimento e convite para enterro. Esposa Marlene das Graças Santos, filhos Márcio Herão de Souza, Marcelo dos Santos Souza, Moacir dos Santos Souza, Maurício dos Santos Souza, noras, netos, bisnetos e demais familiares, comunico com o pesar o falecimento de Ernesto Luciano de Souza. Ocorrido, né, gente? Então aí, então eles estão convidando, né? Aí os amigos, e o corpo está sendo velado na Capela Cristo Rei. A encomendação de almas será amanhã, às 9h, na mesma capela. Em seguida, o sepultamento no cemitério Santo Anjo da Guarda. Com pesar, comunicamos o falecimento de Ernesto Luciano de Souza.
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2: Olha a hora certa, agora são 5h44, vivente. 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
2: Buenas tardes, amigos e amigas, gaudérios e gaudérias de todas as querências. Abrimos as cancelas da última invernada musical do programa Sul Canta que bate na marca, né, tchê? Ô, Fumaça, como é que tá volteada, Fumaça? Mas aí que eu me refiro, né, tchê? Barbaridade. Então só numa boia vem a macanuda aí, ó, mas o Pedro Paulo, esse Pedro Paulo é uma lenda, rapaz, vai ser papai aí do Gabriel. É, tamo na função aqui no Galopão, mas que função boa, hein? Barbaridade, pescaram a carpa de mais ou menos 6,7 kg, abriram no meio, botaram um papel celofane e depois botaram um papel alumínio e fizeram a grelha e botaram assar, mataram um cantor caipira, rapaz, um galo velho caipira, e vão fazer com arroz aí que eu me refiro. Parabéns aí, meu grande amigo Pedro Paulo, aí tomara que o teu garotinho venha batendo na marca, dando-lhe laçaço nas enfermeiras, rapaz, e dando-lhe bolhada de laço. Mas que tal, parabéns, e a marca é lá pro quinto distrito, e já vamos meter essa marca baguala de rádio ligado lá no Rio Rufino, meu grande amigo Adriano, é o Adriano que é o pai da Laís, a Laís que é minha amigona, né, Laís? Ô, Laís, laçadora de vaca parada, laçadora de vaca correndo, ô, Laís, olha aí, ó.
12: Oi,
2: Tipo
12: Adilhão, tudo bom?
2: Tudo.
12: Ótima música aí, bem baguala do Cadela Baia.
2: Tá bom, pode deixar que eu boto.
12: Escuta aqui na Nevasca aqui do Rufino.
2: Ah, olha aí, ó, coisa boa, né? Como é que passaram de rodeio lá do Nova Veneza, Laís? Passaram bem? Certo, gente? Vamos que vamos, dele que dele, Padião, é nóis, vamos atracando nomás.

Omar Cabagual, agora são 5h54. Quero mandar um abraço pro Canjo lá do Rio Rufino, que tá levando Padilha de carona. Um abraço, Canjo. E vou mandar pra ti uma do Moraizinho, tá bueno? Essa daqui com cavalo com alma de gaiteiro, mas que tal, homem?

Olha as brotações dos pomares. Tá na hora de dar uma olhadinha pra fazer aí o tratamento de quebra. Meu amigo Douglas Poma, como é que tá, Douglas? Olha as brotações.

Mas que marca baguala, né, indiada? Atenção, fruticultor, como é que tá a brotação dos teus pomares aí? Dá uma olhadinha, o Fabiano Vandres, hein, como já fez aí os experimentos, já fez a quebra nos lugares, outros tá fazendo, e assim segue a volteada, né, o Fabiano Vandres, hein? E ele quer curtir a marca Moça Maria, tá, Ganso?

0: Valeu, minha gente. Vamos agora para a previsão do tempo depois da oração da Ave Maria.
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1: Ronaldo Coutinho do Prado, boa noite, Ronaldo, fala pra nós sobre a previsão do tempo.
2: Boa noite, tivemos outro dia quente aqui na nossa região. A máxima aqui na Climaterra ficou na casa dos 25,9. Olha, se aproximou do meu recorde, se não me engano é 26 e pouco, 27. Realmente foi um dia bem quente. Na região ficou entre 24 e 27 graus de máxima. Uma tarde bem quente com um pouco de vento. Agora amanhã já começa a mudar. Começa com tempo bom, com nebulosidade e sol, e pode ter alguma chuva final da manhã ou à tarde com trovada. Temperatura ainda continua alta para a época do ano, mas diminui um pouco em relação a hoje. Na quinta passa a frente fria, começa com tempo seco e vem chuva ali final da manhã ou à tarde com trovada. A chance é alguma coisa mais forte, pequena. Pode ter algumas rajadas de vento e vai caindo, ficando frio à noite. Sexta-feira bem frio, amanhece com céu nublado, alguma chuva, garoa e gelado. Pode amanhecer já com na faixa aí de 4, 5 graus e não passar muito dos 10, 13 aqui na nossa região. Vai ser frio o dia todo com vento, um dia ventoso. Vai melhorando à tarde. Sábado, tempo mais para bom, a chance de geada de manhã é pequena, que vai, provavelmente vai ter nuvens ou vento, e já pode amanhecer perto de 1, 2, 3 graus, e não passa muito dos 10, 12, e provavelmente com geada já à noite, com temperatura perto de zero negativo no final da noite. No domingo, geada forte, com temperaturas aí entre 3 e 6 abaixo de zero, e à tarde não passa muito dos 10, 12 graus, pouquinho mais, pouquinho menos. Na segunda, geada severa e também esquenta um pouco à tarde, ainda com geada na terça. Da Climaterra, Ronaldo Coutinho.
1: Valeu, Ronaldo, obrigado pelas informações do tempo, tchê.
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1: No Brasil, são 6 horas da tarde. A hora do Ângelo. A hora da oração da Ave Maria. Chega o entardecer e o dia se despede lentamente. O céu se cobre de cores suaves e o silêncio da tarde nos convida à paz. É nesse instante que muitos corações, onde quer que estejam, se voltam todos para Maria. Maria, mãe que acolhe e conforta e nos acompanha no caminho das nossas vidas. E nesse momento especial, deixamos de lado todas as nossas preocupações, deixamos de lado todos os ruídos e as correrias do dia para abrirmos espaço para nossa fé, para abrirmos espaço para nossa gratidão e para abrirmos espaço para o silêncio da nossa alma. A hora da Ave Maria, ela é mais que uma tradição. É um abraço bem apertado no nosso coração. É tempo de confiar e de agradecer. É tempo de pedir proteção para a família, proteção para os lares e proteção para o mundo. Que Maria, com sua doçura e todo aquele cuidado, abençoe cada casa, abençoe cada pessoa, cada caminhada. E que sua presença nos inspire a seguir com mais esperança, a seguir com mais coragem, a seguir com mais amor. Vamos juntos elevar essa prece tão simples, mas cheia de significados, tão simples, mas cheia de graça. Ave Maria, que és cheia de graça. A Ave Maria de hoje, ela vai para todas as almas que estão vagando pelos confins do purgatório. A Ave Maria de hoje vai para todas as crianças do planeta Terra. A Ave Maria de hoje vai para todos os doentes acamados nos leitos dos hospitais ou acamados em casa, aguardando a recuperação. A Ave Maria de hoje vai para você que está completando mais um ano de vida. Parabéns, hoje é o dia do teu aniversário. A Ave Maria de hoje vai para você que parou com o que estava fazendo para orar, para rezar a oração da Ave Maria. Maria passa na frente e vai abrindo a porteira. Maria passa na frente e vai abrindo a porteira. Salve, salve, salve Maria! Padre Darcy.
3: Salve Maria, meu irmão, minha irmã, que nos acompanha nesta terça-feira. Querido irmão, querida irmã, a nossa vida é um dom, é um presente que Deus nos dá, mas não há vida sem dificuldades. Isso não é para nos desanimar, é para nós termos coragem para enfrentar todas elas. As dificuldades são sempre oportunidades de crescimento. Quando são encaradas com tranquilidade, coragem, lucidez, determinação, ninguém escapa delas, então é importante enfrentá-las com perseverança. É bom lembrar que quanto maior for a dificuldade, tanto maior será o mérito em superá-la. Isso nos faz mais fortes para enfrentar outras, quem sabe ainda piores. A história nos mostra quantos personagens que venceram, que superaram e são para nós motivo de ânimo. Há um provérbio que diz que a bigorna dura mais que o martelo. A bigorna é aquela base de ferro maciço que o ferreiro usa para moldar o ferro. Para enfrentar as dificuldades, é bom saber que se aprende muito com os professores, com os bons livros e ainda mais com as derrotas e as dificuldades. E diante de todos os problemas que nós temos, sobretudo é preciso vencer o medo, pois ele cristaliza nossas energias, nos paralisa e nos impede de lutar e vencer. O medo da derrota é a pior coisa, ela é pior que a própria derrota. Diz um provérbio francês que não se pode fazer um omelete sem quebrar os ovos. Isto é, não é possível conquistar alguma coisa sem arriscar outras. Por isso, nós todos os dias devemos recomeçar acreditando e não nos deixando vencer por qualquer problema ou adversidade que a vida nos apresenta. Por isso, a fé, a confiança em Deus é sempre primordial. Por meio de Nossa Senhora, pedimos a bênção ao final deste dia. Oremos.

sino da igreja tange ao longe a Ave Maria, é chegado o momento de recordar a oração que rezou o anjo, mensageiro de Deus, na saudação mais expressiva de todos os tempos. E a vossa bênção pedimos, Nossa Senhora, para que a vossa proteção nos afaste de todo o mal. Querido irmão, querida irmã, se possível, reze comigo em voz alta a oração da Ave Maria. Se porventura você está desanimado, por vezes se sentindo derrotado por qualquer dificuldade, lembre-se desta mãe que viveu a sua vocação, disse o seu sim e perseverou até o fim. Rezemos. Ave Maria, cheia de graça, o Senhor é convosco. Bendita sois vós entre as mulheres e bendito é o fruto de vosso ventre, Jesus. Santa Maria, Mãe de Deus, rogai por nós, pecadores, agora e na hora de nossa morte. Amém. Pedimos a bênção de Deus ao final deste dia sobre a vida de cada um de nós, sobre a nossa família, que o Senhor te abençoe, te guarde, te mostre a sua face, tenha misericórdia de ti, volva para ti o seu rosto e te dê saúde e paz. Que o Senhor te abençoe, querido irmão, querida irmã, nos protegendo e nos abençoando, agora e sempre, em nome do Pai, do Filho e do Espírito Santo. Amém. A todos uma santa e abençoada noite, e fiquem com Deus.

6:13, uma ótima noite para você que ligou seu rádio agora. Tá iniciando a Hora da Corneta com as principais notícias de São Joaquim, Santa Catarina, Brasil e o mundo, notícias nacionais e internacionais na programação da Hora da Corneta até às 19h, 7h da noite, com a apresentação de Cris Sotos e Robson Padilha. Hoje, dia 18 de agosto de 2026, hoje comemora-se o Dia da Revolução Cultural, Dia do Estagiário e Dia Mundial da Libertação Humana. 20 graus a temperatura, umidade relativa do ar em 61%, tempo bom em São Joaquim. Hazuki, influencer que faz rifas de carros de luxo nas redes sociais, é preso. Frota milionária é apreendida. Casa Branca defende Trump após site revelar voto pelos Correios em primárias republicanas. Glória Menezes, uma das maiores atrizes do país, morre no Rio aos 91 anos. Passarela desaba após ser atingida por caminhão e deixa dois mortos na rodovia Fernão Dias, em Vargem. Esses são os principais destaques desse primeiro e segundo bloco da Hora da Corneta. A Casa Branca defendeu o direito do presidente dos Estados Unidos, Donald Trump, de votar pelo correio depois que o site americano político revelou que ele optou pelo voto por correspondência, do qual é crítico para fazer a sua escolha nas primárias republicanas da Flórida em março. A declaração oficial da porta-voz do governo Trump ocorreu nesta terça-feira, um dia após a publicação da notícia. Ao ser questionada sobre ela, Olivia Wallace defendeu as exceções de bom senso. Como o presidente Trump afirmou, a lei SAFE americana prevê exceções de bom senso para que os americanos usem o voto por correio em casos de doença, deficiência, serviço militar ou viagens. Mas o voto universal por correio não deve ser permitido porque é altamente suscetível a fraudes, ponderou. Então, desde que voltou, à presidência dos Estados Unidos, Donald Trump vem pressionando o Congresso a aprovar novas restrições ao voto e tenta restringir o voto por correio, repetindo alegações de que esse método é mais suscetível a fraudes. Então, há anos, Trump sustenta sem provas que a derrota nas eleições de 2020 foi resultado de fraude eleitoral generalizada. No dia 27 de julho, inclusive, o Departamento de Justiça dos Estados Unidos pediu essa Suprema Corte do país que autorize a entrada em vigor de um decreto que dificulta esse voto através dos correios no país. Então, o pedido ocorreu poucos dias após um tribunal de apelações manter a decisão que suspendeu a medida em 23 estados e no Distrito da Colômbia, onde o decreto foi contestado. Então, o órgão do governo de Donald Trump pediu que as mudanças entrem em vigor enquanto o caso segue em análise. Então, assinado por Trump em março, esse decreto determina, essa criação de uma lista federal de cidadãos aptos a votar por correspondência elaborada pelo Serviço de Cidadania e Imigração dos Estados Unidos e pela Administração da Seguridade Social. Então, o texto ele também estabelece que as cédulas enviadas pelo correio sejam entregues apenas às pessoas incluídas nesse cadastro. Então, os estados que acionaram, a justiça argumentam que essa Constituição americana atribui aos estados e ao Congresso e não ao presidente a competência para definir as regras das eleições. Trump afirma que a medida tem como objetivo impedir o voto de pessoas sem cidadania americana. No entanto, segundo autoridades, o estudo e estudos citados no processo é raro que isso aconteça nos Estados Unidos, ainda que a ação já esteja tipificada como crime passível de deportação. Então,
ninguém vai votar, né, se não tiver essa autorização.

6:19, a Polícia Civil prendeu nesta terça-feira em Campo Grande o influencer Eduardo Razzuc e o irmão dele, Rafael Razzuc, durante uma operação da Delegacia Especializada de Repressão aos Crimes Cibernéticos, o DERS. Carros de luxo foram apreendidos durante a ação. A investigação apura os crimes de lavagem de dinheiro, associação criminosa e exploração ilegal de loterias. E lembrando que o Razzuc, ele é influencer, conhecido por promover rifas de carros de luxo com valores a partir de R$1,49 em plataformas digitais, ou seja, R$1,49, né? Nas redes sociais, ele acumula mais de 2 milhões de seguidores e o Razzuc posta na internet vídeos dirigindo e mostrando esses veículos de alto valor. O advogado Thiago, que representa os envolvidos, informou que ainda não teve acesso aos autos dessa investigação e, por isso, não sabe quais são os crimes investigados ou os fatos que motivaram a operação prisão. E, segundo a defesa, os sorteios e as operações financeiras realizadas pelos investigados são legais, conforme as informações disponíveis até o momento. Então, os mandados em Campo Grande foram cumpridos em pelo menos 2 endereços e uma residência na Rua Tricordiano, na Vila Boas, e um galpão na Travessa da Ema. E ao menos 8 veículos de luxo foram apreendidos no galpão. Nas redes sociais, o Razzuc, ele exibe modelos como Volkswagen, vários carros, né? Caríssimos, em 1 milhão, BMW. Então, segundo as investigações, os veículos apreendidos têm valores que vão de dezenas de milhares de reais a mais de 1 milhão. Juntos, eles podem superar a 10 milhões, conforme a estimativa da investigação. Lembrando que não é a primeira vez, né, que esses influencers, eles são, principalmente o Eduardo Razzuc, né, é alvo de uma investigação policial. Lembrando que em agosto de 2020, a Polícia Civil apreendeu 4 veículos ligados a ele e ao também youtuber Luan Calasso, durante uma operação em Campo Grande. Então, na época, Razzuc era investigado por publicar vídeos de direção perigosa e rachas nas redes sociais. Então, na casa dele foram apreendidos uma caminhonete e 2 carros de luxo, BMW e Mini Cooper, além de celulares e cartões de memória com gravações. E, segundo a polícia, os veículos apresentavam possíveis alterações para aumentar a potência dos motores, que seriam analisadas por perícia. Então, um dos carros apreendidos na investigação estava em uma oficina e, conforme a polícia, teria sido contrabandeado do Paraguai. E Razzuc chegou a ser preso durante aquela investigação, mas foi liberado logo após pagar fiança. O caso também envolvia suspeitas de direção perigosa, incitação ao crime e também receptação. 6:22. Hora da corneta com as principais notícias. Vamos para um breve intervalo, já voltamos.

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3: Olha a hora certa, agora são 6h26 da noite. 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

0: Vasque FIB, 6 horas 27 minutos, tempo bom em São Joaquim.
1: Né, Cris?
0: Calor, né? Calor mesmo. Um pôr do sol bonito. É agosto dando as caras. Inclusive já tá aquele céu cinzento de agosto, né? Por causa das queimadas. Que é já começa a ficar.
1: O pessoal tá aproveitando mais porque só chove, né? Daí dá um tempo bom, eles vão atracando na queima.
0: Tem que aproveitar, né? Inclusive tinha um ouvinte nosso, acho que é lá do Rio Grande, não me lembro,
1: não,
0: da
1: Coxilha.
0: Coxilha que disse que também é pro. Que também é pros carrapatos,
1: controlar,
0: né?
1: Controlar o carrapato, pra queimar os carrapatos que estão no campo, né?
0: É isso aí, nós não esquecemos do conhecimento que.
1: Não, é uma ciência, né? Isso é uma ciência ancestral.
0: É o conhecimento passado de...
1: O conhecimento campeiro, como diz o ditado.
0: As principais notícias: falso policial usa camisa da corporação e ameaça morador após discussão por cão. Tão vizinhos, né? Às vezes não é fácil. Agressor é preso ao ser encontrado dentro do armário da ex em Santa Catarina, o filho que denunciou essa violência em escola. Carga de 1,8 mil garrafas de uísque tomba e é saqueada em rodovia. Como existe esse negócio?
1: O pessoal pega, não adianta.
0: De quando tem, né?
1: Lá dando bobeira, o pessoal vai lá e pega, não adianta. Isso é proibido, mas não tem o que fazer.
0: É cultura, né? Isso é cultura de cada criação. Passarela desaba após ser atingida por caminhão e deixa 2 mortos. Nossa. Na rodovia Fernão Dias, em Vargem. E Glória Menezes, uma das maiores atrizes do país, morre aos 91 anos. Inclusive, pela manhã tivemos a notícia da outra atriz, a Laura Cardoso, que também faleceu de ontem para hoje, né? Aos 98 anos. Morreu dormindo, inclusive, a Laura Cardoso, uma das grandes atrizes. E a atriz Glória Menezes, famosíssima, né? Um dos grandes nomes da história da dramaturgia brasileira, morreu nesta terça-feira em seu apartamento no Rio de Janeiro, aos 91 anos.
1: E segundo a assessoria da imprensa da artista, a morte foi por causas naturais. Glória construiu uma carreira de mais de 6 décadas do teatro, no cinema e na televisão. E atuou também em mais de 40 novelas da Globo, Cris.
0: Ela nasceu em Pelotas, no Rio Grande do Sul, em 19 de outubro de 1934. E o seu nome de batismo era Nilcides Soares de Magalhães. E ela iniciou a carreira artística no teatro e posteriormente se destacou na televisão e também no cinema.
1: Então, muito famosa, muitas novelas, muitos seriados. A gente assistiu, você assistiu.
0: Nossa,
1: quem é que não assistiu, né?
0: Assisti muita, muita, muita novela com a Glória Menezes e com a Laura Cardoso. Também lembra da Laura Cardoso?
1: As duas atrizes muito, muito famosas. Isso mundialmente, né? Duas grandes atrizes aí que o país perdeu.
0: Então hoje, né? De ontem pra hoje, Laura Cardoso, e hoje a atriz Glória Menezes.
1: O tempo chega pra todo mundo, né, Cris?
0: Então perdemos aí. E as duas morreram de morte natural. Eu não sei se a Glória Menezes foi dormindo, mas a Laura Cardoso faleceu dormindo. Agora 6 horas 30 minutos, falso policial usa a camisa da corporação e ameaça morador após discussão por cão.
1: É um homem investigado por se passar por policial civil e usar uma camisa falsa da corporação durante as ameaças com uma arma de airsoft a um morador aí de Balneário Camboriú, vestido com roupa de polícia. Ele apontou o armamento à vítima após uma discussão por causa de fezes de cachorro.
0: Que complicado, hein? Na segunda-feira, ele foi alvo de busca e apreensão. E o caso começou a ser investigado após o vídeo do suspeito, né, viralizar nas redes sociais.
1: E segundo o guarda municipal, a confusão ocorreu depois que o morador ameaçado reclamou que o cachorro de uma mulher acompanhada pelo suspeito havia feito necessidades da calçada da casa dele. No trecho do vídeo, é possível ouvir aí o momento em que o falso policial manda o morador descer de um prédio localizado no centro. Outra mulher pede para que o investigado deixe o local. e a discussão teria ocorrido na semana passada, mas o vídeo passou a repercutir há cerca de 2 dias e a veracidade da imagem foi confirmada pela Secretaria de Segurança de Balneário Camboriú e pela Polícia Civil.
0: E lembrando que, segundo a Polícia Civil, o homem que aparece na imagem não faz parte do quadro funcional da corporação e teria comprado a roupa, né, falsificada no mercado ilegal. E com a repercussão do caso, ele deixou os endereços relacionados à investigação e ateou fogo na camiseta utilizada durante esse fato.
1: 2 mandatos de busca e apreensão foram cumpridos. E imóveis ligados ao investigado em Balneário Camboriú e na vizinha Itajaí, o suspeito é investigado por ameaça e surpresa. Passão de função pública.
0: É, pois é, fingir, né, ser um policial civil é gravíssimo, gente.
1: Claro que é.
0: Com a identificação do suspeito, a autoridade policial representou pela expedição de mandados de busca e apreensão. As medidas cautelares receberão um parecer favorável do Ministério Público e foram deferidas pelo Poder Judiciário, disse em nota a Polícia Civil. Então, era original mesmo a camiseta, né?
1: Sim.
0: Uma camiseta da Polícia Civil, a arma ali, só que era daqueles de airsoft. E era uma coisa que de repente poderia ser resolvido muito facilmente. Olha o problemão que causou, né? Se o cachorro fez as necessidades na calçada do vizinho, gente, era só limpar. Claro que às vezes o vizinho também não foi, né? O vizinho também pode ser educadamente pedir, né, para que não leve mais seu cachorro para fazer as necessidades na calçada dele, ou se o cachorro eventualmente, né, foi lá e fez as necessidades, era só pedir também com respeito, né, para que fosse retiradas as fezes. E também ele era só ir lá e juntar, né, pegar uma sacolinha, juntar e resolver o assunto, né, não precisaria chegar ao extremo. O problema é que hoje o ser humano, ele tá

0: Sim, eles não têm essa.
1: Mas sai com a sacolinha tudo certinho.
0: Esse discernimento eu levo pra caso eles façam em local, por exemplo, aqui na frente. Né? Ah, eles vão fazer aqui na frente. Eu vou limpar, porque vai ter gente passando ali.
1: Pô, aí tá certo.
0: Mas se eles fazerem num gramadinho ali, mais escondidinho, eu não me preocupo em limpar. Mas tem a regra que tem que limpar em qualquer lugar que eles façam em um local
1: já
0: público,
1: que você,
0: né?
1: Tem teus animaizinhos aí, você que passeia, leva certinho a sacola.
0: É, sempre
1: não ter
0: leva.
1: Problema,
0: né?
1: Não ter
0: eu já levo eles, Padilha, no quintal de casa,
1: claro.
0: Antes de levar para o passeio, para eles fazerem as necessidades deles já antes de sair, né? Eu tenho esse cuidado para eles não irem carimbando tudo quanto é lugar, né?
1: Verdade.
0: A não ser a marcação de território.
1: É normal.
0: Como os meus são meninos, eles marcam território. Então é uma gotinha de xixi ali num poste, é outro, mas isso é normal.
1: Não,
0: esse é.
1: Não. Agora tu vai usar um balde cada vez que for sair, um pano. Se ele marcar território, tu vai lá e limpa.
0: É, só que falta alguém reclamar da marcação de território dos cães. Né? Das fezes, sim.
1: É,
0: né?
1: Pisa em cima, filha,
0: pisa,
1: dá mal cheiro.
0: Gente. Ai, pisa. Imagina você entrar em casa com o calçado pisado. Acontece de vez em quando uns azarentos, né? Eu já aconteceu comigo, raramente, mas já aconteceu disso aí. Mas é complicado. E às vezes não é os nossos cães, né? Eu, por exemplo, na minha rua, vamos dar um exemplo. Vamos ver se tem vizinhos meu ouvindo. Mas, tipo, na minha rua, eu sei que tem cachorros que fazem cocôs nas calçadas. Inclusive, na minha calçada, na frente da minha casa, ali da casa da minha mãe, tem os cachorros que
1: mas
0: fazem
1: mas os cachorros
0: ali
1: de rua, daí?
0: É, outros não, cachorros aleatórios.
1: Daí não tem como tu reclamar.
0: Que
1: não,
0: fazem na frente da calçada das minhas tias, claro. Ali. E claro que pode surgir. Ah, é, os da...
1: Não,
0: Cris, lá,
1: sempre
0: né,
1: eles vão falar que é os cachorros que do pessoal que
0: é os meus, que não são os dos outros. Não sei se falam, mas podem pensar.
1: O Jefferson e o tio Haroldo, que estão escutando nós lá no Rincão do Tigre.
0: Opa, aquele abraço pra vocês. Muito obrigada pela sintonia, obrigada por estarem ouvindo. Então, é esse caso aí do falso policial que usou camisa da corporação e ameaçou esse morador após discussão por causa do cocô do cachorro na calçada. E falar de um agressor que é preso ao ser encontrado dentro do armário da ex em Santa Catarina. Gente, aquele negócio, gente, pelo amor, né? Vão seguir suas vidas, né?
1: Um homem de 37 anos foi localizado dentro do armário da casa da ex-companheira e preso em flagrante após ameaçá-la. Foi em Balneário no Bendito do Ovo, no Vale do Itajaí, em Santa Catarina, informou a Polícia Militar. E o caso chegou à polícia após o filho do ex-casal correr até uma escola denunciar o pai e pedir a ajuda dos amigos.
0: A Polícia Militar foi chamada na segunda-feira e encontrou a mulher de 25 anos em casa. Ela relatou que estava separada do agressor há 3 meses, mas que o homem não aceitava o fim do relacionamento.
1: E segundo a Polícia Militar, o homem foi ao imóvel na tarde de segunda, né, com o pretexto de visitar os 4 filhos e uma discussão começou. O menino de 7, então, saiu de casa e procurou a escola, cujo endereço não foi confirmado. E durante o atendimento da ocorrência, uma das crianças contou que o pai estava escondido na residência e ele foi achado.
0: A mulher também apresentou aos policiais mensagens de ameaça atribuídas a ele. O conteúdo delas não foi divulgado e o conselho tutelar foi acionado para acompanhar as crianças. O delegado responsável pelo caso confirmou ao site G1 a prisão, mas não divulgou outros detalhes da ocorrência por se tratar de um caso de violência doméstica. Lembrando que Santa Catarina foi o estado brasileiro com o maior número de registros policiais de ameaças contra mulheres em 2025, Padilha.
1: É, e os dados são do Anuário Brasileiro de Segurança Pública, divulgado em julho pelo Fórum Brasileiro de Segurança Pública. E segundo o documento, foram 1.733 registros de ameaça contra a mulher a cada 100 mil habitantes em Santa Catarina em 2025. O índice é mais que o dobro que a média nacional, que chega à taxa de 720,9 registros a cada 100 mil habitantes.
0: Agora 6:40, vamos para um breve intervalo.
1: Comercial, né, Cris?
0: E já voltamos.
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10: Agora são 6h43, Cris. 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
11: da comunidade. Hora da corneta com as principais notícias, 6h44. Inclusive, hoje a sensação que o tempo está passando muito mais devagar. Inclusive, teve ouvintes que nos mandaram mensagem pela manhã ali na programação do Show da Manhã, dizendo: Cris, é impressão minha ou o tempo está passando mais devagar? Não sei, mas nós tivemos também essa sensação de manhã. Você, eu acho que depende muito do que a gente está fazendo, né? Porque tem pessoas, dependendo do que você está fazendo, passa tão rápido, e outros passa muito devagar, né? Principalmente, dizem que quando a gente está vivendo um momento muito legal ou fazendo algo muito legal, parece que passa bem rápido. Quando você está numa coisa chata, passa mais devagar. Então, é a sensação do espaço e tempo muito individual também, né? Mas tem essa sensação, sim. Vamos falar agora sobre violência. O Brasil celebra essa liderança também mundial na reciclagem de embalagens. A adaptação regional ganha peso na população na produção de sementes. Mulheres em luta, espaços de acolhimento permanente reforçam proteção às mulheres. Informações da Rádio 2.
12: O Ministério Público da Bahia inaugurou uma nova sala permanente de acolhimento para mulheres em situação de violência no Salvador Norte Shopping. A iniciativa é do Núcleo de Enfrentamento às Violências de Gênero em Defesa dos Direitos das Mulheres, o NEVID, e integra a programação do Agosto Lilás e o projeto da instituição denominado Luto por Elas. Instalada no espaço Cidadania, no piso L1, a sala oferece um ambiente seguro para escuta, orientação e encaminhamento encaminhamento das mulheres a serviços especializados da rede de proteção. A promotora de justiça Sara Gama, coordenadora do NEVID, explica como funciona o atendimento e a importância de levar esse acolhimento para locais de grande circulação.
13: O espaço de acolhimento que surgiu aqui no ano 2025 foi uma ideia do Ministério Público através do projeto Luto por Elas, porque nós temos pesquisas que mostram que quando a mulher se conscientiza da violência e ela fala em denunciar, muitas vezes a violência aumenta. A grande maioria das pessoas que frequentam o shopping center são mulheres. Um local em que elas circulam para lazer, para compras, ter uma sala de acolhimento que vai direcioná-la para a rede. Essa sala, as pessoas aqui são capacitadas para recepcionar essa mulher em situação de violência e fazer com que ela tenha o direcionamento devido para os equipamentos da rede, para uma delegacia, para a Casa da Mulher Brasileira, para um centro de referência, para o Ministério Público, dependendo da demanda que se fizer necessária.
12: O primeiro atendimento é feito por funcionários do próprio shopping, que, como disse a promotora, foram capacitados pelo Ministério Público para reconhecer possíveis situações de violência e fazer os encaminhamentos adequados. Entre os serviços que podem receber as mulheres estão a Casa da Mulher Brasileira, delegacias especializadas e outros equipamentos da rede de proteção. A parceria também prevê futuramente a participação de estudantes de psicologia e serviço social por meio de convênios com instituições de ensino superior. A nova sala amplia uma estratégia que já conta com uma unidade permanente no shopping Bela Vista, inaugurado em 2025. Salvador registrou uma redução de 45% nos feminicídios entre 2023 e 2025, segundo dados do Sinesp. Na avaliação da promotora, é preciso avançar na ampliação das salas de acolhimento para que essa redução seja mantida e para facilitar o acesso das mulheres aos serviços especializados, além de estimular o rompimento do ciclo da violência.
13: É um trabalho bastante complexo que envolve muitas instituições. Não há uma única resposta, já que se trata de um problema multifacetado. Precisa passar pela educação, pela saúde, precisa passar pela segurança pública. Entretanto, essa redução demonstra que há na rede um fortalecimento da ideia do propósito de combater a violência, mas que ainda é necessário nós ampliarmos o número de equipamentos, não só na capital, mas em todo o estado da Bahia, porque até nós temos projetos para fazer isso, para recomendar, e temos também pesquisas que mostram que somente 7% dos municípios com mais de 100 mil habitantes têm algum equipamento. Então, vamos investir em políticas públicas para que aquela mulher que se encoraja a denunciar uma violência seja acolhida e direcionada.
12: A inauguração da sala de acolhimento acontece junto à campanha Fala Mulher, promovida pelo Salvador Norte Shopping durante o Agosto Lilás. A expectativa do Ministério Público é levar a iniciativa a outros shoppings da Bahia. A ação chama a atenção para os diferentes tipos de violência contra a mulher e divulga canais de denúncia e proteção. A orientação é clara: identificar os sinais de violência e buscar ajuda especializada pode ser o primeiro passo para romper o ciclo de violência. Grupo Rádio Web, 25 anos, áudio que amplifica conexões. Produção e reportagem, Aline Costa.
14: Celebrado neste 18 de agosto, o Dia Nacional do Campo Limpo mobilizou todas as regiões do país para comemorar o trabalho conjunto que faz do Brasil referência mundial na logística reversa das embalagens vazias de defensivos agrícolas. Em Brasília, na sede do sistema CNA-SENAR, uma solenidade nacional homenageou agricultores, revendas, cooperativas, indústria e o poder público, além dos parceiros que atuam com a logística reversa. A cerimônia também marcou os 25 anos do IMPEV, o Instituto Nacional de Processamento de Embalagens Vazias. Marcelo Camura, diretor-presidente do IMPEV, destaca que a data também é um chamado para a população se engajar cada vez mais na construção de práticas sustentáveis.
15: O Dia Nacional do Campo Limpo é um dia que nós temos também uma oportunidade de aumentar a conscientização das pessoas sobre a questão da sustentabilidade. Para que vocês tenham uma ideia, o Brasil hoje recicla 100% do plástico que nós recebemos, 100% do papelão, 100% dos metais. Isso é uma coisa que não tem nenhuma agricultura do mundo que tenha parâmetros parecidos com esse que nós temos no Brasil.
14: O Sistema Campo Limpo é um programa brasileiro instituído por lei. Para que o modelo se tornasse referência, foi preciso um trabalho de convencimento, como destaca o diretor-geral do Serviço Nacional de Aprendizagem Rural, Daniel Carrara.
16: Desde a parte de tecnologia, com a tríplice lavagem, até a sensibilização para a indústria de que precisava fazer as unidades de recebimento de uma forma mais centralizada para reduzir o custo de transporte. Até chegar nesse ponto, muita discussão foi feita, muitos desentendimentos tiveram que ser resolvidos. Mas hoje a gente coroa aí, depois de 25 anos, com mais de 90% das embalagens sendo recicladas. Um exemplo para o mundo.
14: Adalberto Maluf, secretário nacional de Meio Ambiente Urbano, Recursos Hídricos e Qualidade Ambiental do Ministério do Meio Ambiente, lembrou que a logística reversa de embalagens vazias de defensivos agrícolas também é uma questão de cuidado com a população.
17: Nós sabemos a importância de ter uma boa logística, destinação adequada das embalagens para que a gente possa ter cada vez mais a circularidade. A circularidade é essencial, não só do ponto de vista ambiental, econômico, mas também para o meio ambiente e para a saúde.
14: No evento em Brasília, a principal novidade foi uma experiência imersiva. Com óculos de realidade virtual, o público pôde percorrer todas as etapas do caminho correto das embalagens. Pelo Brasil, centenas de cidades organizaram ações com comunidades para celebrar o Dia Nacional do Campo Limpo. Agência Rádio Web, produção e reportagem, Valquíria Rios.
11: Vasque FM, 6:52, a hora da corneta, as últimas notícias aqui da programação. Carga de 1,8 mil garrafas de uísque tomba e é saqueada em rodovia.
18: Uma carga de cerca de 1.800 garrafas de uísque tombou aí de um caminhão e parte dela foi saqueada na SC-443 em Sara, no sul de Santa Catarina, nessa terça-feira.
11: E os fardos caíram no acostamento durante uma curva e, segundo a Polícia Militar Rodoviária, o derramamento ocorreu devido à falta de cintas de amarração que ligassem um lado ao outro da carroceria. Então não tinha essas cintas, né? E o equipamento é obrigatório, mas ninguém se feriu.
18: É, graças a Deus que não teve ferimentos, né? Então o G1 tentou contato com a transportadora do Dago Transportes, responsável pelo deslocamento, mas não obteve retorno até a última atualização da reportagem, Cris.
11: Pois é, e segundo a Polícia Rodoviária, o condutor havia buscado a carga em Tubarão, na mesma região, e ele informou que após o acidente parou o caminhão a cerca de 300 metros da ocorrência.
18: É, e a ver a carga sendo furtada, disse que não interviu por medo, mas se ele intervisse, os caras iam pra cima dele.
11: Não tinha como ele intervir, imagina. Muitas pessoas ali, né? Conforme o Código Penal Brasileiro, lembrando que o saque de mercadoria equivale ao crime de furto, ou seja, a pessoa é um ladrãozinho sim, com pena de detenção de 1 mês a 1 ano ou multa. É crime apropriar-se alguém de coisa alheia vinda ao seu poder por erro, né? Caso fortuito ou força da natureza.
18: É, quando os policiais chegaram no local, não havia mais furtos ocorrendo. A equipe verificava apenas uma grande quantidade de garrafas quebradas no acostamento da rodovia.
11: Nossa, para limpar esses vidros ali, né? Uma seguradora ficou responsável pela limpeza da rodovia. É muito vidro, gente. E a cachaça, a cachaça, eu chamo qualquer bebida alcoólica de cachaça, né? Mas o uísque ali, com certeza, vai ficar o cheiro por muito tempo, atontando as pessoas que passarem, né? Foi muitas garrafas de uísque fora, né? E por um erro, né? Por um erro, porque tinha que ter as cintas, né? As cintas para segurar a carga. Então, cerca de 1,18 mil garrafas de uísque tombou e foram saqueadas em rodovia aqui de Santa Catarina, aqui para baixo. E passarela desaba após ser atingida por caminhão e deixa 2 mortos na rodovia Fernão Dias, em Vargem. Então, para finalizar nossas notícias de hoje, Padilha.
18: É, uma passarela desabou após ser atingida por um caminhão e interditou aí totalmente a rodovia Fernão Dias, em Vargem, né, São Paulo, na manhã desta terça-feira, Cris. E segundo a concessionária Motiva Minas, São Paulo, 2 pessoas morreram e elas eram mãe e filho.
11: E o caminhoneiro que causou o acidente foi preso em flagrante, foi identificado como Davidson, de 42 anos, ele foi encaminhado para a cadeia pública de Piracaia e ainda não indicou um advogado de defesa, segundo a polícia. Uma terceira pessoa ficou ferida, foi socorrida e no momento do acidente um caminhoneiro seguia logo atrás do conjunto de veículos que atingiu a passarela e ele ficou preso, né? As ferragens, sofreu ferimentos leves. Lembrando que essa mãe e o filho eram os que estavam logo atrás do... que daí
19: atrás do caminhão, né?
11: Isso, o caminhão passou, derrubou a passarela e o carro veio, não tinha o que fazer, né?
19: Não.
11: Arrancou toda a parte de cima ali do...
19: É complicado, é uma lástima, né? Meu Deus.
11: É uma lástima, é um sentimento aí aos familiares dessa mãe e desse filho, né? Que perderam a vida nesse acidente de trânsito causado por um caminhão que teve uma altura... Não poderia estar passando por ali, né? 6:56. A hora da corneta já finalizando aqui. Vamos saber do Ronaldo Coutinho como fica o tempo, Padilha, para esses próximos dias. Diz que a semana que vem é para esfriar, que era o que poderia ser esperado para essa semana também, né? Mas essa semana é calor. Então, tem que se conformar dessa forma, né? Para quem depende do tempo, do clima, para os brotos e tudo. Então vamos direto com o Ronaldo Coutinho.
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20: Boa noite. Tivemos outro dia quente aqui na nossa região. A máxima aqui na Climaterra ficou na casa dos 25,9. Olha, se aproximou do meu recorde, se não me engano é 26 e pouco, 27. Realmente foi um dia bem quente. Na região ficou entre 24 e 27 graus de máxima. Uma tarde bem quente com um pouco de vento. Agora amanhã já começa a mudar. Começa com tempo bom, com nebulosidade e sol, e pode ter alguma chuva final da manhã ou à tarde com trovada. Temperatura ainda continua alta para a época do ano, mas diminui um pouco em relação a hoje. Na quinta passa a frente fria, começa com tempo seco e vem chuva ali final da manhã ou à tarde com trovada. A chance de alguma coisa mais forte pequena, pode ter algumas rajadas de vento e vai caindo, ficando frio à noite. Sexta-feira bem frio, amanhece com céu nublado, alguma chuva, garoa e gelado. Pode amanhecer já com na faixa aí de 4, 5 graus e não passar muito dos 10, 13 aqui na nossa região. Vai ser frio o dia todo com vento, um dia ventoso. Vai melhorando à tarde. Sábado, tempo mais para bom, a chance de geada de manhã é pequeno, que provavelmente vai ter nuvens ou vento. E já pode amanhecer perto de 1, 2, 3 graus e não passa muito dos 10, 12 e provavelmente com geada já à noite, com temperatura perto de zero negativo no final da noite. No domingo, geada forte, com temperaturas aí entre 3 e 6 abaixo de zero. E à tarde não passa muito dos 10, 12 graus, pouquinho mais, pouquinho menos. Na segunda, geada severa e também esquenta um pouco à tarde, ainda com geada na terça. Da Climaterra, Ronaldo Coutinho.
19: Valeu, Ronaldo. Obrigado pelas informações do tempo.
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19: Olha a hora certa, agora são 6:59.
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19: Buenas noites, amigos e amigas gaudérios e gaudérias de todas as querências. Temos chegando de novo no teu rancho, Indiada Buena. Agora são 7 horas em ponto aqui no meu cebolão. Vamos com o xeloquedo Minha Menino, Grupo Cordione, Grupo Porca Véia. Aí o Grupo do Porca Véia, melhor dizendo, na moda véia. E nós temos aqui uma do Grupo Timbre Gaúcho, Tropeadas, né, Padilhão? Chegando mensagem pra gente aqui também. Vamos dar uma analisada. O Claudir, homem. Aí, Claudir, tudo bom, Padilhão? O Claudir de Uruçã toca lembranças do Porca Vé e oferece pra mim a prenda, a Milena. Temos aqui, ouvindo a Nevasca FM em Uruçanga, tocamos, deixa que nós tocamos, meu amigo velho. É nóis, tá bueno? Vamos deixar que vai então, Padilha.

0: Olha a hora certa, agora são 7h12, vamos que vamos, indiada. Tropiadas, estão curtindo com o Timbre Gaúcho, hein, Netê?
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7: Olha a hora certa, agora são 7:21 da noite em Dia da Buena. A rádio mais ouvida, tanto aí como aqui. Vamos que vamos, Indiada Galponeira. A voz da comunidade. Buenas, buenas, buenas, buenas, Indiada. Vamos atracando no mais. Agora são 7:21, 7:21 de rádio ligado com a gente. Nosso amigo Nicolas, o velho bolita lá do Bom Jardim da Serra. É, quer curtir uma marca, nós vamos rodar Mate de Esperança. Na sequência nós temos uma do Projeto Tauriando, Ternura dos Teus Olhos. Tio Vira, Tio Vira tanto tá com a gente aí, homem.
8: É, tio Nosso, pode vir, como é que tem, mas dá uma sumida, mas é muito serviço, ó.
7: Ai, tio Vira, vem atentando.
8: Manda pra nós aquela moda, né, dos velhos. É disso que o velho gosta, é disso que o velho quer. Chega em casa agora, tá lutando com as carneação, as coisas aqui, se atrasando, e o gole pegou. Manda essa moda pra nós aí, com a Berenice e a Zambuja.
7: Tá buenacho, tio Vira, deixa pra mim que sou canhoto, amigo velho. Agora são 7:22. É, uma lida, né, seu Gustavo? Vamos atracando no mas, né, Maicão Valtric? Como é que tá a lida, Joel Silva em Lages, tá boa? Jefferson Costa, tio Haroldo, um abraço pra esses dois amigos, Jair Martins Uff lá no Bom Jesus, rapaz. Ô, tio Paulo, esse tio Paulo tá ligado com a gente, o Paulo Capataz do James lá em Bom Jesus também, né? Sem mais delongas, vamos com as marcas, hein, já.

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7: Olha a hora certa, agora são 7:41 da noite, Indiada. 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A voz da comunidade. Buenas, buenas noites, amigos e amigas, gaudérios e gaudérias de todas as querências. Temos chegando, né? Temos chegando no teu rancho, é isso, quem carinhas cancela o teu rádio, né? Te ouvira. Buenas aí a Cibele também. Oi, tudo bem? Boa noite, boa noite. Boa noite, tudo bem? Cibele pra vocês aí também.

Meu amigo Samir, rapaz, estão de rádio ligado, tá lá ele, o Netinho, fervendo, mas aí que eu me refiro é saúde. Quanto mais bagunceiro for, é mais saúde. É, estão comendo aquela boia campeira, bicho velho, aquela polenta louca, aquele queijo, meu, aquele queijo com Heineken original. Azar, bicho velho. Ali no Urupema, lidando com a boia engordadeira, tá lá o meu amigo Fumaça. É, tá lá o Fumaça, né? Diz ele que Elias assumiu a lida da polenta. Ah, deu, pelo amor de Deus, Elias, não deixa queimar essa polenta aí, tio Elias. E o Pedro Paulo dá de ver, rapaz, parece um Buda sentado em volta do fogão. Daqui mais uns 2, 3 meses, tá igual a minha barriga. Oi, a Pedro Paulo, velho, o Gabrielzinho vai vir com bastante saúde, né, meu amigão? Quero mandar uma marca bem gaúcha pra esses tauras. Ô, Luana, como é que tá o Zarta aí, tá bom? Especial de primeira, Luana? É nós, né, é nós, e assim nós vamos levando a vida velha por diante de um jeito que nós gostamos. Nós temos aqui Grupo Rodeio Gritos de Liberdade. É, tem Enio Medeiros aqui também pra vocês, com Alma Presa na Espora. E João Luiz Correia, que tava no Luizinho só semana, Arrasta o Pé no Rincão. 7:43, vamos que vamos!

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Mas que marca vem a baguala, agora são 7h50. Seguimos com Arrasta-Pé do Rincão. E na sequência, Mano Lima com Bororiano. Tá bueno, indiada?

0: prazer, esse Mano Lima com a marca Bororiano, hein? De barbaridade. Agora vamos pra previsão do tempo.
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0: Ronaldo Coutinho do Prado, boa noite, Ronaldo. Fala pro povo que o povo quer saber da previsão do tempo aí, hein, tchê?
2: Boa noite. É, tivemos outro dia quente aqui na nossa região. A máxima aqui na Climaterra ficou na casa dos 25,9. Olha, se aproximou do meu recorde, que, se não me engano, é 26 e pouco, 27. Realmente foi um dia bem quente. Na região ficou entre 24 e 27 graus de máxima. Uma tarde bem quente com um pouco de vento. Agora amanhã já começa a mudar. Começa com tempo bom, com nebulosidade e sol, e pode ter alguma chuva final da manhã ou à tarde com trovada. Temperatura ainda continua alta para a época do ano, mas diminui um pouco em relação a hoje. Na quinta passa a frente fria, começa com tempo seco e vem chuva ali final da manhã ou à tarde com trovada. A chance é alguma coisa mais forte, pequena. Pode ter algumas rajadas de vento e vai caindo, ficando frio à noite. Sexta-feira, bem frio. Amanhece com o céu nublado, alguma chuva, garoa e gelado. Pode amanhecer já com na faixa aí de 4, 5 graus e não passar muito dos 10, 13 aqui na nossa região. Vai ser frio o dia todo com vento, um dia ventoso. Vai melhorando à tarde. Sábado, tempo mais para bom, a chance de geada de manhã é pequena, que provavelmente vai ter nuvens ou vento, e já pode amanhecer perto de 1, 2, 3 graus, e não passa muito dos 10, 12, e provavelmente com geada já à noite, com temperatura perto de zero negativo no final da noite. No domingo, geada forte, com temperaturas aí entre 3 e 6 abaixo de zero, e à tarde não passa muito dos 10, 12 graus, pouquinho mais, pouquinho menos. Na segunda, geada severa e também esquenta um pouco à tarde, ainda com geada na terça. Da Climaterra, Ronaldo Coutinho.
0: Valeu, Ronaldo, obrigado pelas informações do tempo, amigo. Seguimos com os comerciais agora, gente.
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0: Olha a hora certa, agora são 8h02.

0: Mas que coisa boa, indiada, tem. Chegamos de novo na batida do Cincirro, velho macharrão. O Padilha, que é o Tayan de Bom Jesus, queria ouvir a marca Luz do Meu Rancho e oferecer pra minha esposa Gabriela. Estamos na escuta do teu programa. Ô, Tayan, mas claro que nós mandamos pra tua prenda aí a marca Luz do Meu Rancho. Aí que eu me refiro, amigo velho. Pode deixar que nós tocamos ela. Meu amigo Tigrão, amigo, ô Padilhão, boa noite. Calorão, fogo no campo, estava quase queimando, rapaz. O apiário, o pomar, a gente se viu doido pra pagar. Aí com, tá certo, é o pessoal aí, cuidado, colocar fogo nos campos aí, tem que ter muito cuidado, né? Foi na saída do desplaiado, né? Chuva, abaixo de mau tempo, manda aí se for possível pra apagar o fogo. Eu vou te mandar uma música aqui do Criado em Galpão, ô Tigrão. É, Criado em Galpão dos Serranos, que fala do cheiro do campo e do sabor do chimarrão. É, pessoal, vocês têm que ter muito cuidado aí na queima do campo. É, isso dá problema às vezes, né? O Alex Alves, chegando por aqui também, pediu Depois da Lida, tema aqui na peleia, Minoru Pema, meu forte abraço, Alex Alves. Chegando o áudio também do Gilmar por aqui, rapaz. Ô, Gilmar, vamos me.
1: Aí, Padilhão, boa noite.
0: Boa noite, tchê.
1: Manda um alô aí pra turma aí da Querência Praiana aí na Içara aí, que tá no escuta aqui.
0: Tio Gilmar, vem, rapaz.
1: É o Gilmar.
0: Mas claro que eu conheço o tio Gilmar, homem, amigaço. Amigaço, essa gauchada da Içara do CTG Querência Praiana, que faz um enorme de um evento. Mas claro que nós vamos mandar uma bem gaúcha pra vocês aí e todos os peões e prendas do CTG Querência Praiana. Boa noite, Padilha. Estou te ouvindo em Florianópolis. É o Paulinho Lima. Valeu, Paulinho. É nóis, né, tio? Vamos que vamos. 8:04, deixa que vá, Padilha. Bandeira Maragata a todos esses ouvintes.

as marcas gaudérias do programa Arma Campeira, né, meu povo? Bueno, pra você que tá na festa, você que tá reunido com os amigos, com a tua família, você que tá jantando, preparando uma boia. Agora são 8h13, vamos que vamos. Mateadores vem depois da lida. E Paulo Costa e João Luiz Correia, tiro de laço, tchê.

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3: Olha a hora certa, agora são 8h23 da noite, tchê. 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

0: Buenas, buenas noites, gaudérios e gaudérias, gaúchos e gaúchas de todas as querências. Temos de novo, né, Indiada? Escancarando as cancelas do teu rádio, levando até você a música galponeira. Hoje é dia 18, dia da Revolução Cultural, dia do estagiário, dia mundial também da libertação humana. São Joaquim, na casa dos 16 graus, umidade 71%, vento de 11 km. É noite de terça-feira, predominante nublado, mas que coisa, né, tchê? É isso aí, vamos que vamos, dele que dele. O Rodrigão chegando por aqui, o Buenas Padilhão. Temos na escuta do outro lado do rio, em Bom Jesus, estou ligado, estou lidando com as pulverizações de drone e ligado na rádio, né, tchê? Manda qualquer marca boa, Rodrigo Moreto, raso, Rodrigo Moreto, rapaz. Meu Deus, esse aí é laçador, um dos grandes laçadores. Veja bem, Rodrigo Moreto, narrei várias e várias vezes, campeoníssimo aí pelos rodeios da vida. Rodrigo Moreto, uma pessoa que eu vi rachar um mulaço com o tio Antônio Alano lá em Bom Jesus. Rodrigão, você é um taura. Tio Antônio Alano, me lembro, tio Antônio Alano e o Rodrigo Moreto lá em Bom Jesus, eu tava lá naquele mulaço e tio Antônio Alano tá de rádio ligado também com a gente ali no Silveira. Rodrigo Moreto, eu vou mandar pra ti, ô Rodrigo Moreto, as coisas do meu rincão, tá bueno, parceiro velho? Zé Mendes e Eduardo, abração, tá bueno então. Rodrigo Moreno, o Moreto, Zé Mendes e o Eduardo. Aí Rodrigo Moreto é nome forte no laço brasileiro. Ô, meu amigo Zé, como é que tá ali da Xê? Tá bom? Especial, ó, tá de rádio ligado com a gente, lidando com a boia gaúcha, rapaz. Olha aí, ó. Fui fechar os galinheiros, Padilha, mas agora, mas daí tá louco, né, tchê? Ô, Ana, como é que tu tá, Ana? Aí, quero mandar um abraço pra Ana e também pro Paulinho ali na Urupema. É, um abraço pessoal da Madeireira ali na Urupema, que estão de rádio ligado com a gente. Meu amigo Andrezinho, Adelarzinho Bertucci, chegando no pé do eito também, homem, como é que tá, Andrezinho?
1: Boa noite, meu amigo Padilhão. Manda uma música aí, Luz do Meu Rancho, pra mim, pro meu amigo Cambrucci. Beleza, meu amigão?
0: Beleza, pura. Eu vou ficar devendo a marca que eu já toquei já no bloco anterior, essa marca, mas eu vou tocar pra vocês aí a música Até Onde os Piladé, tá bueno? Então nós temos aqui as coisas do meu rincão, Mauro Silva e Guilherme Jaques, Taurendo e Até Onde os Piladé. As que tá 8h26, olha a hora, vamos que vamos, Indiana.

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1: Olha a hora certa agora, minha gente. São 8:41 da noite. Tchê. 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A rádio campeira, né? Indiada Buerana. Buenas noites, gauchada do meu pago, peões prendas, avisando que nós abrimos as cancelas da última invernada musical do programa Alma Campeira. Amanhã tem aí de novo, né, tchê? Das 4 até 6 horas da tarde, o programa Sul Canta, depois das 6 às 6:10, a oração da Ave Maria, das 6:10 às 7 horas, vem aí a hora da corneta, e das 7 até as 9 horas, mais um programa Gaudério pra vocês aí, Alma Campeira. Apresentado por esse Cervajão, que vos fala, o Padilhão. Ô, seu Lucas Santos, como é que tá o

0: Bom, Jesus, tá bom, homem. CT Luiz Gabriel Camargo de Castro pediu a marca com alma presa na espora. E nós vamos tocar, deixa pra mim que nós vamos tocar essa marca, velha louca de cuyuda. Nós temos aqui também uma do Marcelo Oliveira. Moço Domer e moça bonita pra vocês que estão ligados com a gente, né, tchê? Ô, Titoi Alano, como é que tá o Antônio Alano? Mas, olha aí... Vamos atracando nomás, umas bem campeira, é, fungando poeira a noite inteira, chinocas lindas da bochecha colorada. Ela que coisa, meu amigo Rafael Flores, é, isso aí, tio Rui e a dona Marilene também, sempre com a gente, pessoal de São José dos Ausentes, pessoal de Bom Jesus, São Chico de Paula, Cambará, Jaquirana, é, esse povo da Vacaria, povo do Monte Alegre dos Campos também, muitos capões, pessoal da Coxilha Rica, pessoal de Lages, Campo Belo, Capão Alto, forte abraço, indiada, forte abraço, indiada, sem mais de prosa e de longa, vamos mandar uma bandeira maragata a vocês, amigos ouvintes.
1: Mais uma das grandes vozes desse nosso Rio Grande, mas uma das grandes vozes que traz a poesia na garganta, a declamação. Queria o aplauso de vocês para fazer um costado na primeira música, o nome, o título do meu primeiro trabalho, Enio Medeiros e Rogério Villagrán, com Alma Presa na Espora, e para declamar, Marco Antônio Chiru Antunes. Vamos trazer uma milonga velha campeira com a alma presa na espora.

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marca louca de especial, né, minha gente? Agora são 8h53, vamos rumendo aí pra última música do programa Alma Campeira dessa terça-feira baguala. Arbaridade, né, Padilhão? É uma lida. É uma lida e uma lida das loucas de especial. Gente, Cristiano quer.

0: Boca de especial, né, minha gente? Mas barbaridade. Que pena que o programa Alma Campeira desta terça-feira grongueira acabou de acabar. Obrigado pela parceria de todos vocês. Você que tá desde madrugadita, nomás aí ligadaço no prefixo 104,1. Você que ligou há pouco. Você que começou a escutar a gente às 4 horas da tarde. Você que vai seguir escutando a Rádio Nevasca à noite adentro. Obrigado pela parceria e pela companhia. Ô mãezinha, te amo, mãe. Bença minha mãezinha do meu coração, bença meu paizinho do meu coração. Te amo muito, minha mãe. Te amo muito, meu pai. Um abraço, um queijo, uma melancia, uma gira de brinde a todos vocês. E eu fui. Amanhã temos aí de novo, indiada das 4 da tarde em diante, hein? 104,1
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2: Está no ar a Voz do Brasil. As notícias do governo federal que movimentaram o país no dia de hoje.
3: Olá, boa noite.
2: Boa noite para você que nos acompanha em todo o país.
3: Terça-feira, 18 de agosto de 2026.
2: Vamos aos destaques do dia.
3: Atualização da lei seca.
2: Nova regulamentação prevê o uso de equipamentos para identificar outras substâncias além do álcool.
3: Após acidente, em caso de morte, será obrigatória a realização de exame para detectar álcool ou drogas ilícitas.
2: Atendimento à mulher.
3: Busca de informações sobre direitos e proteção lideram chamadas ao Ligue 180. Graziela Mendonça.
4: A violência psicológica respondeu por 35% das mais de 98 mil denúncias recebidas pelo canal nesta primeira metade do ano.
2: Anvisa aprova duas novas canetas para tratamento de diabetes.
3: Os dispositivos possuem como princípio ativo a semaglutida, obtida por via sintética.
2: Em entrevista, a diretora da agência da agência, Daniela Marreco, destaca a importância da aprovação desses medicamentos.
5: Consideramos, sim, bastante perigoso e, em termos de segurança, o paciente utilizar produtos que não estão regularizados pode, sim, trazer um risco à saúde das pessoas.
3: Hoje, na apresentação da Voz do Brasil, Luciana Vasconcelos e Luciano Seixas.
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3: O Conselho Nacional de Trânsito atualizou procedimentos de fiscalização da Lei Seca, que estabelece regras para coibir a condução de veículos sob influência de álcool.
2: As novas medidas entram em vigor após publicação no Diário Oficial da União.
3: E quem tem todos os detalhes das atualizações é a repórter Luana Karen, que conversa com a gente ao vivo. Boa noite, Luana.
6: Boa noite, Luciano e Luciana. Boa noite aos ouvintes da Voz do Brasil. O novo regulamento passa a prever três formas principais de verificação durante fiscalizações. Teste com